0: O desenvolvimento humano mede a qualidade de vida da população.
1: Segundo o estudo, políticas como Bolsa Família colaboraram neste avanço.
2: O desenvolvimento humano no Brasil alcançou o maior nível da história. Segundo o radar IDHM 2024, divulgado pelo Programa das Nações Unidas para o Desenvolvimento. Na escala que vai de 0 a 1, o país saiu de 0,744 em 2012 para 0,805 em 2024, alcançando o patamar de muito alto desenvolvimento humano. O indicador leva em conta três pilares: educação, renda e expectativa de vida. A educação foi a área que mais avançou. Saltou de 0,679 em 2012 para 0,798 em 2024. O estudo aponta que políticas públicas de transferência de renda, como Bolsa Família, ajudaram a reduzir o trabalho infantil e aumentar a permanência de crianças e adolescentes na escola. Uma realidade próxima da vivida pelo estudante Gabriele Natanael Gomes. Foi o Bolsa Família que permitiu com que ela e os irmãos frequentassem a escola.
3: Meu pai, ele é marceneiro, minha mãe é auxiliar de serviços gerais. Eles sempre trabalharam bastante com a ajuda desse auxílio, dando suporte a mim e aos meus irmãos matriculados na escola, sendo acompanhados ali nos postos de saúde. Eles conseguiram ter mais segurança para trabalhar tranquilos.
2: Em 2012, com a melhoria de renda, a família deixou o Bolsa Família. O pai de Gabriele, o marceneiro Vilmar Manuel Gomes, diz que o cartão do benefício ficou guardado de lembrança.
4: Quando eu comecei a ter a vida melhor, as condições melhor, aí que eu não precisei mais, aí eu fiquei muito feliz de saber que não precisei mais. Essa ajuda já ia passar para outra pessoa.
2: Os dados mostram também redução das desigualdades raciais. Nos últimos 13 anos, o desenvolvimento humano da população negra cresceu em ritmo quase duas vezes maior que o da população branca. Mesmo assim, a diferença ainda existe. Enquanto a população branca chegou ao índice de 0,851, a população negra alcançou 0,774. O ministro-chefe da Secretaria-Geral da Presidência da República, Guilherme Boulos, destacou que é responsabilidade do governo avançar ainda mais.
5: O abismo que separa a renda média da pessoa branca e da pessoa negra, ele é menor, mas ele ainda existe. O abismo que separa a renda masculina da renda feminina, ele é menor, mas ele ainda existe. A gente também tem consciência da responsabilidade de que a gente precisa avançar mais.
2: Em uma rede social, o presidente Lula destacou que o resultado não é coincidência, mas reflexo de escolhas políticas consistentes e coordenadas. E disse que ainda há um longo caminho pela frente, com desigualdades regionais, de gênero e de raça, que precisam ser superadas. Reportagem Luana Karen.
0: E o ministro do Desenvolvimento e Assistência Social, Família e Combate à Fome, Wellington Dias, está conosco aqui no estúdio da Voz do Brasil para comentar esses dados e falar mais sobre o Bolsa Família. Boa noite, ministro.
6: Boa noite, Luciana, a você e todo o Brasil.
0: Ministro, como nós ouvimos na reportagem, em 2024 o Brasil atingiu o melhor patamar de desenvolvimento humano da história e a melhora na educação foi o que puxou esse índice para cima. As contrapartidas do Bolsa Família, que obrigam a manter crianças na escola, tem a ver com esse resultado?
6: Tudo a ver. Veja que a transferência de renda, o Bolsa Família, ele não é só transferência de renda. Ele é um programa que coloca como condicionalidade o cuidado primeiro com a saúde, ou seja, queremos um brasileiro, uma brasileira saudáveis. Então, se recebe aqui o Bolsa Família, mas aqui a gestante tem que acompanhar ali toda a fase da gestação, os exames, a criança quando nasce também ali tem todos os cuidados, vacinas, e é integrado com a educação. A educação como grande alicerce para interromper uma história de vulnerabilidade, de pobreza na família. Então, quando a pessoa está recebendo o Bolsa Família, ali as crianças estão matriculadas, acompanhamos a frequência à aula, a aprovação, agora o pé de meia que ajuda a reforçar mais ainda esse trabalho. E veja o resultado, todo ano a gente comemora uma média de 1 milhão e 300 mil pessoas que são do Bolsa Família e que termina uma qualificação para ter uma profissão. É um Pronatec, é um curso técnico, é o Acredita, que agora a gente está trabalhando, é um curso superior e, é claro, aqui é uma porta larga para a superação da pobreza. Mas eu queria registrar esse feito, ele é histórico. Eu sou da geração, eu tenho mais de 60 anos, eu sou da geração que viveu o Brasil subdesenvolvido, um país subdesenvolvido. Depois, alcançamos já ali no primeiro mandato do presidente Lula, segundo, numa estratégia extraordinária, já ali no primeiro mandato da presidenta Dilma, o Brasil como um país em desenvolvimento. Nós tínhamos alcançado o IDH 07. E agora entramos no clube dos países, não é, com o IDH muito alto IDH. É o patamar de países da Europa, é o patamar de países da América do Norte, ou seja, é um clube, não é, infelizmente, que não são de muitos países, mas o Brasil deixa de ser só aquela grande economia, aquele grande produtor de agricultura e melhora a desigualdade. Como disse o presidente Lula, ainda temos que encarar a desigualdade regional. Por isso que essa divulgação da ONU, através do PNUD, ela também nos traz um dado bom, que é o IDHM, que é uma medição por município. E aqui permite a gente trabalhar por município, por região do Brasil, não é, cuidar da população, não é, como a população de negra e negros, a população de indígenas, ou seja, e com isso alcançar uma igualdade mais completa.
0: É aproveitar esses dados, então, ministro, para poder fazer políticas públicas mais direcionadas?
6: Sim, o Brasil ele tem muita eficiência em tirar pessoas e famílias da fome, da pobreza, e agora a gente tem uma condição de um passo novo. Como é que, por exemplo, o IDH muito elevado, Distrito Federal. Mas como é que a gente olha para várias regiões do Distrito Federal, como o Sol Nascente, né? Como é que a gente olha o estado do Pará, cresceu, mas como é que a gente olha ali para o arquipélago de Marajó? Os três estados que tiveram melhor crescimento, né? O meu Piauí, não é, que tem uma história extraordinária, Rio Grande do Norte, Alagoas, tiveram um crescimento muito alto. O Piauí, por exemplo, tinha um índice de desenvolvimento humano no começo desse século, 2002, 2003, 0,4. Muito baixo desenvolvimento. E passou para baixo desenvolvimento, 0,5, 0,6, médio desenvolvimento. Agora alcançamos 0,74, quase 0,75, né, já nos aproximando, não é, da média nacional. Então, isso por quê? Porque melhor educação. Era a pior em educação, hoje o quarto melhor em educação. Então, melhora a renda, melhora a expectativa de vida. E eu digo que com essa forma como o Brasil, o governo do Brasil, com o presidente Lula, trabalha, de um lado, tirar da fome, mas superar a pobreza, garantir investimentos, habitação. Ele está entregando casas em Manaus. Significa alguém que pagava o aluguel, ganha um salário mínimo, mas aí paga a metade para pagar o aluguel. Aquela família fica na pobreza. Então, a necessidade de alcançar várias necessidades do ser humano, e é isso que o projeto do Brasil está trabalhando.
1: Ministro, nós temos aqui dois depoimentos de pessoas que já receberam o Bolsa Família e saíram do programa. A primeira é a Stephanie de Mello Oliveira, de Rio Branco, no Acre. Ela conseguiu um emprego com carteira assinada, passou um ano dentro da regra de proteção do programa, né, antes de sair. Vamos ouvir a Stephanie.
7: É o meu primeiro emprego de carteira assinada, né? Mas já trabalhava em outros lugares, né? Tipo, faxina, diária. Logo quando eu comecei a trabalhar, né, ainda recebia, né, 650. Aí demorou, acho que assim, uns 4 meses, baixou o valor, né? Foi para 325. Aí recebi uma mensagem, né, do governo que eu ia receber esse valor durante 12 meses. Que quando foi o mês passado, foi suspendido, assim como falaram, né? Quando eu não trabalhava, era só o Bolsa Família.
1: E a gente tem também a Lilian Pinheiro, que ela é empreendedora. Atualmente ela tem um salão em Pernambuco, participou do programa Acredita no Primeiro Passo para conseguir melhorar o negócio. Hoje ela também dá cursos para outras mulheres. Vamos ouvir a história da Lilian.
8: Quando a maternidade chegou na minha filha, eu fiz uma escolha de fazer um curso para cuidar dela. Nesse tempo, eu fui contemplada pelo Cade Único para receber o Bolsa Família. Fiz a inscrição para se tornar cabeleireira. E aí, depois disso, eu não parei mais e só comecei a investir dentro do meu espaço. Eu tinha apenas uma cadeira na garagem da minha casa e o tanque. Foi quando também eu conheci o Banco do Nordeste, onde formamos um grupo e participamos do programa Crédito Amigo. Lembro que eu comprei produtos para dentro do meu salão. E daí essa parceria ela só foi dando continuidade, né? E hoje me tornei especialista em cachos.
1: Pois é, ministro, tanto o encaminhamento para o emprego quanto o estímulo ao empreendedorismo fazem parte aí dos eixos de mobilidade social que estão ligados ao programa de transferência de renda. Explica melhor para os ouvintes como é que funcionam esses mecanismos.
6: Olha, primeiro, nós criamos aí por uma iniciativa do presidente Lula uma mudança que estimula, né, o trabalho, o emprego, o empreendedorismo, o cooperativismo. Veja já na fala, não é, da Gabriela, e falando inclusive do Vilmar, né, o pai dela, que a partir do Bolsa Família ela pôde estudar, pôde crescer, né, o pai também, e isso é extraordinário. A Stephanie, né, que exato, coloca aí sobre a parte do emprego. Veja, a gente criou, tinha um medo de assinar carteira, porque senão ia perder benefício. E a gente criou uma regra de proteção, onde quando alguém vai para o emprego, ali ela não sai do Bolsa Família. A gente mede a renda. Mede a renda. A renda precisa alcançar R$ 706 per capita acima desse valor para poder sair de vez do Bolsa Família. E uma família de 5 pessoas tem que ter uma renda de R$ 3.530 na família para poder sair do Bolsa Família. Sai do Bolsa Família, mas não sai do cadastro. Quando perde o emprego, volta de novo para o Bolsa Família. O outro foi a regra de proteção, como disse aí a Stephanie, que ela vai para o emprego, passa a ganhar. Ela ultrapassou a chamada linha da pobreza. Mas ainda assim, a gente deixa por 12 meses. Ela permanece por 12 meses. Esse emprego é para valer, né? Ou é aquele emprego temporário? Então a gente aguarda para ver o que acontece. E ela recebe ali o valor do benefício mais o salário. Como ela disse, acumula. Então, isso foi uma diferença muito grande na área do emprego. Veja que o Brasil segue crescendo, graças a Deus. 5 milhões e 300 mil novos empregos desde janeiro de 2023, neste mandato do presidente Lula. E destes empregos, 90% é o povo do Cadastro Único Social. O povo do Bolsa Família, não é, grande parte dos empregos. Agora, também o empreendedorismo. O exemplo aí da Lilian, né, que montou lá, começou ali com a cadeira, depois um salão de beleza. Agora a gente apoia. É um mercadinho, é uma pessoa que trabalha com uma pequena indústria, um restaurante, enfim. E, neste caso, também é a mesma regra. Então, nós temos hoje, para você ter uma ideia, no mês de maio, 7 milhões de brasileiros, de famílias, 7 milhões de famílias que estão no emprego, estão como pequeno negócio e recebendo o Bolsa Família, ou recebendo 100% ou recebendo a metade, porque está na regra de proteção. Então, eu quero acreditar no campo, um outro caminho, o cooperativismo. Né? O cooperativismo. A gente, inclusive, está premiando as empresas que mais empregaram o povo do Bolsa Família, não é? Premiando as cooperativas que mais estão ajudando as pessoas a superarem a pobreza. Eu digo que esse caminho do Brasil é tão extraordinário que são 142 países que já acompanham esse modelo do Brasil.
0: Ministro, para a gente finalizar, que a gente tem só um minutinho, o Ministério lançou, reformulou o aplicativo e o site do Bolsa Família. Vamos chamar as pessoas agora para ver esse site, esse aplicativo. O que tem de novo?
6: Olha, de novo é mais humanização. Ou seja, através do celular, através de um aplicativo, a pessoa vai poder, por exemplo, eu quero atualizar o cadastro. Bloqueou meu Bolsa Família. O que aconteceu? Vai lá no aplicativo e você, inclusive, já resolve. Bloqueou porque não tomou a vacina. Né? Bloqueou porque o filho não está matriculado. Ou seja, ali ele já sabe, é uma linha direta. E mais, abre porta o aplicativo para todos os programas que estão integrados ao Cadastro Único Social. Não é só o Bolsa Família, não é só o BPC. Tem o Pé de Meia, Farmácia Popular, Gás do Povo, Luz do Povo, agora o programa Minha Casa Minha Vida, Melhoria Habitacional, Pronaf, ou seja, tem 56 programas. É uma porta da dignidade, como diz o presidente Lula. Então eu fico muito feliz de ver o Brasil, de um lado, no top 10 dos países, né, que mais desenvolvidos do mundo, e também, é claro, a importância do social, o desenvolvimento social como parte estratégica do próprio desenvolvimento econômico. Isso é potente.
1: Muito bem, nós conversamos com o ministro do Desenvolvimento e Assistência Social, Família e Combate à Fome, Wellington Dias. Muito obrigado, ministro, pela entrevista aqui à Voz do Brasil.
6: Olha, eu que agradeço e, se Deus quiser, vamos voltar para dar boas notícias para o Brasil. O Brasil melhorando, o Brasil crescendo.
0: Olha. E hoje o presidente Lula entregou mais de 500 moradias do programa Minha Casa Minha Vida em Manaus.
1: Além do condomínio contar com área comunitária, ele ainda possui escolas e posto de saúde próximos.
9: Dona Aldenora Gomes Brito mal conseguiu aguentar a emoção. Ela é uma das beneficiadas com um apartamento no residencial Morar Melhor em Manaus. A casa própria era um sonho de uma vida inteira.
10: Muito obrigado por essa chave. E hoje esse sonho está sendo realizado. Ganhei meu apartamento completo.
9: Nesta terça-feira foram entregues 576 moradias que vão abrigar pelo menos 2.300 pessoas no residencial Morar Melhor 13, 14 e 15, localizado no bairro Tarumã Açu. As unidades têm cerca de 50 metros quadrados de área privativa e seguem os novos padrões do Minha Casa Minha Vida, com varanda e espaço para convivência, que incluem 3 bibliotecas, churrasqueiras, centro comunitário, área comercial e quadra poliesportiva. O empreendimento recebeu 92 milhões de reais em investimentos do Fundo de Arrendamento Residencial. O presidente Lula falou sobre a retomada e o alcance histórico do programa Minha Casa Minha Vida.
11: Tem gente que nunca tinha tomado banho no chuveiro. Tem gente que não sabia o que era uma pia ou lavar um prato numa torneira. E isso é desumano num país que tem todo o potencial de fazer casa para todo mundo. Está na Constituição brasileira que casa é um direito de todo e qualquer cidadão e nós temos apenas que cumprir a Constituição. Por isso, nós criamos o Minha Casa Minha Vida. Vamos contratar até o final desse ano 3 milhões de casas para o povo brasileiro.
9: O presidente Lula também defendeu o fim da escala 6x1.
11: E ontem, no Congresso Nacional, nós fizemos um acordo com o presidente da Câmara e nós vamos acabar com a escala 6x1. O povo vai trabalhar 5 dias e vai poder descansar 2.
9: A entrega do condomínio foi feita com toda a infraestrutura, que inclui água, esgoto, iluminação pública, energia elétrica, pavimentação e drenagem. E o entorno do residencial Morar Melhor ainda conta com creche, escolas e posto de saúde. De Manaus, no Amazonas, Luciana Colares de Holanda.
0: O programa Move Brasil, táxis e aplicativos já está com os recursos garantidos.
1: Uma medida provisória foi publicada hoje, destinando 30 bilhões de reais para o financiamento de carros novos em condições especiais.
0: Os contratos de financiamento serão feitos no mês de junho.
2: Foi publicada nesta terça-feira a medida provisória que abre crédito extraordinário de 30 bilhões de reais para compra de veículos por motoristas de táxi e de aplicativo. A iniciativa faz parte do programa Move Brasil, lançado no dia 19 de maio pelo governo federal. E o objetivo é ampliar o acesso ao financiamento de automóveis voltados ao transporte individual de passageiros. Em uma visita a uma concessionária de carros elétricos em Brasília, o vice-presidente Geraldo Alckmin afirmou que há uma enorme procura pelo novo programa. Segundo ele, as mulheres terão ainda mais redução na taxa de juros dos financiamentos, porque o governo quer estimular que elas ganhem espaço no setor.
12: Há um estímulo para as mulheres, porque há uma procura grande das mulheres para motorista de aplicativo ou taxista, seja mulher. Então a gente quer estimular que mais mulheres venham participar como motoristas de aplicativo ou táxi.
2: O Move Brasil vai financiar automóveis novos de até R$ 150 mil reais, que façam parte da lista de veículos habilitados no programa Mover, permitindo apenas modelos considerados sustentáveis. O vice-presidente destacou ainda que o programa já possui uma linha de financiamento para caminhões e ônibus.
12: Há um segundo programa para caminhões e ônibus de 21,1 bilhões de crédito. Foi incluído nesse programa também os implementos rodoviários. E isso vai ajudar muito na logística do Brasil, melhorar a produtividade.
2: Podem participar do novo programa motoristas de aplicativos com cadastro ativo há pelo menos 12 meses, que tenham realizado ao menos 100 corridas nesse período na mesma plataforma, além de taxistas registrados e em atividade. Para se habilitar, o motorista precisa preencher cadastro na plataforma gov.br/movebrasil. A partir do dia 18 de junho, quem recebeu a confirmação de participação no programa poderá procurar as concessionárias e instituições financeiras para análise de crédito. Reportagem Gabriela Noronha.
1: A semaglutida sintética, um medicamento usado para diabetes e para perda de peso, poderá ser produzida no Brasil.
0: O Ozive, medicamento conhecido como caneta emagrecedora, usa o mesmo princípio ativo do Ozempic.
1: O ministro da Saúde, Alexandre Padilha, afirmou que o Brasil vai se beneficiar com essa produção. E o governo já estuda como será o uso pelo Sistema Único de Saúde.
13: Vai produzir aqui no Brasil. Então isso significa derrubar o preço, você começa a ter uma concorrência maior. Significa medicamento com segurança, porque foi avaliado tecnicamente pela Anvisa, e significa geração de emprego e renda aqui no Brasil. Nós vamos começar um protocolo no SUS para avaliar como utilizar essas medicações no Sistema Único de Saúde.
0: Essas foram as notícias do Governo do Brasil.
1: Uma realização da Secretaria de Comunicação Social da Presidência da República.
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1: Fique agora com as notícias do Poder Judiciário e do Congresso Nacional.
0: Boa noite.
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16: CNJ aprova contra-cheque único para cumprimento de decisões do STF sobre salários de magistrados.
17: Primeira turma do Supremo mantém decisão que determinou o fim da aposentadoria compulsória remunerada como penalidade máxima imposta a juízes.
16: STJ suspende liminar e mantém concurso do Ministério Público de Mato Grosso com provas em Cuiabá e São Paulo.
17: Boa noite, eu sou Marcela Luiza.
16: Eu sou Walter Lima.
17: O Conselho Nacional de Justiça aprovou hoje, por unanimidade, contra-cheque único para magistrados do país para cumprir decisões do STF sobre verbas indenizatórias.
16: A resolução é da relatoria do presidente do CNJ e do STF, ministro Edson Fachin, Carolina Chaves.
18: Para Fachin, a medida tem como objetivo ampliar a fiscalização dos pagamentos a magistrados.
19: Um contra-cheque por magistrado. Afinal, o que se paga com dinheiro público não pode se esconder em múltiplas folhas. E nesse sentido, O contra-cheque único permitirá uma maior transparência de todos os recebimentos.
18: Com essa resolução, cada magistrado só poderá receber um único documento com detalhamento de salário e de verbas indenizatórias, sem uso de folhas suplementares. O contra-cheque único vai deixar explícito o valor efetivamente pago na conta de cada magistrado.
17: Mantida a decisão que determinou o fim da aposentadoria compulsória remunerada como penalidade máxima imposta a juízes.
16: O entendimento é da primeira turma do Supremo Tribunal Federal. Marta Ferreira.
20: Em março deste ano, o ministro Flávio Dino, relator do caso, determinou que o Conselho Nacional de Justiça deverá aplicar a perda do cargo de magistrado e a consequente perda de salário como a maior punição por violações disciplinares. Segundo ele, infrações graves devem ser punidas com a perda do cargo, de acordo com a interpretação da reforma da Previdência promovida pela Emenda Constitucional 103 de 2019. A decisão foi contestada e analisada pela primeira turma do Supremo. A primeira turma, então, negou provimento ao recurso e, com isso, fica mantida a decisão que afastou a aposentadoria compulsória remunerada como sanção disciplinar máxima aplicável a magistrados.
17: Presidente do STJ suspende efeitos de liminar que havia paralisado o concurso público para promotor de justiça substituto do Ministério Público de Mato Grosso.
16: O edital prevê a aplicação da prova objetiva em Cuiabá e São Paulo no dia 14 de junho. Fátima Uchoa.
21: Um candidato impetrou mandado de segurança alegando, entre outros pontos, violação do princípio da isonomia por suposta desigualdade entre candidatos de diferentes regiões do país. O Tribunal de Justiça de Mato Grosso concedeu a liminar, mas o presidente do STJ, ministro Herman Benjamin, destacou que o adiamento repentino da prova, além de causar prejuízos aos candidatos já inscritos, comprometeria o cronograma do concurso, obrigaria a administração a reorganizar todas as etapas do certame e retardaria a recomposição do quadro funcional do Ministério Público Estadual. Com a suspensão da liminar, fica mantida a prova objetiva para 14 de junho, tanto na capital mato-grossense quanto na capital paulista.
17: Entrou em vigor a nova regra que obriga empresas a prevenir riscos à saúde mental no ambiente de trabalho.
16: A atualização da norma regulamentadora 1 passa a incluir os riscos psicossociais no gerenciamento das empresas. Anderson Conrado.
22: A partir de agora, empresas e órgãos públicos terão de identificar e controlar situações que possam afetar a saúde mental dos trabalhadores. Entre os fatores estão assédio, pressão excessiva por metas, jornadas prolongadas e sobrecarga no trabalho. Para a Justiça do Trabalho, a nova norma reforça a importância da prevenção e da criação de ambientes de trabalho mais saudáveis.
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17: Uma boa noite.
16: E até amanhã.
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24: Eu sou Paula Groba.
25: E eu sou Humberto Pinheiro.
24: E estes são os destaques de hoje do Jornal do Senado, que começa agora.
25: Aprovada a medida provisória que garante reajuste de 5,4% no piso salarial de professores da educação básica.
24: Avança projeto que limita bloqueios de repasses federais a estados e municípios.
25: Comissão aprova a convocação de presidente do Banco de Brasília para explicar operações com o Banco Master.
24: Boa noite.
25: Boa noite.
24: Uma vitória para a educação. O Senado aprovou a medida provisória que prevê aumento de 5,4% no piso salarial dos professores da educação básica. O texto fixa o valor de 2026 em R$ 5.130,63.
25: A proposta busca dar mais segurança aos educadores e reforçar a valorização da carreira docente em todo o país. Mais informações com o repórter Pedro Pincer.
3: O Senado aprovou uma medida provisória que determina piso salarial de R$ 5.130,63 para os professores da educação básica pública em 2026, um reajuste de 5,4% em relação ao piso anterior. De acordo com a medida, o reajuste passará a considerar a inflação do ano anterior, medida pelo INPC, somada a 50% da média de crescimento das receitas do Fundeb nos 5 anos anteriores. A relatora, senadora professora Dorinha Seabra, do União do Tocantins, destacou a importância

0: elas denunciem os agressores.
1: O projeto aprovado hoje aumenta de 6 meses para 1 ano o prazo para a apresentação de queixa ou representação criminal, reconhecendo as dificuldades enfrentadas por muitas vítimas para romper o ciclo da violência. O repórter Alexandre Campos tem os detalhes.
2: A senadora professora Dorinha Seabra, do União do Tocantins, que foi relatora da proposta na Comissão de Constituição e Justiça, lembrou que muitas vezes a vítima tem laços afetivos com o agressor. Por isso, o tempo maior para apresentar a queixa é necessário para que ela vença o medo e tome a iniciativa de buscar a ação do poder público.
3: Nós lutamos o tempo todo, evitando situações que possam ser utilizadas como estratégias para tirar o direito da mulher poder ter a justiça instalada numa situação de violência.
2: Opinião semelhante tem a senadora Damaris Alves, do Republicanos do Distrito Federal, relatora do projeto na Comissão de Direitos Humanos.
4: Essa mulher, quando está se sentindo mais segura, às vezes num novo emprego, numa nova casa, ela vai ter maturidade, equilíbrio para fazer a denúncia. Então, a gente precisa estender esse espaço, esse tempo, para que ela faça a denúncia da violência.
2: Nos casos de ação penal pública, quando o Ministério Público não oferecer a denúncia, a vítima também passa a ter o direito de queixa ou representação contra o autor do crime no prazo de 12 meses. O projeto segue para a sanção presidencial.
0: O senador Eduardo Girão, do Novo do Ceará, defendeu a regulamentação do ensino domiciliar na educação básica, o homeschooling. Ele criticou a condenação de um casal em São Paulo por abandono intelectual e afirmou que a falta de regras claras gera insegurança jurídica para as famílias.
1: Girão também argumentou que o ensino em casa pode ser necessário para crianças com autismo, depressão, transtornos de aprendizagem ou vítimas de bullying.
5: Defender o homeschooling não significa absolutamente atacar a escola tradicional. Significa reconhecer que nenhuma sociedade livre pode impor um único modelo educacional para todas as famílias e para todas as crianças.
0: Na mesma linha, o senador Hermes Clã, do PL de Santa Catarina, cobrou a votação do projeto que regulamenta o ensino domiciliar na educação básica. Segundo ele, a proposta garante segurança jurídica, fiscalização e transparência para o homeschooling, além de equilibrar a liberdade das famílias com o dever do Estado de garantir a educação.
1: Clã também criticou a demora do Senado em analisar o texto aprovado pela Câmara em 2022.
6: Preserva o interesse público na qualidade pedagógica e na proteção contra abusos e no desenvolvimento integral da criança. O projeto chegou ao Senado Federal em 2022. Já deveria ter sido submetido à deliberação final desta Casa.
0: A Comissão de Assuntos Econômicos do Senado aprovou a convocação do presidente do Banco de Brasília, Nelson Antônio de Souza, para explicar as operações realizadas com o Banco Master. O depoimento deve ocorrer na próxima terça-feira. A decisão foi tomada após o presidente da CAI, senador Renan Calheiros, do MDB de Alagoas, afirmar que o dirigente do BRB condicionou a ida ao Senado à publicação do balanço financeiro do banco.
1: O pedido de convocação foi apresentado pela senadora Damaris Alves, do Republicanos do Distrito Federal, que cobra esclarecimentos sobre as operações e os impactos financeiros envolvendo o Banco Master.
0: Hoje, a comissão também aprovou um projeto que obriga a Comissão de Valores Mobiliários a apresentar todo semestre um relatório sobre a sua atuação. O projeto ainda aguarda votação em turno suplementar. Durante a votação, o caso do Banco Master foi citado pelos senadores Jaime Bagatoli, do PL de Rondônia, e Damaris Alves, do Republicanos do Distrito Federal.
7: Senadora Tereza Cristina, se nós tivéssemos uma CVM, ele estivesse fiscalizando, nós não tínhamos chegado nessa situação que o Banco Master chegou.
8: Somos o órgão fiscalizador e essa comissão é órgão fiscalizador. E a CVM não compartilhava informações com a gente. Eu tenho certeza que se nós tivéssemos, como CAI, nessa questão do Banco Master, sido acionados institucionalmente, nós teríamos feito alguma coisa.
1: Avançou no Senado o projeto que limita o bloqueio de recursos dos fundos de participação dos municípios e dos estados.
0: A proposta aprovada na Comissão de Desenvolvimento Regional busca a liberação desses recursos para setores essenciais, especialmente nas cidades pequenas. Repórter Patrícia Oliveira.
9: Para pagar dívidas previdenciárias, a União poderá reter no máximo 5% de cada parcela dos fundos de participação dos municípios e dos estados. A proposta do senador Rogério Carvalho, do PT de Sergipe, busca evitar que o bloqueio

0: bloqueio desses repasses federais afete principalmente cidades com até 50 mil habitantes e comprometam áreas como saúde, educação e infraestrutura. Segundo o relatório da senadora professora Dorinha Seabra, do União do Tocantins, para cerca de um quarto dos municípios brasileiros, essas retenções variam entre 5 bilhões e 7 bilhões de reais por ano.
1: Ao estabelecer o teto de 5%, a proposta alinha a regularização das dívidas previdenciárias com a capacidade financeira dos estados e municípios.
0: A proposta altera a Lei do Custeio da Seguridade Social e segue agora para a decisão final na Comissão de Assuntos Econômicos.
2: E os Centros Federais de Educação Tecnológica de Minas Gerais e do Rio de Janeiro podem se transformar em universidades tecnológicas federais.
3: É o que define uma proposta aprovada pela Comissão de Educação do Senado, que seguiu para análise do plenário. Repórter Rodrigo Rezende.
4: A mudança na estrutura acadêmica dos Cefetes Mineiro e Fluminense foi aprovada pela Comissão de Educação do Senado. O relator da proposta, senador Camilo Santana, do PT do Ceará, ressaltou que essas instituições sofreram transformações significativas nos últimos anos e, por isso, merecem a mudança.
5: Ao longo das últimas décadas, ambas ampliaram significativamente sua atuação na educação superior, na pós-graduação e na pesquisa aplicada, assumindo perfil acadêmico compatível com o modelo de universidades tecnológicas federais.
4: Conrado Rodrigues, vice-diretor-geral do Cefet de Minas Gerais, explicou como a mudança impacta a organização dos centros de ensino.
6: Ele faz com que os dois Cefetes deixem de fazer parte da matriz orçamentária da Secretaria de Educação Tecnológica, CETEC, passe a fazer parte da matriz orçamentária da Secretaria de Ensino Superior, a SESU, o que é uma matriz orçamentária mais compatível com o que as duas instituições são.
4: Além das sedes nas capitais de Minas e do Rio, os Cefetes possuem diversas unidades em cidades do interior, que seriam transformadas em campus das novas universidades. O projeto segue para análise do plenário do Senado.
2: Com edição de Paula Groba e trabalhos técnicos de Eliseu Caires, o Jornal do Senado fica por aqui. Acompanhe agora as notícias da Câmara dos Deputados. Boa noite.
3: Boa noite e até amanhã.
7: 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Proposta disponibiliza recursos para ações contra alagamento nas cidades.
8: Avança enquadramento da profissão de vigilante como atividade de risco.
7: Deputados opinam sobre projeto que reduz a jornada de trabalho semanal.
9: Boa noite. Pastor Henrique Vieira, do PSOL do Rio de Janeiro, sustenta que interesses econômicos estariam atrasando o fim da escala 6x1. Segundo o deputado, a mobilização popular e o apoio do governo federal fortalecem o debate sobre redução da jornada sem corte salarial.
7: Pastor Henrique Vieira defende a aprovação da proposta, argumentando que a mudança é necessária para melhorar o cotidiano dos trabalhadores. O parlamentar menciona relatos de exaustão física e emocional, especialmente entre mulheres e mães solo.
9: Nilton Tato, do PT de São Paulo, critica a resistência de parte do Congresso ao fim da escala 6x1. O parlamentar acredita que a redução da carga horária, sem diminuição salarial, pode estimular a geração de empregos e movimentar a economia.
7: Para Nilton Tato, a Câmara pode dar um passo histórico na construção de uma legislação que traga mais qualidade de vida para os trabalhadores. Ele afirma que a alteração do regime laboral vai permitir mais tempo para descanso, convivência familiar, lazer e cuidados pessoais.
9: Luiz Lima, do Novo, do Rio de Janeiro, manifesta preocupação com a proposta que acaba com a jornada de trabalho 6x1. Embora reconheça que o novo modelo possa trazer benefícios ao trabalhador, o deputado critica o impedimento legal para o exercício de atividades no sexto dia da semana.
7: Na visão de Luiz Lima, a medida interfere na liberdade individual e prejudica diretamente cerca de 10 milhões de trabalhadores comissionados como vendedores. O parlamentar defende que o Congresso preserve a possibilidade de complementação da renda familiar.
9: Tadeu Venere, do PT do Paraná, demonstrou sua surpresa com a postura de deputados que usam a tribuna para criticar o projeto que reduz a jornada de trabalho no país.
7: Na avaliação do parlamentar, mais do que meritória, a proposta é justa e vai trazer dignidade ao trabalhador com tempo para o descanso, lazer e convívio familiar. Para Tadeu Venere, o regime de escravidão imposto por uma jornada exaustiva e mão de obra quase gratuita ficou no passado.
9: Patrúcio Ananias, do PT de Minas Gerais, também condena os críticos da redução da jornada de trabalho. parlamentar afirmou que resistência à proposta demonstra o posicionamento daqueles que ainda estão presos ao passado e usam hoje os mesmos argumentos impostos à época da escravidão.
7: Patrus Ananias também parabenizou os empresários brasileiros comprometidos com o bem-estar do trabalhador. Segundo o parlamentar, 5 dias de trabalho e 2 de descanso vão promover o avanço para toda a sociedade brasileira, longe do coronelismo do passado.
9: Murilo Gouveia, do PSDB Fluminense, também defendeu a redução da jornada de trabalho no país. Na avaliação dele, é preciso garantir aos trabalhadores um equilíbrio entre as atividades laborais e a sua vida pessoal.
7: O parlamentar assegurou que a redução nos dias de trabalho vai criar um ambiente mais produtivo e digno ao trabalhador. Hoje, na visão de Murilo Gouveia, os dias exigidos são penosos aos trabalhadores, restringindo momentos de descanso e de cuidado da própria saúde.
9: Helder Salomão, do PT do Espírito Santo, aponta que o relatório da Comissão Especial da PEC do fim da escala 6x1 prevê uma transição da jornada semanal, com redução para 40 horas após 12 meses de vigência da lei. Ele lamenta pedido de vista que adiou a votação da matéria.
7: Helder Salomão defende a aprovação da proposta como forma de garantir 2 dias de descanso aos trabalhadores brasileiros. Ele argumenta que jornadas excessivas aumentam o risco de adoecimento, reduzem a produtividade e prejudicam a convivência familiar.
9: Sérgio Turra, do PP do Rio Grande do Sul, critica o fim da escala 6x1 sem período de transição. O congressista avalia que a mudança, sem uma fase de adequação mais longa, pode prejudicar trabalhadores de menor renda e elevar custos para setores mais vulneráveis da economia.
7: Sérgio Turra pede que o Congresso discuta por mais tempo a redução da jornada semanal, levando em conta as diferenças entre grandes empresas e pequenos negócios. Ele avalia que medidas adotadas sem cautela podem ampliar a informalidade em vez de garantir empregos protegidos.
9: E o relatório sobre a jornada de trabalho pode ser votado ainda esta semana na comissão especial que analisa o tema. O relator propõe o fim da escala 6x1 com 40 horas semanais e transição de 14 meses.
7: O repórter Murilo Souza tem mais informações sobre o texto.
10: O relator da Comissão Especial da Câmara dos Deputados sobre o fim da escala 6x1, deputado Léo Prates, do Republicanos da Bahia, apresentou nesta segunda-feira seu parecer recomendando a redução da jornada de trabalho no país para 40 horas semanais, sem redução salarial e com 2 dias de descanso por semana. Um deles, preferencialmente aos domingos. A medida está prevista em uma proposta de emenda à Constituição, que deverá ser votada pelo colegiado na próxima quarta-feira e, em seguida, pelo plenário da Câmara, antes de seguir para o Senado. Um pedido de vista adiou a votação da PEC na comissão especial nesta segunda-feira. Pela proposta, 60 dias após a promulgação da nova emenda constitucional, o limite da jornada de trabalho cai para 42 horas semanais, já com repouso remunerado de 2 dias por semana. 12 meses após essa etapa, o limite será fixado definitivamente em 40 horas semanais. O texto é a versão do relator para 2 propostas de emenda à Constituição que previam a redução de jornada de trabalho no país para 36 horas semanais. No parecer, Prates argumenta que a transição para 36 horas semanais deve ser gradual e apoiada por políticas públicas, negociação coletiva e incentivo à produtividade.
11: Com a implementação progressiva, estamos permitindo que as empresas e setores planejem os investimentos em tecnologia e na reorganização operacional, em vez de recorrerem imediatamente a eventuais cortes de empregos ou repasse dos custos aos consumidores.
10: A proposta de emenda à Constituição mantém a possibilidade de compensação de horários e de redução de jornada por acordo coletivo, inclusive para regimes diferenciados, como trabalhadores com escalas específicas ou de setores essenciais ou de atividade contínua, de áreas como saúde, segurança, transporte e limpeza urbana. Para pequenos negócios, como MEIs, microempresas e empresas de pequeno porte, a proposta prevê regras específicas para reduzir os impactos da mudança, desde que os empregos sejam preservados. Já profissionais com alta qualificação e salário elevado poderão ter mais flexibilidade na jornada. E nos contratos públicos e terceirizados, a redução só valerá após aditivo contratual. Da Rádio Câmara de Brasília, Murilo Souza.
7: Economia.
9: Antônio de Paula, do PSD do Rio de Janeiro, elogia o programa Gás do Povo, iniciativa do governo federal que atende milhões de famílias no país. No entanto, ele alerta para a exigência de que os vasilhames de gás sejam recarregados apenas em fornecedores parceiros das distribuidoras.
7: Para o Antônio de Paula, essa prática configura um monopólio de poucas empresas e encarece o custo para a população que fica refém das marcas. O parlamentar pede ao governo que reveja as regras atuais e abra o mercado para a livre concorrência.
12: Habitação.
9: Charles Fernandes, do PSD da Bahia, solicitou ao governo federal a construção de 150 moradias do programa Minha Casa Minha Vida no distrito de Mutans, em Guanambi. Ele explica que a iniciativa busca atender famílias em situação de vulnerabilidade habitacional.
7: Charles Fernandes defende políticas habitacionais como forma de reduzir o déficit de moradia no país. Na visão do deputado, a casa própria representa dignidade, segurança e melhores condições de vida para as famílias.
12: Trabalho.
9: O projeto estabelece como atividade perigosa a profissão de vigilante, o que pode trazer benefícios para a categoria em termos de políticas públicas. A reportagem é de Júlia Lopes.
13: A Comissão de Trabalho aprovou o projeto de lei que reconhece a profissão de vigilante como atividade de risco. A proposta, de autoria do deputado delegado Marcelo Freitas, do União Mineiro, altera o Estatuto da Segurança Privada e estabelece a atividade como perigosa devido à alta exposição ao risco de quem a exerce, independente da utilização ou não de arma de fogo. A norma regulamentadora 16 da Consolidação das Leis de Trabalho, a CLT, define como atividades perigosas aquelas que expõem o trabalhador a condições que podem comprometer sua segurança, saúde física ou mental durante o exercício da função. Essas atividades são classificadas de acordo com o nível e o tipo de risco a que o profissional está sujeito. Atualmente, as ocupações consideradas de risco pela legislação incluem a construção civil, a mineração, a segurança pública, o transporte rodoviário e a indústria elétrica. Para o relator do projeto, deputado Capitão Alden, do PL, da Bahia, o reconhecimento da atividade do vigilante como de alto risco não apenas valoriza o profissional, como também pode contribuir para a formulação de políticas públicas que garantem melhores condições de trabalho à categoria.
14: Grande parte dos profissionais não recebem auxílios ou indenizações em caso de invalidez ou morte. Isso, muitas vezes, é uma concessão de uma ou outra empresa. Mas isso, não estando previsto em lei, faz com que esse profissional fique à mercê dessas empresas. Então, isso é um ganho importante.
13: O texto também destaca que o vigilante é muitas vezes o único elo entre a criminalidade e a sociedade, principalmente em locais onde a presença policial é limitada. Além dos riscos físicos, a pressão constante de atuar em situações de perigo pode resultar em estresse e outros problemas de saúde mental. O projeto segue agora para análise na Comissão de Segurança Pública e Combate ao Crime Organizado. Da Rádio Câmara de Brasília, Júlia Lopes.
12: Segurança Pública.
7: Aloysio Mendes, do Republicanos do Maranhão, afirmou que o Senado é omisso ao não votar a PEC da Segurança Pública, mesmo diante do avanço do crime organizado no país.
9: Segundo Aloysio Mendes, a imprensa cobrou a aprovação das mudanças. A Câmara fez sua parte ao aprovar a matéria, mas os senadores não avançaram na votação da proposta, a exemplo do que ocorreu com a matéria para diminuir a idade penal.
7: Coronel Ulisses, do União, presta homenagem aos 110 anos da Polícia Militar do Acre. O parlamentar exalta o trabalho dos policiais na proteção da população, especialmente em comunidades isoladas e regiões de fronteira.
9: Ex-comandante-geral da PM acreana, Coronel Ulisses defende a valorização dos profissionais da segurança pública. Ele também sugere melhorias na estrutura, mais treinamento e a aquisição de equipamentos mais modernos.
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12: Comissões.
7: Comissão aprova projeto que cria novo modelo para a incorporação de tecnologias no Sistema Único de Saúde. A repórter Daniela Lessa nos conta como funciona a proposta.
16: A Comissão de Saúde da Câmara dos Deputados aprovou o projeto que cria um novo modelo para a incorporação de tecnologias no Sistema Único de Saúde, o SUS. A proposta institui os chamados acordos de compartilhamento de risco, mecanismo que permite ao poder público adquirir medicamentos, equipamentos e outros tratamentos novos, condicionando o pagamento aos resultados que eles apresentarem na prática. O projeto que altera a Lei Orgânica da Saúde é de autoria do deputado Eduardo da Fonte, do PP de Pernambuco. O relator na Comissão de Saúde, deputado Rafael Simões, do União de Minas Gerais, apresentou um texto alternativo que ampliou o alcance dos acordos. Segundo ele, o modelo permite acelerar o acesso da população a tratamentos inovadores, ao mesmo tempo em que protege o orçamento público.
17: Para que as pessoas hoje possam acessar uma nova tecnologia, há necessidade que isso passe pela aprovação do Ministério da Saúde. E esse é um processo longo. Então, no compartilhamento de risco, nós vamos ter condições de adquirir esses materiais, principalmente os remédios, e avaliar se de fato esse remédio fez o efeito que era prometido. Se ele não fez o efeito, não tem o pagamento. Então, isso possibilita que o Ministério tenha aí uma capacidade, inclusive financeira, maior do que acontece hoje, onde nós temos a judicialização muito grande na saúde.
16: O acordo de compartilhamento de risco funciona assim. O governo passa a ter a possibilidade de comprar medicamentos ou equipamentos inovadores e acompanhar ao longo do tempo se eles realmente entregam os resultados prometidos. Se o tratamento não funcionar como esperado, o pagamento pode ser reduzido ou até não acontecer. Segundo o relator Rafael Simões, o modelo ajuda a enfrentar um problema recorrente na saúde pública, que é o alto custo de tecnologias novas, muitas vezes incorporadas por meio de decisões judiciais, sem comprovação suficiente de eficácia. O projeto, que cria um novo modelo para incorporação de tecnologias no SUS, agora será analisado pela Comissão de Constituição e Justiça e de Cidadania. Da Rádio Câmara de Brasília, Daniele Lessa.
12: Saúde.
9: Soraya Santos, do PL do Rio de Janeiro, critica uma cartilha do SUS voltada para gestantes, questionando a substituição da palavra mãe pela expressão pessoas que gestam. Ela diz que o material desconsidera a experiência da maternidade e o papel das mulheres durante a gestação.
7: Soraya Santos também condena outros conteúdos da cartilha relacionados à interrupção da gravidez. A parlamentar acredita que o foco do material deveria estar na orientação sobre pré-natal, parto, puerpério e cuidados com a saúde materna e do bebê.
9: Lucas Redecker, do PSD, comemora o convênio do governo do Rio Grande do Sul com instituições de saúde para realizar mais testes do pezinho no estado. Ele afirma que a medida amplia o diagnóstico de atrofia muscular espinhal e de imunodeficiências primárias em recém-nascidos.
7: Lucas Redecker ressalta que a detecção precoce dessas doenças permite iniciar o tratamento dentro do prazo previsto pelo SUS. Ele pede que o governo federal estabeleça prazos para que todos os estados implementem 5 fases do teste. Do pezinho.
9: Rodrigo Hollenberg, do PSB do Distrito Federal, comemora a inclusão na pauta de votações de projeto que prevê direitos para pessoas com diabetes mellitus tipo 1. O parlamentar assinala que a proposta garante acesso a medicamentos e demais insumos necessários ao tratamento.
7: Rodrigo Hollenberg explica que a proposta também prevê pausas na escola, no trabalho e em provas de concurso para que a pessoa possa monitorar a glicemia. Ele acrescenta que o acesso a apoios financeiros dependerá de avaliação biopsicossocial, conforme regras da legislação. 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
12: Meio Ambiente.
9: A prevenção a enchentes pode ganhar mais recursos a partir de proposta que está sendo examinada na Câmara. Acompanhe a reportagem de Maria Neves.
18: A Comissão de Meio Ambiente e Desenvolvimento Sustentável da Câmara dos Deputados aprovou o projeto que destina recursos do Fundo Nacional sobre Mudanças do Clima a ações para conter alagamentos e inundações nas cidades brasileiras. O texto original da deputada Dandara, do PT de Minas Gerais, determinava que o poder público deveria financiar a criação das chamadas cidades esponjas, que adotam medidas como pavimentação permeável e reflorestamento para absorver a água das chuvas. A deputada Leda Borges, do PSDB de Goiás, no entanto, modificou a redação para prever apenas a destinação de verbas para o enfrentamento a inundações e alagamentos em ambientes urbanos. De acordo com a parlamentar, a lei que criou o Fundo sobre Mudança do Clima atribui apenas ao Poder Executivo Federal a competência para decidir sobre a utilização dos recursos. Leda Borges argumenta que a proposta é importante devido aos desastres provocados pelas mudanças climáticas.
19: Nos últimos anos, inundações e alagamentos passaram a ocorrer de forma recorrente em diversos municípios brasileiros. Tais eventos resultam não apenas em expressivos prejuízos econômicos, como também comprometem a infraestrutura urbana, a mobilidade, a saúde pública e, lamentavelmente, provocam perdas humanas, sobretudo em regiões mais vulneráveis.
18: Ao apresentar o projeto, a deputada Dandara explicou que o conceito de cidade esponja foi criado pelo arquiteto e urbanista chinês Kongjian Yu. Segundo relatou, o chinês se inspirou nas práticas tradicionais de populações asiáticas para conviver com as chuvas torrenciais do período das monções. A ideia é criar condições para que parte da água das chuvas seja reabsorvida o mais rapidamente possível pelo solo, de modo a evitar alagamentos e enchentes. O projeto, que destina recursos do Fundo Nacional sobre Mudança do Clima para combater enchentes e alagamentos em ambientes urbanos, ainda será analisado pelas comissões de Finanças e Tributação e de Constituição e Justiça. Da Rádio Câmara de Brasília, Maria Neves.
7: Homenagem. Gilson Daniel do Podemos registra a realização da Festa do Divino Espírito Santo em Viana, no Espírito Santo. O deputado destaca a celebração de missa na matriz da cidade e convida a população para participar da programação elaborada pela Prefeitura.
9: Termina agora o Jornal Câmara dos Deputados com trabalhos técnicos de Everson Urani e apresentação de José Carlos Andrade e Márcio Aquilissardi. Uma boa noite para você.
7: Ótima noite. A Voz do Brasil volta amanhã. Você ouviu a Voz do Brasil. Boa noite.
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1: Boa noite, Emerson Rodrigues na área, mais Brasileiríssima, está começando na sua Inconfidência FM 100,9. É bom demais ter você aqui na casa da MPB. A programação musical é de Wilson De Luca. Na primeira hora, você vai curtir Lô Borges, Frejá, Heróis da Resistência, Cleiton e Cledir, Alceu Valença. E a primeira está chegando com Adriana Calcanhoto.

0: Na Inconfidência FM, Ana Carolina, que será de Mário Pinto e Mário Rossi. Alceu Valença, Labelle de Judo, Alceu Valença. 14 Bis, Caçador de Mindy, Sérgio Magrão e Luiz Carlos Sá. E Adriana Calcanhoto, Vambora, da Calcanhoto.
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0: Na Inconfidência FM, você ouve agora aqui de Abelha.

0: mais brasileiríssima trouxe heróis da resistência, dublê de corpo de Leone e Luiz Lima. Cleiton e Cledir, Paixão, do Cledir. Jota Quest, Fácil, da banda Jota Quest. E Kid Abelha, Garotos, composição do Leone.
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0: Emerson Rodrigues com você aqui na 100,9 Rádio Inconfidência FM de Belo Horizonte, trazendo agora um som do Lobão.

Roupa nova, sapato velho, Dimu, Cláudio Nucci e Paulinho Tapajós. Você ouviu também no Mais Brasileiríssima Rita Lee, Ovelha Negra, da Rita Lee, e Lobão Revanche, de Lobão e Bernardo Vilhena. Agora tem Ira pra você no Mais Brasileiríssima.

0: Lô Borges, Equatorial, de Márcio Borges, Beto Guedes e Lô Borges. Guilherme Arantes, Meu Mundo e Nada Mais, do Guilherme Arantes. Frejá, dele, Segredos, Ira, Flores em Você, composição de Edgar Escandurra. 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
0: Boa noite, é o Mais Brasileiríssima no ar para você aqui pela Inconfidência FM 100,9. Também pela internet no inconfidencia.com.br e no aplicativo oficial da Rádio Inconfidência. Eu sou Emerson Rodrigues, a programação musical é de Wilson De Luca e ainda hoje, Marcos Valle, Flávio Venturini, Hildon, Cláudio Zoli, Skank, Marisa Monte. Agora você ouve o Gilberto Gil.

0: Inconfidência FM 100,9. Marisa Monte, O Que Me Importa, de José de Ribamar Cury Eloy. Marina Lima, Virgem, de Marina Lima e Antônio Cícero, e Gilberto Gil dele, Super-Homem, a canção.
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0: Agora tem Paulo Ricardo interpretando Caetano Veloso aqui na Casa da MPB.

0: Cláudio Zoli na Inconfidência FM, Azul da Cor do Mar, composição do Tim Maia. E antes, teve Léo Jaime, A Vida Não Presta, do Léo Jaime. Skank, Resposta, de Nando Reis e Samuel Rosa. E Paulo Ricardo, Baby, de Caetano Veloso.
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0: Mais Brasileiríssima segue com Cazuza.

Tim Maia, Leva, de Michael Sullivan e Paulo Massadas. Hildon, Na Rua, Na Chuva, Na Fazenda, do Hildon. Djavan dele, Meu Bem Querer e Cazuza, faz parte do meu show de Cazuza e Renato Ladeira. Na casa da MPB, Flávio Venturini.

0: Marcos Valle, Samba de Verão, do Marcos Valle. Milton Nascimento, Encontros e Despedidas, do Milton. Ney Mato Grosso, Jeito de Amar, de Mauro e Pisca. E Flávio Venturini, Noites com Sol, de Ronaldo Bastos e Flávio Venturini. E assim colocamos um ponto final no Mais Brasileiríssima desta terça-feira. Você ouviu a programação musical de Wilson De Luca. Os trabalhos técnicos foram de Nilda Mendes e Homero Ribeiro e a apresentação de Emerson Rodrigues. Valeu, aquele abraço.
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Olá, seja bem-vindo, seja bem-vinda. A partir de agora, você ouve o programa Memória Nacional, aqui na Rede Inconfidência de Rádio, AM 880, FM 100,9. Também transmitimos para o mundo todo através da internet no inconfidência.com.br. Eu sou Valesca Falsi, a programação é da Lúcia Carneiro, trabalhos técnicos de Agnaldo Silva e Washington Bittencourt, na mesa de som, Zé Carlos Figueiredo. A primeira de hoje é Guilherme Arantes com Nave Errante.

0: Dalto, dele do Cláudio Rabelo, muito estranho. O grupo Roupa Nova, um pouco de amor de Luiz Guedes e Thomas Roth. Zizi Posse cantou Noite, do Nico Rezende e Jorge Salomão. Guilherme Arantes, Nave Errante.
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0: Seguimos com Elis Regina, ela canta Romaria.

0: Lô Borges, dele do Ronaldo Bastos, o Trem Azul. Marcos Viana, a Miragem 2. Gonzaguinha, Espere por Mim, Morena. E a primeira foi Elis Regina com Romaria, de Renato Teixeira.
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2: Meia-noite 29.
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0: Mais uma sequência para você, chegando de Djavan com Correnteza.

0: Simone, o trem tá feio, de Tavinho Moura e Murilo Antunes, Beto Guedes, de Wagner Tiso e Ronaldo Bastos, Meu Ninho, Hildon, As Dores do Mundo, e Djavan cantou Correnteza, de Tom Jobim e Luiz Bonfá.
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0: Obrigada pela sua audiência. Chegando Erasmo Carlos e Marisa Monte.

0: Baby do Brasil fazendo charme dela, do Pepeu Gomes e do Paulo Cesarinha, Eduardo do Zec, dele e do Luiz Carlos Góes, Eu Velejava em Você. Banda Black Rio Tem Que Ser Agora, de Luiz Mendes e Gastão Lamounier. A primeira, Erasmo Carlos e Marisa Monte, mais um na multidão. A música dos dois e também do Arnaldo Antunes.
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0: Você está ouvindo Memória Nacional, o programa que toca para você clássicos da Memória Nacional, o programa que toca para você clássicos da música popular brasileira contemporânea. Agora tem a banda Ira, Flores em Você.

0: Tim Maia, o descobridor dos sete mares, de Gilson e Michel, Paulinho Mosca, dele do Nilo Romero, a seta e o alvo, Heróis da Resistência, a canção da despedida. A primeira foi o Grupo Ira, com Flores em Você, de Edgar Scandurra.
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0: Seguimos com Flávio Venturini cantando Criaturas da Noite.

0: Tadeu Franco, Se Meu Jardim Der Flor, de Zé Renato e Chico Chaves. Marina Machado e Milton Nascimento, Casa Aberta, música do Flávio Henrique e do Chico Amaral. Flávio Venturini, Criaturas da Noite, parceria dele com Luiz Carlos Sá.
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0: 1:28.
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0: Obrigada pela sua audiência. Agora tem Celso Adolfo.

0: Chico César, dele do Zé Cabaleiro, Mandela. Lenine, Dois Olhos Negros, de Lula Queiroga. Zé Cabaleiro, Salão de Beleza. E Celso Adolfo, Coração Brasileiro.
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0: Vamos ouvir agora a banda mineira Patufu, Antes que Seja Tarde.

0: Zélia Duncan, Aja, música dela e do Christian, Cidade Negra, Vem Morar Comigo. Ouvimos ainda o grupo Jota Quest, Só Hoje, música do Flauzino e da Fernanda Mello, e Pato Fu, Antes Que Seja Tarde, da Fernanda Takai, John e Tarcísio Moura.
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0: 1h58.
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0: Obrigada pela sua audiência. 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Chegando a família Jobim com Nova Banda.

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0: Toquinho e Vinícius de Moraes para Viver um Grande Amor, Francis Raime, dele do Chico Buarque e Si, Edu Lobo e Marília Medalha, Ponteio, parceria do Edu Lobo e Marília Medalha, Ponteio, parceria do Edu Lobo e do Capinã, Família Jobim e nova banda Borzeguinha, essa música é do Tom Jobim.
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0: E agora temos Maria Bethânia com Mel.

0: Cleiton e Cledir Paixão, Caetano Veloso, A Filha da Chiquita Bacana, Tavito, Pé de Vento, a música é dele, do Ricardo Magno, Maria Bethânia cantou Mel, a música é do irmão Caetano Veloso e do poeta Wally Salomão.
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0: E agora tem Marina Lima com É a Vida que Diz.

0: Lobão, Dele do Vilhena, Revanche, Leone, Garoto, Os Dois, O Outro Lado, Marina Lima, Dela do Antônio Cícero e do Pisca, É a Vida que Diz.
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0: Seguimos agora com o grupo Barão Vermelho.

0: Lulu Santos, dele do Fausto Nilo, Tudo com Você, Titãs, É Preciso Saber Viver, de Roberto e Erasmo Carlos, Dulce Quental, Natureza Humana, de Jorge e o Ali Salomão. A primeira foi Barão Vermelho, Quem Me Olha Só, de Frejá e Arnaldo Antunes.
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0: 2h54.
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0: Uma ótima madrugada para você que está ligado aqui na rede Inconfidência de Rádio, ouvindo clássicos da música popular brasileira contemporânea. Cássia Eller agora com Malandragem.
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0: Legião Urbana, Eu Sei, música do Renato Russo, Paralamas do Sucesso, de Herbert Viana, Óculos. Biquíni Cavadão, música do Bruno, Meu Reino. Cássia Eller cantou Malandragem, de Cazuza e Frejá.
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0: E seguimos com Cazuza, Minha Flor, Meu Bebê.

0: Léo Jaime, esse brilho em teu olhar, antes nenhum de nós, sobre o tempo de Teddy Correia, e Cazuza, dele do Dé, Minha Flor, Meu Bebê. 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
0: E agora seguimos com Paulo Ricardo.

0: Obrigado, Kid Abelha.
1: Obrigada, Edgar.
2: 3,5.
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0: O grupo Metrô Tudo Pode Mudar, música de Joe e Ronaldo Santos. Kiko Zambianchi, a nossa música, Kid de Abelha, Mudança de Comportamento, e Paulo Ricardo cantou 2.
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0: Chegando o grupo Yahoo com Mordida de Amor.

0: Vanessa Rangel, Palpite. Roberto Carlos, dele do Erasmo, debaixo dos caracóis dos teus cabelos. Nico Rezende, Penso Nisso Amanhã. Teve também o grupo Yahoo com Mordida de Amor. A versão dessa música foi feita pelo Robertinho do Recife.
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0: 3h54.
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0: Memória Nacional vai ao ar todos os dias da semana, de meia-noite às 5 da madrugada, aqui pela AM880, FM 100,9, transmitindo diretamente de Belo Horizonte para o mundo todo, também pela internet. Agora vamos de Belchior com um comentário a respeito de John.

0: Zé Ramalho, Banquete dos Signos. Amelinha, mulher nova, bonita e carinhosa. Essa música é do Zé Ramalho e Otacílio Batista. Belchior, comentário a respeito de John. Música do Belchior e do José Luiz Pena.
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0: Virgínia Rosa canta agora Bom Dia.

0: 4:16.
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0: Alceu Valença, La Belle de Jour, Geraldo Azevedo e Cascabulho, A Base da Chinela, de Jackson do Pandeiro. Dominguinhos, Vem Morena, música do Luiz Gonzaga e Zé Dantas. Virgínia Rosa, Bom Dia.
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2: 4h24.
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2: Mais uma sequência para você aqui no Memória Nacional, Leci Estrada.

0: Cláudio Nucci, Acontecências, dele do Juca Filho. Robinho do Vale, Trem da História. Viola Urbana, você vai gostar de Eupídio dos Santos. Leci Estrada, Deságua.
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0: A última sequência de hoje abre com Sivuca e Glorinha Gadelha.

0: O grupo Boca Livre, de Cláudio Nutti, Quem Tem a Viola, Selma Carvalho, Bolinha de Gude, de Jorge Maltner, Paulinho Tapajós e o grupo MPB4, Sapato Velho. Sivuca cantou com Glorinha Gadelha, João e Maria, esse clássico do Chico Buarque e do Sivuca. Memória Nacional fica por aqui. Muitíssimo obrigada pela sua audiência. Eu sou Valesca Falsi, a programação da Lúcia Carneiro. Trabalhos técnicos de Agnaldo Silva e Washington Bittencourt. Na mesa de som, Zé Carlos Figueiredo. Daqui a pouquinho eu estou de volta com mais um programa Memória Nacional. Eu te espero então à meia-noite.
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1: 5 horas.
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1: Bom dia, você está na Brasileiríssima 100,9, a Casa da MPB. Vamos juntos até às 7h30 da manhã, com programação musical de Wilson De Luca, mixagens José Carlos Figueiredo. Eu sou Everton Contígio e, para começar, Milton Nascimento e Maria Rita.

0: Titãs Miséria, de Arnaldo Antunes, Sérgio Brito e Paulo Miklos. Tribalistas Carnavalha, de Arnaldo Antunes, Carlinhos Brown e Marisa Monte. Rich Fala, de João Ricardo e Luli. Ana Vitória, Amores Imperfeitos, de Samuel Rosa e Chico Amaral. Milton Nascimento e Maria Rita. Voa Bicho, de Telo e Márcio Borges.
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0: Agora tem Barão Vermelho.

0: Feito em Minas, Gabriel Guerra, A Vida Tem Dessas Coisas, de Richie e Bernardo Vilhena. Antes, Legião Urbana, Monte Castelo, do Renato Russo. Barão Vermelho, Quando Você Não Está Por Perto, de Frejá.
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0: Um ótimo dia para você, brasileiríssima Ney Mato Grosso.

0: Guilherme Arantes, Lance Legal, do Guilherme Arantes, Engenheiros do Havaí, Pra Ser Sincero, de Augusto Lix e Humberto Gessinger. Ana Gabriela, Taça de Vidro, de Ana Gabriela, Deco Martins, Noah e Lucas Nagy. Ney Mato Grosso, Balada do Louco, de Arnaldo Batista, Sérgio Dias e Rita Lee.
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0: Brasileiríssima, que o seu dia seja especial. Barão Vermelho.

0: Primeira mão, Isabella Taviani, Zélia Duncan, arranjo de Isabella Taviani, antes Beto Guedes, cruzada de Márcio Borges e Tavinho Moura, Barão Vermelho, Flores do Mal, de Guto Goff.
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0: 5 horas e 54 minutos.
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0: Até agora esteve conosco na mesa de áudio José Carlos Figueiredo. Vai descansar, está chegando Reginaldo Silva e nos acompanha. Vamos ouvir Marisa Monte e Erasmo Carlos.

0: Céu, de Repente Califórnia, de Nelson Motta e Lulu Santos. Ed Motta e Conexão Japeri, Vamos Dançar, de Ed Motta. Lulu Santos, Um Pro Outro, música do Lulu. Brian Baer, A Vida é Boa com Você, de Brian Baer. Erasmo, Carlos e Marisa Monte, Mais Um na Multidão, de Erasmo, Marisa e Arnaldo Antunes.
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3: Bom dia para você, ouvinte em Confidência, que nos dá carona na manhã desta quarta-feira. O destaque é Avenida Pedro I, com pontos lentos em direção ao centro, no bairro Santa Mônica, e um pouco mais à frente, na chegada à barragem da Pampulha. No momento, não é necessário desvio, só o mesmo ponto de atenção para você ao volante. No sentido inverso, Avenida Pedro I, com o trânsito fluindo bem em direção à Venda Nova. 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Iago Proença para a Rádio Inconfidência.
0: 6:12.
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0: Você está na Rádio Inconfidência FM, brasileiríssima, Belo Horizonte. Daniela Mercury e Herbert Viana.

0: Feito em Minas, Ana Carolina Malandragem, de Cazuza e Frejá. Antes de Djavan, Eu Te Devoro, do Djavan, Daniela Mercury, com a participação do Herbert Viana, só pra te mostrar, música do Herbert Viana.
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3: De volta com você, ouvinte em Confidência, o destaque é a rodovia Fernão Dias, na altura do quilômetro 481, no bairro Bandeirantes. Tem ocorrência ainda sem detalhes por parte da concessionária, deixando o trânsito lento para o motorista a caminho da capital. A opção de desvio para quem deixa Betim a seguir pela via expressa. No sentido inverso, tanto rodovia Fernão Dias quanto via expressa com o trânsito fluindo bem. 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
0: Mais um dia começando e você ouvindo o melhor da MPB aqui na Brasileiríssima, Zeca Baleiro,

0: 14 bis, Nova Manhã, de Flávio Venturini, Tavinho Moura e Vermelho, A Cor do Som, Menino Deus, do Caetano Veloso, Nenhum de Nós, Sobre o Tempo, de Teddy Correia. Gupe, Balada do Amor Inabalável, de Fausto Fawcett e Samuel Rosa, Zé Cabaleiro, Beira Mar, música do Zé Ramalho.
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0: Agora tem Zélia Duncan.

0: genialidade brasileira, Baby do Brasil, Sem Pecado e Sem Juízo, de Baby e Pepeu Gomes. Antes, Paulinho Mosca, A Idade do Céu, de Jorge Drexler. Zélia Duncan, Catedral, de Tanita Ticarã, versão de Zélia e Christian.
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2: De volta com você, ouvinte em Confidência. O destaque agora é Avenida Cristiano Machado, caminho para o centro com pontos de lentidão para o motorista. Na altura do bairro Silveira, ainda não há detalhes sobre o que ocorre no trecho. Quem deixa a região Nordeste tem como opção o desvio seguir pela rua Jacuí, na sequência vias internas da floresta. No sentido inverso, Cristiano Machado com o trânsito fluindo bem neste ponto. 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Iago Proença para a Rádio Inconfidência.
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0: 6:59.
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0: Ótima quarta-feira para você, 100,9 Brasileiríssima. Bom dia.

0: Léo Jaime, Charme do Mundo, de Marina e Cícero. Cogumelo Plutão esperando na janela. Milton Nascimento, quem sabe isso quer dizer amor, de Márcio Borges e Lô. Chico Chico, Menino Bonito, de Rita Lee.
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0: Vamos até às 7:30 da manhã aqui pela Brasileiríssima. Cleiton e Cledir.

0: Skank, Dois Rios de Samuel Rosa, Loborges e Nando Reis. Cleiton e Cledir, Vira Virou, de Cleiton Ramil. Chegamos ao final do Bom Dia em Confidência, que teve programação musical de Wilson De Luca, mixagens Reginaldo Silva e José Carlos Figueiredo. Eu sou Everton Gontijo. Continue na Brasileiríssima. Daqui a pouco tem o Jornal da Inconfidência. Uma ótima quarta-feira para você.
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3: De volta com você, ouvinte em Confidência, o destaque BR-040, reta do Califórnia com trânsito intenso para o motorista a caminho da capital. Velocidade reduzida desde o Vila Paris até o acesso ao anel rodoviário. Opção de desvio para o motorista antes do trevo da Ceasa, passando pela Helena de Vasconcelos Costa e na sequência via expressa. No sentido inverso, BR-040 com o trânsito fluindo bem em direção a Brasília. 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Iago Proença para a Rádio Inconfidência.
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0: Em Belo Horizonte, são 7:30. Bom dia, hoje é quarta-feira, dia 27 de maio de 2026. Eu sou Regina Pala.
1: E eu, Renato Silveira. A temperatura agora em Belo Horizonte é de 18 graus. Confira os destaques de hoje no Jornal da Inconfidência.
0: Mulher jogada de penhasco pelo ex-marido é salva na Serra do Rola Moça.
1: Professores municipais de BH rejeitam proposta da prefeitura e mantém greve.
0: Comissão pode votar hoje proposta que acaba com a escala de trabalho 6x1.
1: Estas e outras notícias você confere agora no Jornal da Inconfidência.
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0: 7:31. Foi resgatada na tarde de ontem a mulher que foi jogada na Serra do Rola Moça, em Ibirité, na região metropolitana, pelo ex-marido. Os bombeiros precisaram usar um helicóptero para retirá-la do barranco com cerca de 50 metros.
1: As buscas por Ana Cláudia da Silva Souza, de 41 anos, começaram na noite de segunda-feira, depois que familiares notaram o desaparecimento da mulher. A vítima teria avisado a filha mais velha por mensagens que estava sendo seguida pelo ex-companheiro.
0: O suspeito disse a um parente por telefone que havia sequestrado a mulher e pretendia jogá-la de um penhasco na Serra do Rola Moça. Os bombeiros concentraram as buscas na região indicada pelo homem e retomaram os trabalhos ontem pela manhã.
1: Com apoio de drones e uma aeronave, Ana Cláudia foi localizada com vida no início da tarde, agarrada à vegetação de um barranco no Rola Moça. A mulher apresentava ferimentos pelo corpo e recebeu os primeiros socorros no local, antes de ser encaminhada de helicóptero para o Hospital João 23, em Belo Horizonte.
0: A Polícia Militar prendeu o suspeito em Várzea da Palma, no norte de Minas. Ele confessou a tentativa de feminicídio contra a ex-companheira.
1: 7:32, a Polícia Civil investiga a morte de uma mulher de 27 anos após complicações de uma cirurgia plástica realizada nesta terça-feira aqui em BH. A vítima, Bárbara Laura Souza Félix, passava por um procedimento de lipoaspiração e remodelagem dos glúteos no Instituto Mineiro de Obesidade, no bairro de Lourdes, na região centro-sul da capital.
0: A mulher teria sofrido uma embolia pulmonar seguida de parada cardiorrespiratória. A equipe médica realizou manobras de ressuscitação por mais de uma hora, mas a jovem não resistiu. A perícia da Polícia Civil esteve no local para coletar vestígios que vão subsidiar o inquérito. O corpo da vítima foi encaminhado ao Instituto Médico Legal para a realização de exames complementares.
1: Jornal da Inconfidência, 7:33, a Polícia Civil prendeu um homem de 33 anos, suspeito de aplicar golpes em idosos em uma agência bancária de Nova Lima, na região metropolitana. A repórter Pamela Dias tem as informações.
3: Segundo as investigações, pelo menos 3 idosos foram vítimas do esquema. O suspeito se aproximava oferecendo ajuda nos caixas eletrônicos e, durante o atendimento, trocava os cartões bancários sem que as vítimas percebessem. Com cartões em mãos, ele teria realizado saques, compras e até contratado empréstimos em nome dos idosos. O criminoso tem histórico de crimes de estelionato desde 2014, com suspeita de crimes semelhantes ainda não revelados. A Polícia Civil também suspeita de uma segunda pessoa que agiria em conjunto do investigado em outras agências bancárias.
4: Em julho do ano passado, uma das vítimas aqui em Nova Lima compareceu na delegacia de polícia logo após que ela perceber que tinha sido vítima, que haviam sido feitos empréstimos e saques na sua conta. Ela compareceu na delegacia de polícia. A partir disso, foi instaurado um inquérito policial para as investigações. E nós apuramos que não só ela havia sido vítima aqui na cidade de Nova Lima, mas também, minutos antes, outra vítima também havia sido vítima do mesmo autor. A partir dos registros, nós conseguimos identificar outras vítimas aqui na cidade de Nova Lima. Ambos idosos, no horário de 7 horas da manhã, que é geralmente quando essas pessoas idosas comparecem, né, nas agências bancárias para efetuar saques da aposentadoria, e aí nós conseguimos chegar à autoria só aqui na cidade de Nova Lima de 4 vítimas.
3: Agora, a polícia alerta para que os idosos não aceitem a ajuda de desconhecidos em terminais bancários e o segundo suspeito está sendo investigado pela polícia.
0: 7h35. A Polícia Civil prendeu preventivamente dois homens, de 46 e 65 anos, suspeitos de chefiar um esquema milionário de pirâmide financeira em Minas Gerais. A operação foi desencadeada nesta terça-feira em Belo Horizonte e em Varginha, no sul do estado, mirando crimes de estelionato, lavagem de dinheiro e fraudes contra a ordem tributária.
1: Segundo a Polícia Civil, a dupla atraía investidores com falsas promessas de altos rendimentos. O prejuízo estimado já passa de 17 milhões de reais, com mais de 100 vítimas identificadas. Durante a ação, os policiais apreenderam celulares, notebooks, documentos e cédulas falsas em imóveis ligados aos suspeitos. As investigações continuam para identificar possíveis ramificações do esquema.
0: Jornal da Inconfidência, 7h36. Os professores da Rede Municipal de Educação de Belo Horizonte decidiram permanecer em greve. Em assembleia realizada ontem à tarde, a categoria rejeitou a proposta de reajuste salarial apresentada pela Prefeitura.
1: A administração municipal oferece 4,11% contra 5,4% pedidos pelos trabalhadores. A prefeitura alega que já concedeu 2,4% de aumento em janeiro, mas os professores argumentam que esse índice corresponde ao acordo firmado após a greve de 2025.
0: Além do reajuste, os servidores da educação apresentaram uma pauta com mais de 70 itens, dos quais a prefeitura aceita negociar apenas 7. Os professores esperam receber uma nova proposta do Executivo até a realização da próxima Assembleia, que está marcada para esta quinta-feira, às 8h30 da manhã.
1: 7h37, governo de Minas lança programa para fomentar turismo em parceria com a cadeia hoteleira do estado. Saiba mais na reportagem de Leandro Siqueira.
5: A Secretaria de Estado de Cultura e Turismo de Minas Gerais divulgou nesta terça-feira a criação de um programa para fomentar e qualificar a rede hoteleira do estado. De acordo com a Secretaria, o Hospeda Minas será o mais amplo programa de política estadual voltado à organização, promoção e valorização dos meios de hospedagem mineiros, desde as grandes redes de hotéis e resorts até as pequenas hospedarias e pousadas. Segundo o secretário de Estado de Cultura e Turismo, Leônidas Oliveira, uma das metas do programa é conectar a rede hoteleira à cultura local.
6: É importante, em linhas gerais, fazer com que os hotéis percebam a mineiridade como ativo, ou seja, que elas tenham capacidade de adquirir produtos locais, porque as pessoas querem experiências. Nós vamos selar, ou seja, fazer um compromisso governamental com o selo de Minas Hospeda para aqueles hotéis que atenderem às diretrizes governamentais que estão conectadas com as pesquisas locais, nacionais e internacionais. As pessoas buscam originalidade em Minas, elas querem comer pão de queijo, elas querem comer, experimentar os queijos que são patrimônio da humanidade, elas querem tomar do nosso café, querem as nossas cervejas, as nossas cachaças, os nossos vinhos. E a hotelaria é aquele primeiro lugar do encontro. Então, o projeto tem esses pilares de organizar toda essa cadeia como política pública.
5: A primeira fase do programa será um cadastro com todos os estabelecimentos hoteleiros do estado para identificar as necessidades e características de cada região, explica o secretário.
6: Tendo o catálogo, nós vamos ter condições de avaliar os serviços que os hotéis oferecem e oferecer ao mercado. Aqueles que estão em centros urbanos e que oferecem experiências de mineridade, por exemplo, na capital ou Uberlândia, nós vamos colocar no turismo de negócios. Aquelas pessoas que querem, por exemplo, tranquilidade, nós temos hotéis fazendas. Aqueles que querem lazer, nós temos os resorts, os hotéis de lazer em Minas Gerais. Nós vamos depois segmentar na promoção desses públicos todos. Nós vamos poder observar também, uma intenção da secretaria é ver quais lugares Minas Gerais precisa. E em parceria com o Invest Minas, ter hotéis. Nós temos vácuos de hotéis em Minas Gerais, por exemplo, no Jequitinhonha e muito especialmente na cidade de Diamantina. Então o cadastro vem justamente para que a gente conheça e analise melhor a demanda e a demanda que tem, nós possamos promovê-la.
5: Para o presidente da Associação Mineira de Hotéis de Lazer, Alexandre Santos, o programa é importante para orientar os pequenos e novos negócios no interior do estado.
7: Existem diversos empreendimentos em Minas que são empreendimentos familiares, estão em início de processo e que às vezes não têm estruturas. Até a logística, a distância, prejudica para essas pessoas conseguirem evoluir nos seus mercados. O que a gente tem feito já desde a fundação da Associação Mineira de Hotéis de Lazer é investir em treinamentos. A gente disponibiliza capacitação gratuita e online para que eles consigam ter acesso a isso a custo zero. A gente também traz esse evento que a gente consegue juntar vários fornecedores para que eles tenham a oportunidade de comprar junto com os grandes, o que reduz custo e facilita. E o mais importante, fazer com que eles tenham a oportunidade de conviver com quem já está performando bem, porque aí a gente consegue aprender junto. Então esse network é um ponto e a Secult, o Estado de Minas, tem ajudado muito nisso, através de todas as parcerias que a gente tem, o apoio ao evento, a presença nos treinamentos. Então a gente sabe que é um caminho árduo, mas que a gente tem que apoiar todas essas empresas, pequenos negócios, mesmo hotéis que ainda estão começando, que estão tendo dificuldade, são hotéis que têm um potencial de impactar muito no turismo de Minas.
5: Também participam do programa a Associação Brasileira da Indústria Hoteleira e a Federação Brasileira de Hotelaria e Alimentação. Os empreendimentos interessados podem se cadastrar no programa no portal Minas Gerais. Conforme a Secretaria, Minas possui cerca de 5 mil meios de hospedagem registrados. Reportagem Leandro Siqueira.
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0: 7h41, Cruzeiro e Chapecoense, Atlético e Juventude. Os confrontos das oitavas de final da Copa do Brasil estão definidos. Confira com a repórter Daniela Esperon.
8: A CBF sorteou nesta terça-feira, no Rio de Janeiro, os confrontos das oitavas de final da Copa do Brasil. Todos os jogos estão previstos para acontecer na mesma semana, sendo a ida nos dias 1 e 2 de agosto e a volta nos dias 5 e 6. As datas exatas ainda serão confirmadas pela CBF. Os confrontos ficaram Fluminense e Vasco, Corinthians e Internacional, Grêmio e Mirassol, Vitória e Atlético Paranaense, Juventude e Atlético Mineiro, Remo e Santos, Cruzeiro e Chapecoense, Fortaleza e Palmeiras. Vale lembrar que são 14 times da Série A do Campeonato Brasileiro e apenas dois oriundos da Série B, no caso Juventude e Fortaleza. Um segundo sorteio definiu os mandos de campo, portanto, quem decide em casa: Fluminense, Corinthians, Grêmio, Vitória, Juventude, Remo, Cruzeiro e Fortaleza. Agência Rádio Web do Rio de Janeiro, Daniela Esperon.
1: 7h43, a seguir no Jornal da Inconfidência. STF confirma fim da aposentadoria compulsória para juízes condenados.
0: Comissão na Câmara pode votar hoje proposta que acaba com a escala de trabalho 6x1. A gente já volta.
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11: Se você gosta de desafios rápidos que testam reflexo e raciocínio, a dica de aplicativo de hoje é o Arrows. Gratuito e com proposta minimalista, o jogo trabalha com setas e direções que exigem atenção total do jogador. A cada fase, você precisa tocar na direção correta no momento certo, acompanhando o ritmo e evitando erros. Apesar da aparência simples, o Arrows fica cada vez mais desafiador, estimulando a coordenação motora, concentração e agilidade mental. É aquele tipo de jogo ideal para partidas curtas, perfeitas para preencher pequenos intervalos do dia. O Arrows, A-R-R-O-W-S, é gratuito e está disponível para Android e iOS. Eu sou o Pedro Henrique Vieira e essa foi mais uma edição do App do Bom. Nos trabalhos técnicos, Celso Júnior.
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1: A previsão do tempo para esta quarta-feira indica céu parcialmente nublado em todas as regiões de Minas Gerais. Segundo o Instituto Nacional de Meteorologia, há possibilidade de pancadas de chuva e trovoadas isoladas no sul do estado, Campo das Vertentes e Zona da Mata. Já no Jequitinhonha, podem ocorrer chuviscos ou chuva fraca e isolada. Nas demais regiões, o tempo segue estável, com variação de nuvens.
0: Em Belo Horizonte, o dia será de céu parcialmente nublado. A máxima prevista é de 28 graus, com umidade relativa mínima do ar em torno de 45% durante a tarde.
1: 7h47, um vazamento de dados no sistema do Instituto Nacional do Seguro Social expôs informações de 2 milhões e 800 mil CPFs, segundo a Dataprev. O problema foi identificado em 22 de abril e divulgado oficialmente nesta terça-feira, dia 26 de maio, durante reunião do Conselho Nacional da Previdência Social.
0: De acordo com a Dataprev, cerca de 98% dos registros acessados eram de pessoas já falecidas, mas aproximadamente 52 mil segurados vivos também tiveram os dados expostos. Entre as informações vazadas estavam CPFs e datas de nascimento.
1: A investigação aponta que a falha ocorreu no aplicativo Meu INSS em uma área que ficou acessível, sem necessidade de login. Segundo a estatal, o erro durou apenas um dia e foi corrigido imediatamente após a identificação do problema.
0: Jornal da Inconfidência 7:48. Foi aprovada pela Anvisa a primeira caneta emagrecedora brasileira com semaglutida sintética. Ouça na reportagem de Gabriel Brum.
13: A Anvisa aprovou a primeira caneta emagrecedora do país com semaglutida sintética nesta terça-feira. A resolução que autorizou o registro do medicamento Oziv foi publicada no Diário Oficial da União. O medicamento novo tem o mesmo princípio do Ozempic, que perdeu a patente em março. A diferença é que o original usa semaglutida biológica. O medicamento aprovado vai poder ser usado no tratamento de adultos com diabetes mellitus tipo 2, que ainda não foi controlado, como coadjuvante à dieta e exercícios. A utilização vai depender de prescrição de receita médica em duas vias. O Ozive funciona como solução injetável para ser aplicada semanalmente, segundo a Anvisa. A forma de conservação, no entanto, é diferente do Ozempic. O novo produto tem que ficar na geladeira em temperatura de 2 a 8 graus Celsius antes e depois de começar o tratamento. O pedido de registro foi feito pelo laboratório EMS em 2023 e passou pelo processo técnico de comprovação de eficácia, segurança e qualidade na Anvisa. Esse foi o primeiro pedido aprovado. Ainda há outros 6 medicamentos que incluem a semaglutida na fila de análise. Da Rádio Nacional em Brasília, Gabriel Brum.
1: Agora são 7h49. O Senado aprovou a medida provisória que reajusta o piso salarial dos professores da educação básica para R$ 5.130 em 2026. O aumento será de 5,4% em relação ao valor atual e agora o texto segue para a sanção presidencial.
0: A nova regra de cálculo considera a inflação medida pelo INPC e parte do crescimento das receitas do Fundeb. Segundo o governo federal, a mudança garante ganho real acima da inflação e deve gerar impacto de 6 bilhões e 400 milhões de reais no próximo ano.
1: Jornal da Inconfidência, 7h50. O julgamento do caso Henri Borel entra hoje no terceiro dia. Nessa terça-feira, o delegado à frente das investigações afirmou que mensagens da babá foram determinantes.
0: Prints mostravam relatos de agressões à criança por parte do padrasto. Acompanhe na reportagem de Carolina Pessoa.
14: Depoimento no segundo dia de julgamento do caso Henri Borel. O delegado Edson Henrique Damasceno, titular da delegacia policial que investigou a morte do menino, afirmou que a análise dos prints de mensagens de celular da babá de Henri foi determinante para as investigações. De acordo com ele, foram encontrados relatos de agressões por parte do padrasto, o ex-vereador Jairo Souza Santos Júnior, conhecido como Dr. Jairinho, contra a criança. Em uma das mensagens, a babá, inclusive, conta para Monique Medeiros, mãe de Henri, que ele ficou trancado em um quarto com Jairinho e saiu de lá mancando e reclamando de dor de cabeça, o que demonstra que a mãe tinha conhecimento da violência. Além disso, o delegado confirmou que Dr. Jairinho fez pressão para que o Hospital Barra D'Or, para onde Henri foi levado no dia da morte, atestasse a morte da criança sem o encaminhamento do corpo para o Instituto Médico Legal, onde seria apreciado. Segundo o delegado, um alto executivo da Rede D'Or confirmou que recebeu insistentes pedidos de Jairinho por ligações e mensagens de texto para que o hospital atestasse logo a morte. Edson Henrique Damasceno destacou ainda que se não houvesse a realização da perícia, o corpo do menino poderia ter sido simplesmente sepultado sem a coleta das provas. E também mencionou que duas ex-companheiras de Jairinho relataram à polícia agressões contra os filhos delas por parte do ex-vereador. A sessão desta terça-feira também foi marcada pela renúncia de um dos advogados de Jairinho, Sérgio Figueiredo. Segundo o defensor, a decisão foi tomada em repúdio à decisão do Tribunal do Júri, que negou o novo adiamento do julgamento. A alegação era de que o advogado que liderava a equipe, Fabiano Tadeu Lopes, sofreu um infarto e está hospitalizado, o que prejudicava a defesa. A morte de Henri Borel ocorreu em 2021. Ele não resistiu a várias lesões no corpo, em órgãos como rim e fígado. A versão inicial dada por Monique Medeiros, mãe da vítima, e Jairinho, padrasto, foi a de que houve um acidente doméstico. Com informações da Agência Brasil, da Rádio Nacional no Rio de Janeiro, Carolina Pessoa.
1: 7h52, a Polícia Federal realizou nessa terça mais uma operação envolvendo o ex-governador do Rio de Janeiro, Cláudio Castro. A ação faz parte da oitava fase da Operação Compliance Zero, que investiga crimes financeiros ligados ao Rio Previdência, Fundo Previdenciário dos Servidores Estaduais.
0: Segundo a Polícia Federal, aplicações suspeitas no Banco Master podem chegar a 3 bilhões de reais. Os investigadores apuram transferências feitas entre 2023 e 2024. A Rádio Agência Nacional entrou em contato com a defesa de Cláudio Castro, mas não obteve uma resposta até o fechamento da reportagem.
1: 7h53, o Conselho Nacional de Justiça aprovou a criação do contra-cheque único para magistrados de todo o país. A medida busca padronizar os pagamentos e ampliar a transparência sobre salários e verbas recebidas pela magistratura, encerrando a prática de folhas paralelas que dificultava o controle de valores acima do teto constitucional.
0: A resolução cria uma tabela remuneratória unificada, proíbe contra-cheques suplementares e determina a padronização da nomenclatura das verbas indenizatórias e subsídios recebidos pelos magistrados. A ideia é facilitar o controle e a fiscalização dos chamados penduricalhos.
1: Desde março, o STF já havia limitado as verbas adicionais a 35% do teto constitucional, atualmente fixado em R$ 46.366. O novo modelo de contra-cheque único começa a valer 60 dias após a publicação da resolução.
0: E o STF confirmou o fim da aposentadoria compulsória para juízes condenados. A determinação se aplica a magistrados que praticaram condutas graves. Ouça na reportagem de Sara Quines.
15: A primeira turma do Supremo Tribunal Federal confirmou nesta terça-feira o fim da aposentadoria compulsória para juízes condenados por faltas disciplinares graves, seguindo decisão individual do ministro Flávio Dino. A decisão se aplica a magistrados que praticaram condutas graves, como venda de sentenças, corrupção, assédio sexual e moral. Há pouco mais de 2 meses, no dia 16 de março, o ministro Flávio Dino anulou a decisão do Conselho Nacional de Justiça que mantinha a pena de aposentadoria compulsória a um juiz estadual do Rio de Janeiro. Dino citou a emenda constitucional da reforma da Previdência de 2019, que deixou de prever o benefício. A PGR, Procuradoria-Geral da República e 2 magistrados que foram aposentados compulsoriamente e perderam o benefício entraram com recurso que foi negado. Nesta terça-feira, Flávio Dino reforçou a determinação sobre a impossibilidade de condenação de magistrados à aposentadoria compulsória como pena administrativa grave. A decisão foi validada pelos ministros Cristiano Zanin, Alexandre de Moraes e Carmen Lúcia. Nos casos de condenação à pena máxima, a Advocacia Geral da União deve entrar com ação no STF para decretar a perda do cargo do magistrado. O Conselho Nacional de Justiça, órgão responsável por julgar faltas disciplinares de juízes e desembargadores, condenou 126 juízes à aposentadoria compulsória ao longo de 20 anos. Criado em 2005, o CNJ se baseia na Lei Orgânica da Magistratura Nacional, que define as penas disciplinares como advertência, censura, remoção compulsória, disponibilidade com vencimentos proporcionais ao tempo de serviço e aposentadoria compulsória com vencimentos proporcionais ao tempo de serviço, a punição mais grave que deixa de existir. Com informações da Agência Brasil, da Rádio Nacional em São Paulo, Sara Quines.
1: 7h57, a Comissão Especial da Câmara dos Deputados, que analisa o fim da escala de trabalho 6x1, pode votar a proposta nesta quarta-feira. A previsão é que a sessão de debates seja retomada às 10 da manhã, com tentativa de concluir a votação até às 5 da tarde.
0: Caso o texto seja aprovado na comissão, a proposta poderá seguir para votação no plenário da Câmara ainda no mesmo dia. O projeto prevê redução da jornada semanal de trabalho de 44 para 40 horas. Sem diminuição salarial, além de 2 folgas semanais, com uma preferencialmente aos domingos.

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4: O trânsito está intenso na Avenida Cardeal Eugênio Pacelli, caminho para o centro de Belo Horizonte. Motoristas reduzem a velocidade desde a rodovia Fernão Dias, na altura do Jardim Riacho das Pedras. Motorista deixando Betinha, caminho da capital. Opção de desvio pela Via Expressa também tem pontos lentos do Petrolândia até o Parque São João. Neste contexto, vale o motorista reprogramar a sua hora de saída. No sentido inverso, Via Expressa com o trânsito fluindo bem em direção a Betim. 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Iago Proença para a Rádio Inconfidência.
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7: 7:59.
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14: Olá, bom dia para você acompanhando a Brasileiríssima em 100,9 FM. Hoje é quarta-feira, 27 de maio. Música e notícia no ar comigo, Márcio Rony e Regina Pala. Bom dia, Regina.
0: Olá, Márcio, bom dia. Bom dia também para você, ouvinte 100,9. Excelente quarta-feira. Bom ter você conosco. Fique por aí. Vamos juntos até às 11 da manhã.
14: Programação musical de Wilson De Luca e trabalhos técnicos de Reginaldo Silva. São 8:02. Uma ótima manhã pra gente. O programa tá começando com Gal Costa.

Você ouviu Cazuza, O Nosso Amor a Gente Inventa, a canção é dele com Rogério Meanda, Elis Regina, Paralene McCartney, Dila Borges, Fernando Brant e Márcio Borges, Nanda Garcia, O Amor Não Sabe Esperar, de Herbert Viana, e abrindo o programa, Gal Costa com Azul, música do Djavan, 8:17.

0: 8h24.
1: Feito em Minas.

0: A gente ouviu Lamparina com De Novo, de Arthur Delamarque e Calvin Delamarque. Também Ana Carolina, All Star e Dinando Reis. E abrindo o bloco, Djavan, faltando um pedaço, composição do próprio Djavan. 8:28. 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
8: De volta com você, ouvinte em Confidência. O destaque é a Avenida Nossa Senhora do Carmo, caminho para Savassi, com pontos de lentidão para o motorista. Desde o trevo do Belvedere até o bairro Sion, quem deixa o ponto alto da capital tem como opção desvio seguir pela Avenida Raja Gabalha, tendo ainda a possibilidade de passar por vias internas do São Bento até as avenidas Arthur Bernardes e Prudente de Moraes. 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
0: São 8:31, ótima manhã para você. Música e Notícia agora com Fernanda Abreu.

0: Muito bem, esse foi Caetano Veloso, Rapt Me Camaleou, a canção do Caetano, Lagum, Ana Gabriela e Tampa com Deixa, a música é do Lagum, e Fernanda Abreu, Você Pra Mim, música da cantora. São 8h43. Vazamento de dados expõe CPF, Sergina.
1: É, Márcio, um vazamento no sistema do Instituto Nacional do Seguro Social expôs informações de 2 milhões e 800 mil CPFs, segundo a Dataprev. O problema foi identificado no dia 22 de abril e divulgado oficialmente nessa terça-feira, dia 26 de maio, durante reunião do Conselho Nacional da Previdência Social. De acordo com a Dataprev, cerca de 98% dos registros acessados eram de pessoas já falecidas, mas aproximadamente 52 mil segurados vivos também tiveram os dados expostos. Entre as informações vazadas estavam CPFs e datas de nascimento. A investigação aponta que a falha ocorreu no aplicativo Meu INSS, em uma área que ficou acessível sem necessidade de login. Segundo a estatal, o erro durou apenas um dia e foi corrigido imediatamente após a identificação do problema. São 8h44, bom dia.

0: A gente ouviu Zé Ramalho, Vila do Sossego, a música é dele, Zé Duncan, uma brasileira, de Herbert Viana e Carlinhos Brown. Abrindo o bloco, Lulu Santos, Sereia, música do Lulu com Nelson Motta. 8h56.
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3: Olá, bom dia. O metrô de Belo Horizonte lança nesta quarta-feira a campanha Agasalho Solidário para a arrecadação de roupas e itens de frio que serão destinados às pessoas em situação de vulnerabilidade social em Belo Horizonte e região metropolitana. A ação será realizada até o dia 8 de junho. São aceitas doações de roupas de todos os tamanhos, além de cobertores, gorros, meias e cachecóis. As caixas de coleta estão disponíveis nas estações Vilarinho Central e Eldorado. Banco deve indenizar cliente que sofreu golpe da falsa central em Itaúna. A repórter Lígia de Matos tem os detalhes do caso.
4: O Banco Bradesco foi condenado a indenizar um cliente em R$30 mil, vítima de uma fraude conhecida como golpe da falsa central. Segundo o processo, os golpistas entraram em contato com o idoso por telefone e afirmaram que a conta dele havia sido hackeada por funcionários do próprio banco e que a gerente estava sob investigação por contratar indevidamente um empréstimo de R$10 mil em nome dele. Os criminosos pediram a confirmação de dados para o suposto cancelamento do empréstimo fraudulento e, em seguida, fizeram resgates que totalizaram um prejuízo de R$64 mil. O idoso só percebeu que havia sido vítima de um golpe dias depois, ao consultar o saldo pelo aplicativo. Diante da fraude, a vítima acionou a justiça. A primeira vara civil da comarca de Itaúna, na região central do estado, declarou a inexistência do empréstimo e condenou o banco a restituir os R$ 25 mil transferidos indevidamente, além do pagamento de R$ 5 mil em danos morais. O banco alegou culpa exclusiva da vítima e que a fraude seria um fortuito externo. Os argumentos foram rejeitados. O Tribunal de Justiça de Minas Gerais confirmou a condenação. O relator, desembargador Sérgio André da Fonseca Xavier, destacou a ocorrência de falha grave do banco ao não

0: emitindo dezenas de passagens aéreas. O esquema utilizava rotas pela América Central e México. Registros de deportações motivaram o aprofundamento das investigações. A operação cumpre mandados de busca e apreensão, além do sequestro de até 10 milhões de reais em bens e valores dos suspeitos. As diligências ocorrem em Governador Valadares, Nova Lima e Ibirité. Repórter em Confidência, redação Renato Silveira, apresentação Tarcísio Lopes.
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2: De volta com você, ouvinte em Confidência. Tem ocorrência, próxima curva do Paredão, deixando o trânsito lento para o motorista na MGC 356, lentidão desde antes do trevo do Belvedere. Opção de desvio para o motorista, passando pela Avenida Raj Gabalha, na sequência, vias internas do São Bento, até as avenidas Arthur Bernardes e Prudente de Moraes. 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Iago Proença para a Rádio Inconfidência.
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4: 9 horas.
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9: São 9:01. Bom ter você aqui na sintonia da 100,9 FM. Agora o destaque é Luiz Melodia.

0: Essa foi Elba Ramalho, Bate Coração, de Cecel, também Gilberto Gil, Esperando na Janela, de Manuca, Raimundinho do Acordeão e Targino Gondim. Abrindo o bloco, Luiz Melodia, dele a música Congênito. São 9:12.
1: Previsão do tempo. Céu parcialmente nublado em todas as regiões mineiras. Segundo o Instituto Nacional de Meteorologia, há possibilidade de chuva e trovoadas isoladas no sul do estado, Campo das Vertentes e na Zona da Mata. Já no Jequitinhonha, podem ocorrer chuviscos ou chuva fraca e isolada. Nas demais regiões, o tempo segue estável, com variação de nuvens. Em Belo Horizonte, dia de céu parcialmente nublado, máxima prevista de 28 graus. Neste momento, 21 graus. Umidade relativa do ar mínima em torno dos 45% durante a tarde. Bom ter você conosco, ótimo dia, 9:13. 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
0: São 9:16. Conosco, Flávio Venturini.

0: A Inconfidência, Tom Nascimento, Assim Não, a canção é dele. Marina Lima, Pé na Tábua, a canção é uma versão do Antônio Cícero e do Sérgio Souza. Flávio Venturini, Paisagem da Janela, de Fernando Brant Loborges. 9:27.
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2: De volta com você, ouvinte em Confidência. O destaque é o trânsito em Contagem. Na Avenida Helena de Vasconcelos Costa, tem ocorrência ali na altura do Perobas, próximo ao entroncamento com a Via Expressa. Quem deixa a Pampulha ou a região do Cabral tem como opção de desvio seguir pela Avenida das Américas e, na sequência, a Via Vereador Joaquim Costa. No sentido inverso, Avenida Helena de Vasconcelos Costa, com o trânsito fluindo bem. 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Iago Proença para a Rádio Inconfidência.
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0: São 9:29. Agora você ouve na 100,9 FM a banda Gilsons com participação de Narcisinho.

0: Juntos, Samuel Rosa e Seu Jorge, Não Tenha Dó, música do Samuel. Kid Abelha, Na Rua, No Chuva, Na Fazenda, de Hildon. Gilsons com Narcisinho, Bem Me Quer, música da banda Gilsons. São 9h42. Senado aprova piso salarial de professores da educação básica. Regina.
1: É, Márcio, foi aprovada medida provisória aumentando o piso salarial dos professores da educação básica para R$ 5.130 em 2026. O reajuste vai ser de 5,4% em relação ao valor atual e agora o texto segue para a sanção presidencial. A nova regra de cálculo considera a inflação medida pelo INPC e parte do crescimento das receitas do Fundeb. Segundo o governo federal, a mudança garante ganho real acima da inflação e deve gerar um impacto de R$ 6,4 bilhões no próximo ano. São 9h42. Bom dia!

0: 9:52.
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0: Essa foi Marisa Monte, Panis Artes e Ciências, de Caetano Veloso e Gilberto Gil. Toninho Horta com Frejá, Manuel Aldaz, música do Toninho com Fernando Brant. E abrindo o bloco, a banda Legião Urbana, Vento no Litoral, música do grupo. Faltando 5 para as 10.
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2: Bom dia. O Atlético enfrentou o Atlético Paranaense na noite dessa terça-feira pela decisão da Copa do Brasil Sub-17. A final aconteceu em jogo único e na Arena MRV, aqui em Belo Horizonte, já que o time mineiro teve melhor campanha que seu xará do Paraná. E um empate em 2-2 foi o resultado do tempo normal. Vinícius e Gomide marcaram para o Galo e Léo Cerci e Bruno Gabriel anotaram para o Furacão. Desta maneira, de acordo com o regulamento, a definição do campeão foi para a cobrança de pênaltis. E aí, o rubro-negro curitibano foi mais eficaz e venceu por 4-3. Este foi o primeiro título do Atlético Paranaense na competição. E um detalhe, foi de forma invicta. Reportagem José Augusto Toscano.
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0: 9h56.
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0: São 9h58, 100,9 FM, comunicação pública de qualidade. A presença de Ivan Lins.

Cleito e Cledir, Toque Toque, canção deles. Luciana Mello, Assim Que Se Faz, de Daniel Carlo Magno. Márcia Castro, Melhor Vai Começar, da obra do Guilherme Arantes. Abrindo o bloco, Ivan Lins, Guarde nos Olhos, parceria dele com Vitor Martins. São 10h13.

0: Essa foi a Érica Machado, programa de Índio, música da cantora Rita Lee Reza, de Rita e Roberto de Carvalho, Nando Reis, Por Onde Andei, música dele. São 10h23. Polícia Civil prende suspeitos de chefiar esquema milionário em Minas, Regina.
1: São dois homens, Márcio, um de 46 e outro de 65 anos de idade. Eles são suspeitos de chefiar um esquema milionário de pirâmide financeira em Minas. A operação foi desencadeada nesta terça-feira em BH e em Varginha, no sul do estado, mirando crimes de estelionato, lavagem de dinheiro e fraudes contra a ordem tributária. Segundo a Polícia Civil, a dupla atraía investidores com falsas promessas de altos rendimentos. O prejuízo calculado já passa de 17 milhões de reais, com mais de 100 vítimas identificadas. Durante a ação, os policiais apreenderam celulares, notebooks, documentos e cédulas falsas em imóveis ligados aos suspeitos. As investigações continuam para identificar possíveis ramificações do esquema. São 10h24.
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2: BH recebe no próximo fim de semana o espetáculo Mulher em Fuga, adaptação brasileira dos livros Lutas e Metamorfoses de uma Mulher e Monique se Liberta, obras marcantes do escritor francês Édouard Louis, que até o momento nunca haviam sido encenadas no país. A atriz Malu Gali está no elenco e fala mais sobre a peça.
3: Mulher em Fuga conta a história da Monique, a mãe do Édouard Louis, em diferentes momentos da vida dela, propondo reflexões sobre violência de gênero, apagamento das histórias da classe trabalhadora e o poder das narrativas pessoais na construção da memória coletiva. É um tema atual que reflete o retrato de tantas mulheres brasileiras que, contra todas as adversidades, assumem a chefia das suas famílias e reinventam suas vidas. Nas obras, Louis reconstrói a trajetória da sua mãe a partir do olhar do filho, que testemunhou um percurso marcado por pobreza, humilhações, trabalho exaustivo e um casamento abusivo. E um momento em que a mulher decide romper com o ciclo de violência e buscar dignidade, liberdade, reconstrução, assumindo a autoria da sua história dentro de um sistema que silencia as mulheres da classe trabalhadora. Esperamos vocês! Um beijo!
2: Mulher em Fuga fica em cartaz dias 30 e 31 de maio, sábado às 9 da noite e domingo às 7, no Grande Teatro do Sesc Palladium. Os ingressos estão à venda na bilheteria e pela plataforma Simpla. A classificação indicativa é de 14 anos. Eu sou o Pedro Henrique Vieira e essa foi mais uma edição do Plug. Nos trabalhos técnicos, Washington Bittencourt.
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5: Ótima manhã para você. Agora são 10h27. A banda Skank.

0: Ney Mato Grosso, Vida Vida, canção de Guilherme Maia, Cidade Negra, Girassol, música do grupo. Maneva e Ana Gabriela, Sozinho, a música do Peninha. Skank, Acima do Sol, de Samuel Rosa e Chico Amaral. 10h42.
1: O Jornal Minas, primeira edição, vai ao ar ao meio-dia pela Rede Minas, sempre de segunda a sexta-feira. Vamos aos destaques de hoje com ela, Lorena Mendonça. Bom dia.
2: Ei, Regina, bom dia. Bom dia também para os ouvintes da Rádio Inconfidência. Hoje no Jornal Minas, a gente destaca a entrega do imposto de renda, que termina nesta sexta, então entrando na reta final. O prazo de sexta-feira, Regina, também vale para os microempreendedores fazerem a declaração anual do Simples Nacional. A gente vai trazer aí todos os detalhes, documentos, todo mundo então ligado no Jornal Minas. Tem uma coletiva da Polícia Civil e da Polícia Militar que vai detalhar uma ação que prendeu dois homens suspeitos de extorsão mediante sequestro. Isso no Vale do Jequitinhonha. Eles sequestraram mãe e filha, filha de apenas 8 anos, Regina. A gente vai atualizar esse caso aí. Vamos falar de canetas emagrecedoras e anabolizantes, porque a Fundação Hemominas está alertando sobre a segurança na doação de sangue. Então, aí tem os cuidados, tem o tempo certo para quem faz uso de medicamentos, também das canetas. Então, a gente vai trazer todos os detalhes. Tem uma ação educativa aqui na capital, conscientizando sobre o uso seguro dos patinetes elétricos. A gente sabe que já caiu no gosto popular, muita gente usando na região centro-sul, região oeste, mas tem que tomar cuidado aí, prefeitura então promovendo essa ação educativa. E a empresa mineira de comunicação está lá no Rio Tucci, esse que é um dos maiores encontros de criatividade da América Latina. A gente vai lá no Rio de Janeiro ao vivo com o Charles Douglas, que está lá e vai atualizar pra gente a participação. É tão importante a comunicação pública marcando presença aí nessa feira, né, Regina? Tudo isso e muito mais, meio-dia na Rede Minas. Todo mundo ligado. Grande abraço, bom dia.
1: Combinado, Lorena. Ótimo dia. Até mais. São 10h45.

0: 10h49.
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0: Essa foi Ina Magdala com Uma Parte de Mim, música da cantora. Também Adriana Calcanhoto, Vambora, música da própria Calcanhoto. Bom, fechamos então mais uma edição do Música e Notícia, que volta amanhã, não é, Regina?
1: Isso, Márcio. Até lá. Bom dia. Excelente quarta-feira a você, ouvinte 100,9. Obrigada pela companhia. Até mais.
0: A programação musical foi de Wilson De Luca, trabalhos técnicos Reginaldo Silva. E daqui a pouquinho tem Débora Rajão com o melhor da MPB. Ótima quarta-feira, são 10h54. Fique bem e até breve.
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4: Olá, um acidente com um ônibus escolar deixou mais de 40 estudantes feridos na zona rural de Almenara, no Vale do Jequitinhonha. De acordo com o Corpo de Bombeiros, o veículo teria apresentado problemas nos freios em uma descida na BR-367. O motorista perdeu o controle da direção, o coletivo atravessou a pista, capotou e só parou dentro de uma propriedade às margens da rodovia, próximo ao campus do Instituto Federal do Norte de Minas. A maioria das vítimas precisou ser encaminhada para hospitais de Almenara e pelo menos 4 pessoas permanecem internadas devido à gravidade dos ferimentos. Apesar disso, o quadro de saúde delas é estável. Polícia Federal deflagra a segunda fase de operação após grande apreensão de cocaína no aeroporto de Confins. Os detalhes com o repórter Leandro Siqueira.
5: Uma quadrilha especializada do tráfico internacional de drogas, suspeita de enviar grandes carregamentos para a Europa, foi alvo de uma operação da Polícia Federal nesta quarta-feira em Governador Valadares, no leste de Minas Gerais, na região metropolitana de Belo Horizonte e outros 3 estados. De acordo com a Polícia Federal, a operação é resultado das investigações que começaram em dezembro de 2025, após a apreensão de cerca de 1.300 quilos de pasta base de cocaína no Aeroporto Internacional de Confins. A carga seria embarcada para um voo para Madrid, na Espanha, com escala em Lisboa, em Portugal. As apurações revelaram o envolvimento de uma organização criminosa com base em Governador Valadares. O grupo criminoso, bem estruturado, com conexões em diversos estados e no exterior, já atuaria há vários anos no envio de drogas em maiores quantidades, principalmente para a Europa, através de voos para Portugal e Espanha. Um dos indícios dos crimes é a movimentação de altas quantias de valores dos suspeitos, através da compra e venda de imóveis e veículos de luxo e a abertura de empresas em nome de laranjas. Com base nas provas já levantadas, a Justiça Federal bloqueou as contas bancárias e determinou o sequestro de mansões, apartamentos de luxo, fazendas, veículos e uma aeronave, registrados nos nomes de 33 pessoas e empresas. Foram cumpridos 14 mandados de busca e apreensão em Governador Valadares, um em Nova Lima, um em Ibirité, na Grande Bagá, Goiânia e Cristalina, em Goiás, Vilha Velha, no Espírito Santo e 3 Lagoas, no Mato Grosso do Sul. Os investigados podem responder por tráfico internacional de drogas, participação em organização criminosa, lavagem de dinheiro, entre outros crimes. Reportagem Leandro Siqueira.
4: Mercado financeiro. A Bolsa de Valores Brasileira, B3, iniciou os negócios do dia em alta de 0,43% no Ibovespa, aos 177.343 pontos. No câmbio, o dólar comercial abriu em alta de 0,36%, cotado a R$ 5,04. O euro é negociado em torno de R$ 5,85. O IBGE divulgou novos dados da inflação nesta manhã. A prévia do IPCA em maio ficou em 0,62%, abaixo da taxa de abril, que foi de 0,89 ponto percentual. A desaceleração foi puxada pelos combustíveis, cujos preços caíram 1,47% após forte alta de 6% no mês passado. Em contrapartida, os alimentos ficaram mais caros, com destaque para produtos como batata inglesa, tomate e leite longa-vida. Repórter em Confidência, redação Renato Silveira, apresentação Tarcísio Lopes.
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2: De volta com você, ouvinte em Confidência. Falamos agora da BR-040 em Contagem. Tem informação de manutenção na reta do Califórnia. Motorista reduz a velocidade desde o Jardim Bandeirantes. São 3 quilômetros de lentidão. Opção de desvio para o motorista na altura do trevo da Ceasa, seguir pela Avenida Helena de Vasconcelos Cosse, na sequência Via Expressa. No sentido inverso, BR-040 com o trânsito fluindo bem em direção às Sete Lagoas. 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Iago Proença para a Rádio Inconfidência.
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4: Olá, um ótimo dia. Seja bem-vindo a partir de agora ao Melhor da MPB, o programa que toca para você a trilha sonora perfeita para sua manhã ficar ainda mais agradável. Eu sou Débora Rajão, agradeço a sua audiência. Nos trabalhos técnicos, o Reginaldo Silva, programação musical de Wilson De Luca. A produção é da Simone Pio. Começamos o programa de hoje com o encontro de Ana Carolina e John Legend.

Você acabou de ouvir Cláudio Zolli sendo o farol de Tim Maia. Lulu Santos fez de autoria dele Já É. Antes, Ana Gabriela, Céu Azul, de Chorão e Thiago Castanho. E abrindo o programa de hoje, Ana Carolina e John Legend, Entre Olhares. Dela, John Stephens e Antônio Villeroy. Agora 11h17, uma ótima manhã para vocês. Chegando agora, Legião Urbana, a música de Dado Villa-Lobos, Marcelo Bonfá e Renato Russo, se chama Os Teatros dos Vampiros, que está no álbum V, de 1991.

0: Você ouviu no Feita em Minas, Lagu e Marina Sena, Veja Baby, de Chicão, Jorge, Pedro Calais, Tio Wilson e Zane. Antes, Biquíni Cavadão, O Amor Não Sabe Esperar, de Hebert Viana. A primeira, Legião Urbana, O Teatro dos Vampiros, de Dado Villa-Lobos, Marcelo Bonfá e Renato Russo. 11h28, vamos para um breve intervalo. Voltamos já já.
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3: Olá, ouvinte Confidência, bom dia para você. O anel rodoviário tem interdição parcial perto do Nova Cachoeirinha. Ocorrência no caminho para Vitória, está girando fila desde o Alto Caiçaras. Pegar a marginal da rodovia é a alternativa neste momento. No sentido do Rio de Janeiro, excesso de veículos perto da Praça São Vicente, mas não compensa o desvio. Trânsito parado? Fique tranquilo. 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Josiele Lemos para a Rádio Rio Confidência.
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2: Estamos de volta, eu sou Débora Rajão e agradeço você ligadinho comigo nesta manhã gostosa de quarta-feira. Tudo de bom aí pra você, ótimas energias pra você sintonizado aqui no melhor da MPB. E você fica agora com Lô Borges, ele faz dele e de Ronaldo Bastos o Trem Azul. Essa música, ela foi lançada em 1972 no álbum Clube da Esquina. Vamos ouvir.

0: Alma.
1: Zélia Duncan, Alma, música de Pepeu Gomes e Arnaldo Antunes. O Rapa, Minha Alma, de Marcelo Yuca e o Rapa. Antes você ouviu O Céu, Deixa Acontecer, com participação de Emicida, música do Carlos Caetano e Alex Freitas. E abrindo o bloco, Lô Borges, O Trem Azul, de Ronaldo Bastos e Lô Borges. 11h48 e vamos agora para o último bloco desta manhã, que abre com Kid de Abelha, que faz de Leone Os Outros, lançada, música lançada em 85 no álbum Educação Sentimental.

0: Kiko Zambian, que rolam as pedras, composição dele. E antes, você ouviu Kid Abelha, Os Outros, música de Leone. E agora 11h56 e termina aqui o melhor da MPB desta quarta-feira, 27 de maio. Eu, Débora Rajão, agradeço muito você que ficou ligadinho comigo. Agradeço ainda o operador de áudio responsável pelos trabalhos técnicos, Reginaldo Silva, o programador musical Wilson De Luca, produtora Simone Pio. Você fica agora com o Repórter em Confidência. Eu volto já já trazendo para você o Revista da Tarde. Um beijinho. Até mais. Tchau.
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1: Olá, o índice de confiança do consumidor de Belo Horizonte subiu 0,97% em maio. De acordo com a Fundação IPEAD, o índice atingiu 43,05 pontos em uma escala que varia de 0 a 100 e acumula alta de 4,12% ao ano. O destaque de maio foi a pretensão de compra dos consumidores, que cresceu 22,44%. Entre os grupos de bens e serviços que os entrevistados planejam adquirir nos próximos 3 meses, os mais citados foram vestuário e calçados, turismo e veículos. Mãe e filha são resgatadas após sequestro no Vale do Jequitinhonha. 4 homens suspeitos do crime foram presos. Repórter Leandro Siqueira tem os detalhes.
2: Uma mulher de 36 anos e a filha dela de 8 foram resgatadas de um sequestro nesta terça-feira em Coronel Murta, no Vale do Jequitinhonha, em Minas Gerais. De acordo com a polícia militar, as vítimas foram sequestradas por volta das 7 horas da manhã na casa da família. Os suspeitos teriam se aproveitado do momento em que a empregada chegava para trabalhar e invadiram a residência. Mãe e filha foram colocadas em um Honda Civic preto e levadas. Pelo menos 3 homens participaram do crime. Ainda de acordo com a Polícia Militar, logo após o registro da ocorrência, o BOP, Batalhão de Operações Especiais da PM, e a Divisão Antissequestro do Departamento de Operações Especiais da Polícia Civil foram acionados. Com levantamento de imagens de câmeras de segurança da região e dos serviços de inteligência das forças de segurança, o possível cativeiro das vítimas foi localizado na área rural de Leme do Prado, município na mesma região, próximo à Turmalina. No local, mãe e filha foram resgatadas e 2 homens de 30 anos foram presos em flagrante. Conforme a PM, as 2 foram encontradas sem ferimentos e, após exames de praxe, foram levadas para casa e já estão junto com os familiares. Os 2 suspeitos presos foram levados para uma delegacia de Diamantina. O carro usado no crime foi apreendido. Poucas horas depois, outro suspeito de participação no crime foi localizado e preso na zona rural de Coronel Murta. E ainda na noite de terça-feira, 1º suspeito foi preso na zona rural de Diamantina. Os homens de 29 e 37 anos teriam planejado o crime. Um deles, inclusive, já possui registro criminal por sequestro e teria tentado sequestrar as mesmas vítimas em 2024. Reportagem Leandro Siqueira.
1: A Polícia Federal e a Controladoria Geral da União deflagraram hoje a nova fase da Operação Sem Desconto, que investiga o esquema de descontos não autorizados em aposentadores.

0: eletrônico, além do bloqueio de bens para garantir o pagamento de dívidas. Repórter em Confidência, redação Renato Silveira, apresentação Tarcísio Lopes.
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2: A Avenida do Contorno, perto da Rua Curvelo, em direção ao Viaduto Floresta, está com trânsito lento neste momento, lá no Santa Teresa. Não há informação do que ocorre no caminho. Atenção, motorista, você que deixa o Santa Efigênia, sai do Santa Teresa, passar com cuidado nesse trecho ou pegar o desvio pela Avenida dos Andradas. Tem também a alternativa de vias internas do Floresta. Caminho inverso da Contorno, em direção a Andradas, rumo ao Santa Efigênia. As condições são boas até o momento. 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Josiele Lemos para a Rádio Inconfidência.
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5: Olá, uma ótima tarde. Está no ar pela rede Inconfidência de Rádio, o Revista da Tarde, o seu programa de variedades. Bem-vindo você que nos ouve pela M880, Gigante do Ar, e também pela FM 100,9, a Brasileiríssima. Eu, Débora Rajão, agradeço a sua audiência e conto com você ligadinho comigo até as 2 da tarde nesta quarta-feira, 27 de maio de 2026. Hoje vamos ter aqui uma entrevista no quadro Cultura e Lazer. Vamos falar sobre o show Feitiço Violino África Brasil, um mergulho na música instrumental e na riqueza da música brasileira, em diálogo com tradições africanas, caribenhas e norte-americanas. Também teremos as colunas Papo Brás e Cozinha e Ativa Beleza, além de muita música bacana aqui para você. Tudo isso e muito mais agora no Revista da Tarde, que está só começando. Fique ligado! Nos trabalhos técnicos, o Zé Lu, assistência de estudos Renata Toledo, a programação musical do Wilson De Luca e a produção executiva do Vladimir Penido e Duda Leles. E a gente começa o programa de hoje tocando para você Cidade Negra com Gilberto Gil.

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0: Você acabou de ouvir Duda Beat com a participação de TZ da Coronel, Nossa Chance. Essa composição é da Duda, do TZ da Coronel e Tomás Troia. Marina Lima, a francesa de Cláudio Zola e Antônio Cícero. Antes você ouviu Vanessa da Mata, que fez de autoria dela Ilegais. E abrindo Revista da Tarde de hoje, Cidade Negra, com Gilberto Gil, Extra. A composição é do Gil. Agora é 12:20 e você vai conferir a coluna Papo, Brasa e Cozinha.
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2: Saudações, turma linda da Inconfidência. Aqui é o Peninha, seu amigo de peso das delícias. O friozinho vem chegando e já é bom a gente pensar nas receitas que combinam com essa linda época do ano. As receitas molhadas, ou seja, com caldo, e também os caldinhos caem como uma luva no nosso outono e inverno. E tem algumas técnicas que, se aplicadas, vão elevar o patamar dos seus caldinhos e receitas molhadas. Uma super importante é a deglaçagem, que já falei por aqui, que nada mais é que soltar a rapinha formada após refogarmos a nossa carninha. Então, logo que essa rapa esteja fortemente formada, vamos soltá-la da panela com água, vinho, cerveja ou algum tipo de caldo, como de legumes, de carne, de frango ou mesmo de ervas. Só com isso já garantimos a metade do sucesso da receita, pois além dos sabores liberados, teremos um caldo de coloração caramelo. Outra dica bacana é, caso a receita tenha algum vegetal como batata, mandioca, feijão ou outra, que incorporemos ele para cozinhar no caldinho da carne formado após soltar a rapa. Isso vai mudar muito também, porque o vegetal vai ter incorporado a ele um caldo saboroso e temperado, e não apenas a água do cozimento. Ou seja, cozinhar vegetais separados e depois juntar não é uma boa. Perdemos a chance de dar um show. Outra dica legal é para o espessamento do caldo. Dependendo da receita, podemos fazer utilizando o fubá ou a farinha de trigo. As receitas mais rosserianas e raiz vão bem com engrossamento com fubá. Já as demais, podemos encorpá-las com farinha de trigo. E para ela ficar mais saborosa e fácil de aplicar, podemos fazer o roux, que é a farinha de trigo dourada na manteiga, em partes iguais. 2 colheres de farinha, 2 colheres de manteiga. O sabor da farinha vai ficar acastanhado. O sal sempre acerte no final. E para dar aquele gostinho de quero mais, além de um aroma extraordinário, salpique por cima o cheiro verde da sua escolha. Desligue a panela e tampe. Aguarde 3 a 5 minutinhos antes de servir. Vai ver que a somatória dessas técnicas e macetes vai fazer você tirar a receita do lugar comum. Seus caldinhos e as suas receitas molhadas vão ficar altíssimo nível. Então, aproveite esse tempinho para fazer um bom caldo de costela, uma língua ao vinho, uma moelinha ao sugo, uma canjiquinha com costelinha, dobradinho com feijão branco, aquele franguinho ensopado, dentre tantas e fantásticas receitas molhadas que a nossa gastronomia nos oferece. São receitinhas que faz a gente viajar no tempo, une amigos e família e esquentam o corpo e a alma da gente, não é? Pense naquela receitinha que te leva a um lugar do passado e fala pra mim a que mais te marcou lá no meu Insta, chef.peninha com 2 N's, e baixe o aplicativo da Rádio Inconfidência Oficial para ouvir novamente esta e também minhas outras receitas e dicas. Abração, beijo com carinho e que Deus nos abençoe. Delícias e gentilezas sempre.
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0: Meio-dia e 25, uma ótima manhã, uma ótima tarde aí para você que está ligadinho no nosso Revista da Tarde. Seja sempre muito bem-vindo e agora a gente recorda Gonzaguinha.

0: conferiu no Feito em Minas, transmissor de Lá Não Ando Só, de Tiago Corrêa e Vanderly. Antes, Gal Costa Socorro, de Alice Ruiz e Arnaldo Antunes, abrindo a sequência Gonzaguinha Mamão com Mel, de autoria dele. Meio-dia e 36, vamos agora para um breve intervalo e voltamos já já.
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2: Boa tarde para você, ouvinte em Confidência. Destaque agora para o anel rodoviário com informação de caminhão com defeito no sentido Vitória, na passagem pelo bairro Nova Caixoeirinha, um pouco antes do viaduto São Francisco, com impacto já desde a Carlos Luz. A marginal é dica para você, ouvinte, não ficar agarrado aí nessa fila. Ainda sobre o sentido Vitória, pé no freio também chegando ao viaduto sobre Amazonas, e no sentido Rio de Janeiro, vejo o ponto mais carregado no acesso ao viaduto São Francisco. 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Diego Costa para a Rádio Inconfidência.
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0: Estamos de volta e eu sou Débora Rajão, agradeço muito você ligadinho comigo nesta tarde de quarta-feira. Seja sempre muito bem-vindo aqui em nossa rede em Confidência de Rádio. Vamos juntinhos até as duas e agora a gente recorda Rita Lee.

Você ouviu Felipe, El e Clara Buarque, Bloco do Prazer, música de Fausto Nilo e Moraes Moreira. Antes, os Paralamas do Sucesso, Vital e Sua Moto, de Herbert Viana. Rádio Táxi fez Garota Dourada, de Li Marcucci, Nelson Motta e Vander Tafo. E, abrindo o bloco, Rita Lee, Mutante, dela e Roberto de Carvalho. E agora, 12h53. E olha só, gente, o público tem até o dia 1º de junho, próxima segunda-feira, para visitar a exposição Marlene Barros, Tessitura do Feminino, que está em cartaz no Centro Cultural Banco do Brasil Belo Horizonte, com entrada gratuita. A mostra reúne 13 obras da artista maranhense Marlene Barros, entre esculturas, crochês e bordados, transformando práticas têxteis em reflexão sobre o corpo feminino, a invisibilização histórica das mulheres e os atravessamentos entre arte, memória e resistência. Então, se você quiser, o Centro Cultural Banco do Brasil, que é o CCBBBH, fica lá na Praça da Liberdade. Vale super a pena, hein, visitar aí essa exposição Marlene Barros, Tessitura do Feminino. A entrada é gratuita. Agora, 12h54, vamos com mais música. Vamos recordar Luiz Melodia.

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2: Boa tarde. O Atlético estará em campo logo mais pela sexta e última rodada da fase de grupos da Copa Sul-Americana. Às 7 horas da noite, na Arena MRV, aqui em Belo Horizonte, o Galo anfitriona o Puerto Cabello da Venezuela. Ambos têm 7 pontos, mas pelos critérios de desempate previstos no regulamento, o time venezuelano é o líder da chave B, enquanto a equipe mineira ocupa a terceira posição. Entretanto, uma vitória simples na noite de hoje classifica os comandados de Eduardo Barba Domingues às oitavas de final do torneio. 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
3: E tem destaque positivo agora para você, ouvinte em Confidência, que vai passar pelo Complexo da Lagoinha. Veja o trânsito fluindo bem nos viadutos chegando ao hipercentro, também saindo para as regionais. É o caso, por exemplo, do viaduto oeste na ligação entre o túnel da Lagoinha e a região do Barro Preto. Também no viaduto B, saída da Antônio Carlos e Pedro II e chegada ao entorno da rodoviária, assim como o viaduto leste nas duas direções, ali entre a Avenida Antônio Carlos e a contorno próximo à Praça da Estação. 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Diego Costa para a Rádio Inconfidência.
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8: Estamos de volta. Eu sou Débora Rajão e agradeço você que está ligadinho comigo aqui na sua Revista da Tarde, nesta tarde de quarta-feira. Seja muito bem-vindo você que nos ouve pela M880, pelas nossas ondas curtas de 6.010 e 15.190 kHz e também pela nossa FM 100,9, a brasileiríssima. Vamos juntinhos até as duas e agora destacando Maria Rita.

0: Skank Te Ver, música de Samuel Rosa e Chico Amaral. Antes você conferiu Brian Baer, A Vida é Boa com Você, composição dele. Abrindo o bloco, Maria Rita, Agora Só Falta Você, de Luiz Sérgio Carlini e Rita Lee. 1h15, agora você vai conferir a coluna Ativa Beleza.
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2: Olá, ouvintes da Rádio Inconfidência. Olha só, hoje é dia do nosso quadro Ativa Beleza comigo, Ivan Cândido, especialista em cabelo projetista capilar. Olha, semana passada eu dei uma dica falando das máscaras azuis para cabelos platinado, o cuidado que você tem que ter com esses pigmentos fortes para cabelo platinado. Ainda mais você que aplica em casa. Hoje eu vou dar uma dica também com máscaras. A dica de hoje vai ser com as máscaras vermelhas. Quando a gente fala de máscara, é um creme, galera. É aquele creme concentrado. Já existem algumas empresas que elas fabricam essa máscara vermelha para aquela mulher que tem os cabelos vermelhos, violinos, né? Aquele vermelho bem acentuado. Tem até rosa essas máscaras. E o vermelho, quando ele vai desbotando, ele fica um pouco rosado, fica bonito. Então, para você não aplicar coloração diretamente nesses cabelos vermelhos que vai danificando ao longo do tempo, essas empresas fizeram essas máscaras vermelhas top das galáxias. Você aplica essa máscara, você compra na farmácia, em muitos lugares já vendem, deixa ali uns 20, 25 minutos, ela vai fixar, você vai enxaguar, vai lavar, tá lá. O cabelo vai ficar lindo, maravilhoso e vermelho do jeitinho que você quer. Olha que legal, e não vai agredir tanto os seus cabelos. Fazendo dessa forma, você vai ter cabelos lindos, bonitos e saudáveis. Lembre-se, a minha arte ativa a sua beleza. E se você quiser saber um pouco mais, é só acessar o meu Instagram, Ivan Cândido BH ou Ativa Beleza 1. E detalhe, se você perdeu alguma coisa por aqui, é só acessar o aplicativo da Rádio Confidência FM. Lá tem essas e mais 100 dicas para você, feita por mim, com o maior carinho, para você fazer aí na sua casa ou no seu salão de beleza. Tchau!
0: 1h18. Cultura e lazer. O violinista, compositor e produtor musical Matheus Félix apresenta pela primeira vez ao público o show Feitiço Violino África Brasil, um mergulho na música instrumental e na riqueza da música brasileira em diálogo com tradições africanas, caribenhas e norte-americanas. E é com o professor e violinista Matheus Félix que a gente conversa aqui um pouquinho mais. Boa tarde, professor Matheus, tudo bem? Seja bem-vindo.
3: Boa tarde, tudo bem?
0: Tudo jóia. Eu queria que você contasse para a gente um pouquinho aí, vamos falar um pouquinho sobre a sua trajetória com a música, a importância desse show.
3: Ah, que bom. Então, eu comecei estudando violino aos 13, e quando falava com os artes, na época chamava Cefar ainda, né? Hoje em dia é Cefarte. Depois eu integrei a orquestra também nesse decorrer, né? E entrei para o UEMG, onde eu formei como violinista no curso de bacharelado. Atualmente eu estou fazendo mestrado no FMG em performance musical, né? E a minha pesquisa tem a ver com a minha história de vida, assim, dessa aproximação do violino com a música popular, né? Mesmo integrando as orquestras, eu ficava com o comichão da criatividade ali, sempre à tona, né? E acabei me aproximando do foro, do forró. Eu tive uma banda por muitos anos chamada Menina do Céu, com a Isabela Brant, né? Uma grande cantora.
0: Ah, você tocava com a Isabela?
3: Sim.
0: Uhum.
3: Inclusive, a gente retomou aqui há pouco tempo, ano passado, há 2 anos atrás, o trabalho solo dela, né? E eu fiz a direção musical para ela desses 2 anos. Foi bem legal, a gente gravou os singles, né? O álbum dela chamado Anunciação, que foi um trabalho excelente. Foi muito bom retomar isso, né? Essa coisa do forró tá sempre latente também aqui, né?
0: Que legal. E as suas influências, então? Vamos falar sobre isso? Você falou aí do forró, tem o violino, tem a questão da África. Fala pra gente um pouquinho dessas influências suas na música.
3: É, claro. Eu sempre escutei muito música popular brasileira, né? E as minhas referências para esse show, inclusive, que tem composições de Milton Nascimento, Letieres Leite, Moacir Santos, Pixinguinha, né? Então vai ter choro, vai ter forró, vai ter maracatu. Então esses ritmos são ritmos que sempre mexeram muito comigo, né?
0: Uhum.
3: Eu tive a oportunidade de começar a pensar sobre esse show, a formatar o show, né? Porque as influências sempre houveram, desde novo, né? Quando eu viajei para a África, quando eu estive em Cabo Verde fazendo uma turnê de um outro álbum que eu produzi, chamado Canções para Abreviar Distâncias, com o Rodrigo Lana e a Isabela Brex, que são composições feitas a partir de poemas de poetas vivos da língua portuguesa, né? Até então, em 2017, a gente teve a oportunidade de conhecer Portugal, Cabo Verde e Açores, levando um pouco dessa releitura desses poemas através da música, né?
0: Que bacana. Então, pode contar.
3: Não, isso é só para fechar. Foi incrível esse contato com o Cabo Verde, que eu pude ver muita coisa que a gente faz, que a gente que faz parte do nosso cotidiano, assim como eles, muitas coisas diferentes, mas que nos remetem, nos lembram, né? Então daí veio essa ideia de fazer esse show com essa relida, né? Dessa história, né? Do povo afro-americano, assim, né?
0: Muito bacana. E no palco, em quem vai estar com você? Uma turma da pesada, hein, Matheus?
3: Eu tive a grande sorte, né, e a grande alegria de ter convidados de ouro, assim, né? O Thiago Delegado está fazendo a produção musical comigo, juntamente com a Delegacia, né, que é o grupo dele, a Luiz Horta, no contrabaixo elétrico, e André Limão Queiroz, na bateria, né? Essa é a banda base. Juntamente com minha convidada queridíssima Débora Costa, que é uma percussionista de mão cheia, que vai estar tocando todas as músicas do show, fiz questão, né? A percussão e a África são sinônimos, né?
0: Sim.
3: E aí, juntamente, tem a Tamires Cunha, que está no clarinete, e o Dudu do Cavaco, que vai brilhantar a noite mais ainda.
0: Gente, o Dudu do Cavaco, ele é demais, né? Muito bacana o trabalho do Dudu também. Todos eles, só fera com você, não é, Thiago? Que também é fera. Matheus, que também é fera, né? Muito bacana, gente. O violino é lindo, né? Nossa.
3: E tá tendo uma sessão interessante, nos últimos 20 anos, eu posso dizer, do violino na música popular, né? A gente tem grandes nomes aí de São Paulo, por exemplo, o Ricardo Reis, o Nicolas Cassi, que é francês, mas é mais brasileiro do que muita gente por aí.
0: Uhum.
3: Tem outros nomes também mais novos, né? Por exemplo, Guilherme Pimenta, Carol Panese, Renata Neves, né? Que são uma turma de uma geração um pouco mais nova. E foi muito legal ver essa ascensão, ver como que o Guilherme tá realmente entrando nessa música popular, assim, e ocupando esse espaço, juntamente com a Rabeca, né? Se inspirando muito na Rabeca também para reproduzir essa nova linguagem, entre aspas, nova entre aspas, né?
0: Eu acho linda a presença dele nas músicas do violino. Acho maravilhoso, né? Uhum. Agora eu queria que falasse assim, quais o show, assim, que vai ter, quais são as músicas, vão apresentar, todas autorais, como é que vai ser? Ou não?
3: Tem quatro músicas autorais, né? Que eu compus, por exemplo, a canção pra Tati, quando praticamente conheci minha esposa, 23 anos atrás. E vai estar no show, né? É a primeira vez que ela vai estar sendo registrada e vai estar pondo um palco grande, assim, né? Junto com ela tem algumas músicas, por exemplo, Nem Nome Tem, compôs na época da pandemia, né? Que ela fala um pouco sobre a questão da cultura e da ciência, né? A importância que isso teve pra gente na pandemia e como que isso foi tão, enfim, né? Uhum. Fundamental pra gente seguir em frente, né?
0: Sim, com certeza.
3: Aí junto com ela também tem a Valsa para Todos, né, que é uma composição, eu falo muito isso, é uma composição que ela mostra pra gente que todas as pessoas têm o direito de estar onde quiserem, como quiserem, né? Então, por isso que eu dei esse nome pra música, né?
0: Bacana.
3: E junto com as composições tem também a música da Tamires, que chama Sonhos, tem música da Nuna Lume, que chama Inquice. E as músicas das referências que eu falei, né? Vera Cruz, Mesmo Nascimento, Louro, Guiberto, que também é uma grande referência da música instrumental brasileira, né?
0: Uhum.
3: Entre outras surpresas.
0: Bacana. Então, eu queria que, pra gente encerrar, que você fizesse um convite aí pros nossos ouvintes irem explicar direitinho como é que, né, como é que as pessoas podem ter acesso ao show. Fale pra gente.
3: Ótimo. Então, pessoal, o show vai acontecer no próximo dia 30, às 19h30. No Teatro do Colégio Santo Agostinho, fica, o colégio fica na Amazonas, na entrada do teatro, na Moreza, logo ao lado. É, vocês podem adquirir os ingressos através da minha bio no Instagram, Matheus Félix Menino, ou pelo site Disco Ingressos. É só procurar pelo evento Matheus Félix lá que vocês vão encontrar. Os ingressos são baratinhos, a partir de R$15, né? Então é assim, é para poder brindar com o público aí esse feitiço. Como eu falei em outra entrevista, é importante a presença de todo mundo para o feitiço acontecer, porque se não tiver evento, não acontece o feitiço.
0: Bacana. E assim, as pessoas podem conhecer seu trabalho onde? Você já tem, as músicas estão no Spotify, nas plataformas musicais?
3: Sim, tem duas músicas que já estão, que é a Valse e a Nem Nome Tem. É só procurar pelo nome delas, porque eu tenho uma banda de Gypsy Jazz também, que é uma outra história. Depois a gente conversa sobre isso, mas uhum. É só procurar outro gato Gypsy Jazz no Spotify ou nas plataformas para encontrar as músicas.
0: Ok. E tem rede social também?
3: Rede social também. Pode procurar outro gato no Instagram, vocês já vão ver lá a banda lá, o bando.
0: Tá ótimo. Professor e violinista Matheus Félix, olha, foi um prazer recebê-lo, um ótimo show, parabéns aí pelo trabalho.
3: Excelente, fica um convite pra todo mundo aí, um grande beijo, obrigado pelo carinho de sempre.
0: Valeu, um super abraço, tchau.
3: Tchau.
0: E agora 1:27, vamos ouvir Roberta Campos e Nando Reis.

0: A gente tocou para você Cobra Coral Esquecimento, de Samuel Rosa e Nando Reis. Você conferiu no Feita em Minas, antes Nenhum de Nós, Astronauta de Mármore, que é uma versão do Teddy Correia e Sadi. A primeira, Roberta Campos e Nando Reis, de Janeiro a Janeiro, música de Roberta Campos. 1h37, vamos agora para um breve intervalo e voltamos já já.
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7: Está em cartaz em Belo Horizonte a 7ª edição da exposição Panorama, um dos principais espaços de difusão da arte digital no Brasil. A mostra reúne 149 obras que exploram as interseções entre arte, ciência e tecnologia. O curador, Pablo Gobira, tem mais detalhes.
8: Esses trabalhos, eles são em diferentes formatos que abrangem videoarte, instalação, escultura tecnológica, obras interativas de uma maneira geral e ambientes virtuais, refletindo a amplitude do campo das artes digitais, que é esse campo em que nós estamos com estes trabalhos. Além disso, eles vão ser distribuídos nas galerias físicas e nas galerias em ambientes digitais tridimensionais, incluindo experiências híbridas e espaços no metaverso. Entre os destaques estão trabalhos de artistas como Ambuá, Giovanna Pizzini, Sidney Tamal, Adriano Barbosa, Jonas Esteves, Aquiles Medeiros Filgueira, Bolhamac, Laurita Ricardo de Sales e o artista Impa, com a instalação Vaga Lumens, que convida o público a mergulhar em um ecossistema noturno reimaginado, onde a tecnologia e a natureza se entrelaçam em uma sinfonia audiovisual imersiva. Fica aí o convite e conheça a gente nas redes sociais. Um abraço.
7: Obrigado, Pablo. Panorama fica em cartaz até o dia 7 de junho, de segunda a sexta, das 10 da manhã às 6 da tarde. Já a instalação do artista Ímpar está montada no Centro Cultural da Escola de Design da UENG, na Praça da Liberdade, e pode ser visitada até o dia 26 de junho. A entrada é gratuita. Para mais informações, acesse panorama.labfront.com.br. Eu sou o Pedro Henrique Vieira e essa foi mais uma edição do Plug. Nos trabalhos técnicos, Washington Bittencourt.
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0: Estamos de volta, obrigada pela sua companhia e agora a gente toca para você Beto Guedes.

de Mota, Pé na Jaca, de Edna Lopes e Ed Mota, antes Zizi Posse Perigo, de Nico Rezende e Paulinho Lima. Abrindo o último bloco, Beto Guedes, Quando Te Vi, composição de Ronaldo Bastos. 1h52 e termina aqui o Revista da Tarde desta quarta-feira, 27 de maio. Eu, Débora Rajão, agradeço muito você que ficou ligadinho comigo. Agradeço ainda o nosso operador de áudio responsável pelos trabalhos técnicos, que é o Zé Lu, a assistente de estúdios Renata Toledo, o programador musical Wilson De Luca e o produtor Vladimir Penido. Você fica agora com o Repórter em Confidência, depois tem o Bazar Maravilha na comunicação do Tuti Maravilha. Eu volto com você amanhã a partir das 11 com o melhor da MPB na FM e ao meio-dia em rede com Revista da Tarde. Um beijo grande, tudo de bom e a gente encerra oferecendo para você que ficou ligadinho Titãs, Homem Primata, música de Sérgio Brito, Marcelo Fromer e Nando Reis. Valeu, super beijo, até amanhã, tchau!

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2: Olá, a partir desta quarta-feira, a população de Belo Horizonte pode participar diretamente da definição das prioridades do orçamento do município para 2027. Qualquer cidadão pode apresentar propostas até às 4 horas da tarde do dia 2 de junho por meio de um formulário eletrônico disponível no site da Câmara Municipal. As sugestões enviadas serão analisadas pelos vereadores e, se aprovadas, podem se transformar em emendas ao projeto de lei de diretrizes orçamentárias ou em indicações diretas ao Executivo. Para orientar os interessados, a Câmara Municipal oferece um curso gratuito sobre o tema na modalidade de educação à distância. A inscrição deve ser feita no site cmbh.mg.gov.br. Mulheres terão prioridade em novo fundo de R$ 450 milhões de reais para projetos comunitários contemplados pelo novo Acordo do Rio Doce. As inscrições já estão abertas. Confira com o repórter Luciano Seixas.
3: Mulheres que vivem nas regiões afetadas pelo rompimento da barragem de Fundão em Mariana terão prioridade no novo ciclo de reparação do Rio Doce, que destinará R$ 450 milhões de reais para projetos comunitários. As inscrições para o edital e o chamamento público lançados pelo governo do Brasil tiveram início na sexta-feira, 22 de maio. Do total de iniciativas apoiadas, pelo menos 50% deverão ser coordenadas por mulheres. O processo também prevê cotas específicas para jovens e povos e comunidades tradicionais. Os recursos integram o Fundo de Participação Social, criado no âmbito do novo Acordo do Rio Doce, com o objetivo de financiar ações definidas pelas comunidades dos territórios atingidos em 49 municípios de Minas Gerais e do Espírito Santo. As inscrições para o edital seguem até 22 de junho de 2026, com divulgação do resultado prevista para 31 de julho. Já no chamamento público voltado a projetos estruturantes, o envio das propostas seguirá aberto até 30 de dezembro de 2026. O novo Acordo do Rio Doce, firmado entre o governo do Brasil e os governos de Minas Gerais e do Espírito Santo e as empresas responsáveis pelo rompimento da barragem de Fundão, reorganiza as ações de reparação iniciadas após o desastre ocorrido em 2015 em Mariana, Minas Gerais. O acordo prevê 170 bilhões de reais em recursos para medidas de reparação e compensação. Da agência Rádio Gov em Brasília, Luciano Seixas.
2: Hoje é o último dia do prazo de inscrições para o concurso público da Prefeitura de Lagoa da Prata, Centro-Oeste Mineiro. Serão preenchidas 67 vagas, além de formação de cadastro reserva. As oportunidades contemplam diferentes níveis de escolaridade, com salários que podem chegar a mais de 21 mil reais. Entre os cargos para nível superior estão arquiteto, enfermeiro, farmacêutico, médico, odontólogo, psicólogo e veterinário. A inscrição deve ser feita no site da banca organizadora IBGP Concursos. A prova está marcada para o dia 12 de julho. Repórter em Confidência, redação Renato Silveira, apresentação Tarcísio Lopes.
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1: Começando a hora do recreio do Rádio Mineiro. Eba, eba, só quero saber do que pode dar certo. Não tenho tempo a perder. Tem muita gente que ainda tem muito tempo a perder, mas eu não tenho não, tá? E hoje, dia 27 de maio de 2026, quarta-feira, estamos no signo de Gêmeos. Eu fiquei falando signo de Touro vários dias, né? Estamos no signo de Gêmeos. A lua está crescente, domingo, ó perigo, domingo acontece a lua cheia. Aú! Estamos falando de BH, Minas Gerais, Belo Horizonte, sudeste do Brasil, América do Sul, planeta Terra, hemisfério sul, e a temperatura onde eu estou agora é de 27 graus, sensação térmica de 27, e o tempo está limpo. Bazar Maravilha entrando no ar, a hora do recreio do Rádio Mineiro. Boa tarde para todo mundo e para o mundo todo. No programa de hoje, nós vamos receber a atriz cantora Sandra Pera, que faz show
2: amanhã.
1: Uma única apresentação amanhã, quinta-feira, às 21h, no Teatro do Minas Tênis Clube, ali na Rua da Bahia. E ela está chegando agora, o voo dela está chegando, e ela vem aqui para o estúdio direto, conversa com a gente, irmã de Marília Pera, fez parte das Frenéticas. Então daqui a pouco ela está fazendo show em homenagem ao Gonzaguinha. Ela teve uma fé. Gostou? A fé com Gonzaguinha. Você vai conhecê-la daqui a pouco. E também no programa de hoje, nós vamos ter a honra, o prazer de lançar o single da cantora, compositora Gisele Couto. Ela gravou uma música do Dudu Nicásio e do Fabinho do Terreiro, e o lançamento desse single nas plataformas somente amanhã. E ela está nos dando a honra, ela, o Dudu, o Fabinho, de lançar esse single hoje. Então você vai ser o primeiro a ouvir o single da Gisele Couto daqui a pouco aqui no Bazar, ok? Também hoje vai ter o disco mais acústico de um intérprete que você gosta, fique ligado. Vai ter também um pedaço de um show maravilhoso que aconteceu na década de 70, reunindo Poetinha, Vinícius de Moraes, Clara Nunes e Toquinho. O show Poeta, Moça e Violão. Vai ter também o lado B de Gracinha e outras. Tudo isso até às 4 horas da tarde. Meu nome é Tuti Maravilha, mas você pode me chamar hoje até a meia-noite de Zé Piripiri. Não confundir com piriri, tá? É piripiri. Piri, saberás por quê daqui a pouco. Hoje tem galo, eba, eba. Boa tarde agora para o nosso produtor Flávio Henrique Silveira, aquele que já vai responder de cara a perguntinha do dia, que eu vou falar a pergunta agora, para ficar diferente, antes de mais nada. Seguinte, Flávio Henrique, o ouvinte responde pelo zap, você responde agora, pergunta do dia. Flávio, aqui e agora, como todos sabem, saudade tem nome de gente, de lugar, de momento, de objeto. Qual é o nome da sua saudade hoje? Que vem primeiro na sua cabeça e fala, tô com saudade hoje de quê? Lá vem.
2: Sanduíche, tem mais de uma semana que eu não como, agora me dá uma saudade.
1: Sanduíche?
2: Tem mais de uma semana que eu não
1: Nossa,
2: como.
1: Nossa, eu fiz um sanduíche esse fim de semana.
2: Tô na abstinência aí, né?
1: Eu fiz um sanduíche. Sabe aquele sanduíche caprichado mesmo? Sem carne, claro, né, gente? Mas eu fiz até purê de batata, cara, pra pôr no sanduíche, sabe? Assim, ficou maravilhoso. Lá no grill, coloquei quentinho o pão. Não, sanduíche tem seu lugar, você tem toda a razão.
2: Mas um dia desse eu fiquei com saudade de uma bala da minha infância. Até comentei com Sheila no dia, não. É uma bala de coco queimado, uma amarelinha que tinha,
1: sei,
2: deliciosa.
1: Ainda
2: nós
1: tem.
2: Nós comentamos, ainda tem, mas ainda eu não vejo mais onde tem dela,
1: se
2: não.
1: Encontrar aí nas
2: não,
1: padarias.
2: Não, eu fiquei com a saudade, que era das minhas balas prediletas.
1: Deliciosa.
2: De coco queimado. Adoro coco queimado. Tudo que é sorvete, doce, que tem. Eu gosto muito de doce com coco, mas o coco queimado tem o seu lugar. Além,
1: além,
2: entendeu? Eu fico com a saudade danada dessa bala.
1: Saudade
2: que
1: da balinha.
2: É a bala dura, mas eu não...
1: Já tô vendo ela aqui.
2: Eu não tinha paciência de chupar até o final, não. Eu mastigava no meio mesmo assim e já ia comendo com... Ela tinha um recheiozinho, né?
1: Tinha.
2: Que bala deliciosa.
1: É mesmo, cara.
2: Saudade
1: dela,
2: lembrei.
1: Eu vi outro dia, eu vi essa bala. Outro dia, mais tempo.
2: Tem séculos que eu não vejo.
1: É,

0: Então, sua saudade é a balinha. É,
1: melhor que o sanduíche. O sanduíche foi semana passada, né?
0: Sanduíche,
1: é. Então, a bola de coco é uma saudade mais antiga, né?
0: E você, ouvinte, saudade tem nome? É de gente, de lugar, de bala, de momento, de objeto. O que vem na sua cabeça? Pergunta hoje, agora. Qual o nome da sua saudade? Responda aí no nosso zap 98299-1282. Concorre ao que hoje, Flávio? Já que mudamos o ritmo?
1: Isso. Hoje nós temos ingressos para o show Eu Apenas Queria Que Você Soubesse, com Sandra Pera cantando. Epa. Gonzaguinha. É, como você disse, apresentação única amanhã, 8 da noite, Teatro do Minas Tênis Clube, Rua da Bahia, 2244, em Lourdes. Lembrando que é uma produção de Pedrinho Alves Madeira. Amanhã. E também nós temos ingressos para o show Violino África Brasil, do Matheus Félix. Ele mandou recado pra gente ontem. Matheus Félix, quarteto e convidados. O show tem apresentação única no próximo sábado, 7h30 da noite, aqui pertinho, Teatro Santo Agostinho, Rui Mores, 2679. E o Matheus estará acompanhado de uma bandaça: Thiago Delegado no violão e na direção musical, a Luiz Horta no contrabaixo, André Limão Queiroz na bateria, e as participações Delegacia. Especiais de Débora Costa na percussão, o Dudu do Cavaco, do Instituto Manundal, no cavaquinho, e a Tamires Cunha no clarinete.
0: Showzaço.
1: Então, sábado agora, tá? Apresentação única, 7h30 da noite, um show que tem um violino, né, como protagonista, Mateus que é o Félix. Instrumento dele, do Matheus Félix, né? Tô repetindo, show sábado agora, 7h30 da noite, Teatro Santo Agostinho, nós temos um par de ingressos pra você também, tá bom?
0: Eu acho que nós somos os únicos que tem uma gravação do Matheus Félix, ele no violino dele maravilhoso, tocando o hino do Galo. Eu acho que nós somos os únicos. Vou até pegar esse hino, Matheus Félix, e qualquer dia desses aí. Hoje tem jogo do Galo, né? Próximo jogo
1: um
0: aí.
1: Um e dois.
0: Então não vai dar tempo de procurar, não, Matheus, mas durante o fim de semana eu tenho mais tempo, quem sabe, perhaps, maybe, e aí eu trago aqui pra... É lindo o hino do Galo no violino do Matheus Félix. Ô, Flávio Henrique, o seguinte, Antônimo apareceu.
1: Olha, tava meio sumido essa semana, né?
0: E sumiu um tempão.
1: Ressaca deve estar daquele jeito.
0: Né? E ele é esquisito, né? Eu adoro gente esquisita, você sabe, né? E ele é esquisito.
1: Tem semana que ele tá mais presente.
0: Eu não cobro nada dele.
1: Tem semana que ele fica mais sozinho na dele, né? Cada semana de um jeito, né?
0: Ele é independente. E aí eu não cobro nada dele. Se eu tivesse paninho ali, limpar a poeira. Mas o seguinte, ele chegou e chegou todo em ritmo de Copa do Mundo. Ele já tá na Copa, tá? Faltando 14 dias
1: na
0: Copa do Mundo. Ele já chegou todo animadinho e disse, me contou uma história. Falou, vou te contar a história que aconteceu ontem lá no meu emprego. Eu disse, ó, o papo dele, eu disse e perguntei ao meu chefe se a empresa iria fechar durante os jogos da Copa. Sabe o que que o chefe me respondeu, Tuti? Falei, o quê? Uai, o Ancelotti te convocou?
1: É tipo isso, né?
0: Tipo assim, só não vai trabalhar.
1: Só com essa justificativa, né? Pra você não trabalhar.
0: Exatamente.
1: Né?
0: Mas ele, o Antônio, eu gosto dele também porque ele parece com a gente. Ele detesta inverno, detesta frio. Aí antes de sair, falou, Tuti, vamos cair na real, né? Realmente o inverno tá chegando. Inverno pra mim, isso ele falando, inverno pra mim é aquela hora que fico gripado, fico usando chinelo e meia, mão gelada, água de lavar louça gelada, nariz escorrendo e 420 casacos.
1: Tamo junto, viu? Também sou dessa tribo.
0: Também. Falei com ele, sou igual, tá? Cebola, vou pôr um casaco em cima do outro. Tá chegando mesmo, viu? Tá, agora tá outono, né? Tá uma temperatura maravilhosa aqui no sudeste brasileiro, porque de dia sol, calor, de noite fresquinho, né?
1: No inverno fico doido para ir na festa junina, mas o frio desanima a gente. Ao mesmo tempo você tá com vontade aquelas comidas deliciosas, né? Dá um desânimo.
0: Eu só vou se tiver fogueira. Né? Se tiver fogueira eu vou.
1: Né?
0: Ficar do lado da fogueira o tempo inteiro. E Flávio Henrique, hoje você vai nos representando, é quarta-feira, você vai no aniversário da cidade de Tabira. Sem I.
1: Sem I.
0: Tabira.
1: Tabira.
0: Fica onde?
1: Tabira fica na Paraíba.
0: Na Paraíba, exatamente. Errado.
1: Eu fiquei em São Paulo.
0: Exatamente errado.
1: Eu fiquei em Santa Catarina.
0: Erradíssimo. Fica em Pernambuco.
1: Pernambuco. Quase que acertei, cheguei
0: perto. É, 405 quilômetros de Recife, capital de Pernambuco, e está comemorando 77 anos de fundação, possui 27 mil habitantes. Em 1865, Tabira era uma fazenda de propriedade do senhor Gonçalves Gomes dos Santos, que por iniciativa própria formou uma pequena feira. Olha a frase que linda. Formou uma pequena feira com o objetivo de atender os moradores da região. O sucesso foi tão grande que deu início à formação de uma povoação, recebendo inicialmente o nome de Madeira, depois Toco do Gonzalo, em virtude de que no meio da feira tinha um toco. Aí eles falaram, era o Toco do Gonzaga, colocaram o Gonzalo, nome dele. E depois o nome virou Espírito Santo até 1939, quando passou a chamar Tabira, em homenagem a um grande guerreiro indígena que se chamava Tabira. Gostou da história?
1: Mais do que...
0: Sem ler, eu contei pra você.
1: Mais do que... do que se fosse homenagem aí a um português, invasor, alguma coisa assim.
0: Já também
1: que
0: foi gostei, vou
1: ao líder indígena, gostei mais.
0: Voltar aos povos originários,
1: isso,
0: né?
1: Gostei.
0: E o nome, a palavra Tabira, possui significados diferentes dependendo do contexto. Na tradição indígena, você sabe o que significa Tabira?
1: Mas é de qual etnia aí, a língua?
0: Tupi. Povo Tupi.
1: Se você não falar etnia, fica mais difícil
0: também. Muito mais difícil.
1: Nossa, se você não falar etnia...
0: Muito mais, esqueço de
1: me
0: falar.
1: Ajuda aí, professor.
0: Tupi.
1: Não é Tupi-Guarani, não.
0: Povo Tupi. Não,
1: é
0: sem Guarani.
1: É Tupi.
0: Guarani ficou longe. É. Tupi. O que é que significa Tabira para o povo Tupi?
1: Tupi.
0: Na tradição indígena
1: deles.
0: Bom,
1: já que o pajé, alguém lá, deu o nome... Ao líder de Tabira, né?
0: Uhum.
1: Então imagino que alguma coisa assim, homem corajoso, menino travesso, alguma coisa nesse sentido, não?
0: Não. Mais uma chance.
1: Mais uma chance?
0: É.
1: Luz do sol, sei lá, que vem na cabeça aqui.
0: Não vai acertar
1: nunca,
0: não.
1: Né?
0: Tabira significa, na tradição indígena do povo Tupi, significa festa ritualística. Festa cheia de rituais.
1: Aí deram o nome do menino de festa ritualística, então.
0: É, festa ritualística.
1: Tá.
0: E na botânica, olha só, na botânica é um nome popular que é dado a uma planta aquática.
1: A planta aquática.
0: É, que chama Tabira também, que é conhecida também como piripiri.
1: Piripiri.
0: Ah, viu?
1: Zé piripiri.
0: Eu sou planta aquática.
1: É planta aquática.
0: Aqui é planta aquática, dentro da água. Eu fico assim,
1: você
0: ó.
1: É planta aquática e fruta gogoia ao mesmo tempo.
0: Eu sou uma fruta gogoia. Eu sou uma moça. Ai, saudade, sofreu. Sofreu. A Rádio Confidência, na época áurea da rádio, a gente fez um... Como é que chamava? Busca Independente. Que eram shows na sala Juvenal Dias toda semana. Você lembra disso?
1: Eu tava entrando na rádio, eu peguei um finalzinho.
0: Ah, você tava entrando.
1: O começo eu não peguei, não. Eu peguei alguns.
0: Era genial.
1: Eu peguei alguns.
0: Era genial. E quem apresentava era Zubreu. Tá? Zubreu que apresentava. E claro, eu ajudava na produção, tava lá toda noite, gravava também pra televisão, eu fazia Canal 25. E aí, o Zubreu, ele entrava em cena, juro, foi desse jeito. Ele entrava no palco assim, sempre lotado o teatro. Aí ele, o que é que ele fazia? Gente, boa noite. Colocava a mão na cintura.
1: Né?
0: Aí o apelido dele de fruta gogoia.
1: Fruta gogoia,
0: eu,
1: né?
0: Sou uma fruta gogoia, eu sou uma moça. Porque Gal, quando cantava,
1: colocava a mão na cintura.
0: É.
1: Verdade.
0: Aí coloquei o Zubreu como fruta gogoia. E quem nasce em Tabira é o que mesmo?
1: Tabirense.
0: Exatamente, tabirense. Parabéns para a cidade pernambucana. Tabira está aniversariando hoje. Toques da área cultural, Flávio Henrique, o que temos aí de bacana?
1: É verdade, hoje nós invertemos, né?
0: Invertemos.
1: Quase que você me pegou.
0: Hoje é o reconvexo do convexo.
1: Quase me pegou desprevenido.
0: Entendeu?
1: Você quase
0: é do
1: me pegou.
0: Outro lado, do lado que é do lado de
1: do
0: lá.
1: Do lado de lá. Quase me pegou desprevenido aqui.
0: Ah, desprevenido.
1: Isso.
0: Gisele Couto lança seu single Pela Estrada daqui a pouco aqui no Bazar.
1: Verdade.
0: Pronto, falei.
1: E também hoje o músico mineiro Pedro Ruiz está lançando um disco dele com show amanhã no Museu Clube da Esquina. Também temos recado dele daqui a pouquinho.
0: Pedro Ruiz, que é de
1: Manhuaçu.
0: Manhuaçu, mas vive aqui em BH, não é isso?
1: Acho que sim.
0: Acho que sim.
1: Essa semana tá rolando a comemoração dos 20 anos do Clube do Choro aqui de Belo Horizonte, um dos principais clubes de choro do Brasil.
0: Não vou ligar.
1: As comemorações, na verdade, começaram semana passada e vão se estender até o próximo final de semana.
0: Adoro, vão se estender.
1: Isso. E nessa sexta-feira, lá na Praça de Santa Teresa de Graça, tem apresentação a partir das 7h30 da noite, primeiro com o grupo Chorosas e fechando a noite o Alzier, Vinícius
0: Chorosas,
1: Trio.
0: É quem mesmo? Me lembra.
1: Não, aqui eu não tenho.
0: Não, Elise tem que ter o nome delas, gente. Elise que é Elise.
1: Tem o do grupo só, Chorosas, mas
0: não tem quem forma o grupo?
1: Não, aqui não.
0: Que isso,
1: e,
0: gente.
1: Na sequência
0: tem. Pacífico, olha só, fizeram release errado.
1: O Alzier Vinícius, né? Que grande chorão aqui da capital mineira.
0: Maravilhoso, lá do Pedacinho do Céu.
1: Do espaço lá no bairro Caiçara, né?
0: Uhum. É, fecha Alzier, a noite. Alzier, um beijo pra você. E tem foto minha lá na parede do Pedacinho do Céu.
1: Por mim, três. E no outro dia, no sábado, às 7h30 da noite, tem a orquestra Já Te Digo. E na sequência, o Ronaldinho do Cavaquinho. Grandes nomes aí do choro aqui de Belo Horizonte para você curtir de graça na Semana Nacional do Choro em homenagem aos 20 anos do Clube do Choro de Belo Horizonte, né?
0: Deixa eu ver se eu acho o nome das meninas.
1: Não, não tá aqui não. Gente. Resumo. Também quero dizer que no Centro Cultural Banco do Brasil, ele está em cartaz, já está recebendo algumas semanas o espetáculo Romeu e Julieta de Parintins, Ecos da Silva, que é uma montagem lá de Manaus, no Amazonas, né, inspirada, claro, no clássico de Shakespeare, Romeu e Julieta, mas, claro, com essa vivência, com essa adaptação para o universo lá do Amazonas. E por conta desse espetáculo que está em cartaz lá no Centro Cultural Banco do Brasil, vão ter várias atividades relacionadas a esse tema, a danças folclóricas. No sábado agora, por exemplo, às 10h30, lá na área externa do CCBB, vai ter a apresentação do Grupo Sarandeiros, né, que é um grupo que existe há décadas, que pesquisa as danças folclóricas do Brasil. O Sarandeiros vai fazer duas apresentações de graça na área externa do CCBB, sábado às 10h30 da manhã e às 12h30 da tarde. Nesse intervalo, ou nesse ínterim, como diz o outro, às 11h30 e 1h30 tem oficina de danças folclóricas, tá bom? E o espetáculo, no sábado, o que já tá em cartaz no CCBB, o Romeu e Julieta de Parintins, às 16h, lá no CCBB. Você pode comprar na bilheteria os ingressos, ccbb.com.br/BH. Lá também você tem mais informações sobre essa programação.
0: Voltando aí à comemoração da Semana Nacional do Choro, eu descobri que o grupo Chorosas é um conjunto feminino, são cinco mulheres daqui de BH e formado pela Cissa do Cavaco, no cavaquinho, Poliana Soares, na clarineta, Priscila Norberto, flauta transversal, Mariana Martins, violão e Bárbara Carvalho, no pandeiro. Falou, o grupo Chorosas. E elas tocam que dia? Dia 29, sexta-feira, 7h30. E também participação do Alzier Vinícius Trio na Praça de Santa Teresa.
1: Isso, de graça.
0: Que delícia. 0800.
1: Posso continuar ou só continuar?
0: Pode continuar.
1: O cantor, compositor e professor e agitador cultural de Souza está comemorando 20 anos. Aí, como professor, como senhor, ele também é professor. E ele está fazendo o show O Pior Aluno da Escola. Apresentação única, agora na sexta-feira, lá no Teatro do Minas Tênis Clube. E essa apresentação vai contar com as participações especiais do Maurício Tizumba e da Orquestra Percussão Circular, né? Orquestra Percussão Circular foi criada pelo de Souza, é um projeto dele, né? Também virou bloco de carnaval, inclusive. Os alunos estudam durante todo o ano para tocar no carnaval seguinte. Então, essa festa toda, comemorando 20 anos da atuação do de Souza como professor, acontece nessa sexta-feira, a partir das 8h30 da noite, lá no Teatro do Minas Tênis Clube, Rua da Bahia, 2244, em Lourdes. Os ingressos estão à venda, R$ 70,00 inteira, R$ 35,00. Você pode comprá-los na bilheteria do teatro ou então no site simpla.com.br, tá bom?
0: Beleza, valeu, Flávio Henrique.
1: Valeu.
0: 14h21. Aqui no Bazar, outro dia alguém me falou, cara, vocês anunciam, Flávio, você, tantos shows bacanas, eventos bacanas, culturais, que a gente fica até tonto qual que a gente vai. Mas pelo menos é o nosso trabalho, né? Divulgar a cultura brasileira, divulgar a cultura local.
1: E tem muita coisa acontecendo, a gente nem consegue dar conta de divulgar tudo,
0: exatamente,
1: né?
0: Exatamente.
1: Teatro, cinema, música.
0: Mas existem sites, oficina, né? essa programação toda da prefeitura.
1: Mas que bom que BH, assim, quando era menino pequeno em Barbacena, tinha muito menos coisas, né? Você tinha que inventar para fazer as coisas, né? Hoje tem coisa demais, né?
0: Valeu, Flavique, valeu. E a gente começa musicalmente, Zé Lu veio, Zé Lu veio. A gente começa musicalmente com um álbum que eu adoro, adoro. Pena que não dá para tocar inteirinho aqui, porque várias gravações, várias faixas são música, não são músicas brasileiras, mas é um álbum que eu recomendo com o título Fina Estampa ao Vivo. Ele fez o do estúdio e depois lançou, aí saiu para a estrada com o show do disco e aí gravaram o show e lançaram o show ao vivo. Tô falando de Caetano Veloso. Você conhece esse disco dele, o Fina Estampa ao Vivo? É de 1995. E vamos ouvir duas faixas agora.

0: Bravo! Bravo! Eu já confessei aqui, vou confessar mais uma vez. Seguinte, essa música eu amo, Soy Louco por Ti América, que é do Gil e do Capinã. E pra te falar a verdade, você não conta pra ninguém, não? Você não conta, não? Então vou te falar a verdade. Pra mim, a melhor gravação dessa música é essa, ao vivo, Caetano Veloso. Adoro, adoro. Eu levantei aqui, já dancei. Adoro, adoro. Pra mim é a melhor. Existem outras gravações também lindas. Gil e outros gravaram, mas essa do Caetano, desse álbum Fina Estampa, ao vivo, que ele lançou em 95, é maravilhosa. E antes ele fez Você Esteve Com Meu Bem, é do João Gilberto e do Antônio C. Martins. Ouvimos duas faixas do álbum Fina Estampa, gravado ao vivo, foi lançado em 1995 pelo Caetano Veloso. Vamos agora para um pequeno intervalo e voltamos com o recadinho do músico Pedro Ruiz, que tá lançando o disco e manda recado, e vamos ouvir uma faixa daqui um minutinho.
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0: Eu queria me agora solidarizar, é assim mesmo que fala, né? Ser solidário, é mais fácil para não errar. O Caetano Veloso, o Caetano está em Portugal, fazendo uma temporada, vai fazer a Espanha, e está quente na Europa, mas o Caetano, gravaram com ele, falando, a Virgínia Fonseca, não sei o que, não sei o que, e aí ele imediatamente respondeu, quem é Virgínia Fonseca? Ô, Caetano, eu também fiz a mesma pergunta outro dia, tá? Alguém falou, Virgínia Fonseca fez isso, fez aquilo, falei, quem que é? É atriz? Quem que é gente nova? Porque hoje em dia todo mundo é celebridade, né? Mas ela, inclusive, é daqui, eu nem sabia. Foi casada com o jogador Vini Júnior é riquíssima, né? Tem não sei quantos milhões de seguidores aí nas plataformas, inclusive o Caetano, tá todo mundo rindo dele e ele dizendo: eu sou um alienado, eu não conheço a Virgínia Fonseca. Eu também não, Caetano. Quando me falaram Virgínia Fonseca, eu falei: cantora nova? Não. É atriz? Não. Ela, segundo aqui a notícia agora, ela, a vida dela é expor nas redes sociais uma rotina de futilidades e trivialidades, viagens, compras, treinos de musculação, refeições, relacionamentos, por aí vai, segundo o jornal aqui. Caetano, fica triste não, eu também sabia quem era não, tá? E não aumentou e nem diminuiu nada, né? Saber ou não saber. Agora eu quero saber o seguinte: qual é o nome da sua saudade hoje? Hoje, você está com saudade de quê? De quem? Pode ser de gente também. Responda aí no nosso zap 982-99-1282. E você concorre hoje a ingresso para o show da Sandra Pera, amanhã no Teatro do Minas Tênis Clube. Sandra vai estar aqui no estúdio daqui a pouco. E tem também ingressos para o show Feitiço Violino África Brasil, com o violinista Matheus Félix, quarteto, convidados maravilhosos, sábado no Teatro Santo Agostinho, para ouvidos de finíssimo trato. Então você pode até escolher o ingresso que você quer e responda a perguntinha: qual o nome da sua saudade hoje? Você está com saudade de quê? Enquanto isso, vamos receber recadinho? Recadinho agora vem do Pedro Ruiz. Está lançando o disco e mandou recado para a gente e vamos ouvir uma faixa.
6: Alô, Tuti Maravilha. Alô, ouvintes do Bazar Maravilha. Aqui quem está falando é o músico Pedro Ruiz. Sou natural de Manhuaçu, zona da Mata Mineira. Minha história na música começou ainda na infância de forma autodidata, o violão sempre presente. Nos anos 70, morando no Rio de Janeiro, tive a oportunidade de estudar com os professores Ian Guest, Célia Vaz, Léo Soares e Almir Chediak, referências na área. Após um período afastado da música, retomei minha trajetória com intensidade, tendo aulas em Belo Horizonte com os guitarristas Celso Moreira e Thiago Nunes. Surge então a ideia de gravar um disco, Mar Geral. Resultado de um trabalho de 3 anos e meio, iniciado em 22 e finalizado em março de 26, gravado em Belo Horizonte, no estúdio de casa, produzido por Thiago Nunes. Participaram os músicos Cristiano Caldas, Bruno Veloso, Felipe Continentino, Alexandre Andrés, Jorge Continentino, Gabriel Grossi, Fernando Sodré, Sérgio Rabelo, Serginho Silva, Marcos Frederico Gomes, Thiago Nunes e Elisa Paraíso na voz. Contou também com a participação especial de Toninho Horta. O trabalho transita por referências que vão de Chico Buarque e Tom Jobim ao Clube da Esquina, de Caetano e Veloso, Gilberto Gil, a Bossa Nova. Algumas músicas têm como letristas Fabrício Marques, Dango Xavier e Vanderlei Pequeno. O disco já está disponível nas plataformas digitais e será lançado presencialmente nesta quinta-feira, dia 28 de maio, às 21 horas, no Bar e Museu Clube da Esquina, em Santa Teresa. Esperamos por vocês. Ingressos disponíveis no Simpla.

Eba, ouvimos aí Pedro Ruiz, de Manhuaçu para o Mundo, né, Pedro Ruiz? Lançando seu álbum, seu disco, e o lançamento acontece amanhã, quinta-feira, a partir das 9 horas da noite, no Bar e Museu Clube da Esquina, ali em Santa Teresa, na Rua Paraisópolis, 738. E o disco já está disponibilizado em todas as plataformas também. E o Pedro Ruiz fez aí do seu disco Reencontro, que é dele, e com participação de Elisa Paraíso, cantando aí com ele. Beijos, Elisa. O disco tem a direção musical do Thiago Nunes, que é também violonista, guitarrista, professor. Tem também no disco a participação especial de Toninho Horta. E também no disco os músicos Cristiano Caldas, Thiago Nunes, Gabriel Rossi, Alexandre Andrés, Jorge Continentino, Sérgio Rabelo, Bruno Veloso, Felipe Continentino, Sérgio Silva, Fernando Sodré, Marcos Frederico e Elisa Paraíso, Thiago Delegado. Olha a turma, cara. Só gente fina, elegante e sincera. Não, Thiago Delegado não tá. Está o Thiago Nunes. Maravilha, valeu Pedro Ruiz, obrigado aí pelo recadinho e por mandar pra gente a faixa pra gente jogar no ar. Brigadíssimo. Perguntinha de hoje: qual o nome da sua saudade hoje? Você hoje acordou com saudade de quê? Ou de quem? Diga, conte para nós no nosso zap 982-99-1282. Enquanto isso, eu também quero beijar. Você também? Então vamos ouvir agora Pepeu Gomes no disco dele, que para mim é o disco mais acústico dele, um disco que ele lançou em 99. Vamos ouvi-lo. Pepeu Gomes.

0: A Lua e o Mar, Pepeu Gomes. Esse disco dele, ele lançou em 1999 com o título Meu Coração. Para mim é o disco mais acústico dele, e ele fez aí A Lua e o Mar dele, e antes Eu Também Quero Beijar, também dele. Salve, salve, Pepeu Gomes. E daqui a pouquinho a gente vai ter o prazer, a honra de lançar o single Pela Estrada, gravação da cantora Gisele Couto. Daqui a pouco a gente vai ter a honra. E alô, alô, ouvinte que está nos ouvindo aí pela M880, porque o Bazar Maravilha é transmitido pela FM Brasileiríssima 100,9 para o seu radinho, e também pela M880 no seu radinho. 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Ok? E a perguntinha de hoje: qual o nome da sua saudade hoje? Hoje, você acordou com saudade de quê? A gente todo dia acorda, né? Com saudade de alguém, daquele momento, daquela história, daquele lugar. A sua saudade hoje, qual é? Saudade tem nome, cara, tem nome e sobrenome. O Antonino Alberto dizendo aqui: saudade das minhas viagens. Ah, falou, Antonino. O Célio Donizete: saudade de Sacramento, cidade aqui em Minas Gerais. Falou, Célio Donizete. Chegando mais um aqui, coloque sempre o nome completo, por favor. Neto Pelegrino, de Caraguatatuba, São Paulo: saudade do libido sem esforço, como era mágico. Gostei, Neto Pelegrino. Obrigado aí pela audiência em Caraguatatuba, São Paulo. Chegando a Kátia Aguiar: a minha saudade tem nome de cartas pelo correio e mais tempo de encontrar as pessoas. Hoje tá raro e tudo é no zap. Beijão, Kátia Aguiar. Falou e disse, Kátia Aguiar. Obrigado aí pela audiência. Chegando aqui a Cineida de Paula: Tuti, boa tarde. Tenho saudades dos meus professores da escola, todos, sem exceção. E da minha escola, Juscelino Kubitschek, que era ali na Avenida Presidente Antônio Carlos, que derrubaram, segundo eles, para fazer o anel rodoviário. Uma pena. Abraços, Tuti. Cineida de Paula, do Itapuã. Falou, Cineida. Obrigado aí pela participação. Chegando aqui o Flávio Salles, do Rio de Janeiro, cidade maravilhosa. Ele dizendo: Tuti, boa tarde. Saudade de estar com mais de uma amiga ao mesmo tempo. Desde a pandemia não acontece. De Curitiba sempre e de Juiz de Fora. Já começa quando estou indo embora. Melhor ainda é poder voltar quando quero. Aí colocou um pedacinho da música. É o Flávio Salles, do Rio de Janeiro. Um abraço, cheio de saudades de estar com pessoas, Tuti. Falou, Flávio Salles. Obrigado aí pela participação. Chegando aqui o Jader Fernando Dias: é uma tarde maravilha a todos. Saudade tem nome e sobrenome. Não falei? Não falei? Quero ingresso. Já está concorrendo, Jader Fernando Dias. Obrigado aí pela participação. Chegando aqui a Ângela Sampaio: Tuti, boa tarde. O nome da minha saudade são os meus filhos, que não estão mais aqui. Ela colocou a carinha chorando. Beijos para o Zé Lu, Flávio e para você. E para você, que sinto muita saudade de quando éramos vizinhos. Ângela Sampaio, é mesmo, Ângela. Eu morei 20 anos, cara, ali no Sion, e ela era minha vizinha, de janela mesmo, né, Ângela? Um beijo aí para você e para todo mundo, tá? Obrigado aí pela audiência. Chegando aqui a Débora Rocha, falo de Santo André, São Paulo. A minha saudade é de Nova Lima e de toda a minha família. É a Débora Rocha Randerman. E ela me chama aqui, Tutipiri Piri. Falou, Débora, obrigado aí pela participação. Chegando mais um aqui, Ah, pulou, oh meu Deus. Manuel Dias, boa tarde, Tuti. Saudades do meu amor. Manuel Dias, para Sandra, quer ingresso para Sandra Pera. Cruza os dedos aí. Chegando mais um aqui, meu nome é Cássio Amaral. Hoje eu acordei com saudade da minha ex, a União Soviética. Abraços, Tuti e Bazar. Falou, Cássio Amaral. Obrigado aí pela participação. Braulo Alves Ferreira. Há tempos estou com saudades da rua Mucuri, que fica no bairro Floresta, no qual vivi minha infância. E quando saio de bike, esse itinerário é obrigatório. Falou e disse Braulio Alves Ferreira. 15 horas no prego, vamos para um pequeno intervalo e voltamos já, já.
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0: 15 horas no prego.
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1: Daqui a pouco nós vamos ter o prazer de lançar pela primeira vez o single da cantora Gisele Couto. É uma música de Dudu Nicásio, Fabinho do Terreiro e Evair Ribeiro, com produção musical do Delegas, Thiago Delegado. Por sinal, amanhã vai ser lançada a música, o single, lá no projeto Delegacia. Vou te contar daqui a pouco, mas o Bazar Maravilha vai ter essa honra daqui a pouco. Essa gravação só entra nas plataformas amanhã, então nós vamos ser os primeiros. Que honra! Exclusivos, exclusivo, o single exclusivo do Bazar, o lançamento. Brigadíssimo, Gisele Couto. Daqui a pouquinho, porque agora é a hora da baixinha, é sagrado. Todos os dias, por volta de 15 horas, duas gravações com dona Elis Regina. E oferecendo sempre para aniversariantes. Hoje, sabe quem faz aniversário hoje? Sandra de Sá e Ivete Zangalo. Parabéns, e ofereço para elas duas gravações com ela.
2: Coisa de comadre.
3: Olé! 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

0: Ela fez aí Ponta de Areia, do Milton e Fernando Brant, e antes também do Milton e Fernando Brant, conversando no bar. Eu ofereço hoje para aniversariante Ivete Zangalo e Sandra de Sá, o nosso querido ouvinte Léo Damasceno, do Recife, dizendo que não, o aniversário da Sandra de Sá é dia 27, exatamente o dia está certo, só que é em agosto e não agora em maio. Sabe o que acontece, ô Léo? Eu tenho um caderninho, um impresso, que na verdade foi uma agenda que lançaram na época, com o aniversário de todos da música brasileira, e eu me guio através dele, porque a internet não dá nem tempo. Mas, ou quando alguém me lembra, né? Fulano faz aniversário hoje, amanhã. E aí no livrinho tá que o aniversário é hoje, da Sandra de Sá, e não é, tá? Só o dia que é 27, mas é em agosto, né? Tem outros também erros nessa agenda de datas de aniversários que nós já descobrimos, mas obrigado aí, Léo Damasceno, lá do Recife, nos corrigindo aqui. Brigadíssimo, brigadíssimo. E agora, chegou a hora, José Luiz. Zé Luiz, está presente? Está presente! Zé Luiz, nós vamos agora ter a honra de lançar single da Gisele Couto, o single Pela Estrada. E é uma música misturando a influência do Ijexá e da música popular brasileira. O lançamento oficial acontece amanhã com o show da Gisele participando do projeto Delegacia, que agora acontece toda quinta-feira no Bar Duplex, que fica ali na rua Santa Catarina 214, Santa Catarina 214, Santa Catarina 214. Garrou, Zé Lu, garrou. Ah, desgarrou. E aí, é pertinho ali do Mercado Central, tá? É ali onde está acontecendo agora o projeto maravilhoso Delegacia, que é com Thiago Delegado e a galera, os marginais todos. E amanhã, Gisele Couto participa do Delegacia. E a música só entra nas plataformas, o single, amanhã. Então, o Bazar Maravilha, hoje, agora, é a primeira vez que você vai ouvir esse single entra no ar, que é gravado pela Gisele Couto, e é a música do Dudu Nicásio, Fabinho do Terreiro e Evair Rabelo. Eu ainda não ouvi, vou ouvir juntinho com vocês, tá? Dudu até me mandou, Dudu Nicásio, mas não deu tempo de ouvir, vou ouvi-la agora com vocês. Solta aí, Zé Lu, tirando o selo.
1: Tirando o selo.

Gisele Couto fez aí Pela Estrada, que é do Dudu Nicásio, do Fabinho do Terreiro e do Evaí Ribeiro, com produção, direção musical, Thiago Delegado. Agora, gente, no release não veio o nome dos músicos, do sanfoneiro, do acordeon. Inclusive, no release tem a Gisele falando, abre aspas, para a gravação, a única coisa que pedi ao Thiago Delegado foi que tivéssemos acordeon. A partir daí, ele fez o arranjo respeitando muito o caminho que a própria canção sugere. Então, definimos como ritmo o Ijexá, que dialoga profundamente com a música popular brasileira. Fecha aspas, explicação aí da Gisele Couto. E Gisele, não tem o nome do sanfoneiro, do acordeonista, não tem o nome dos músicos. Ah, não, gente. Olha, tivemos a honra de lançar o single Pela Estrada e a partir de amanhã ele está disponibilizado nas plataformas e também amanhã tem o lançamento com participação de Gisele Couto no projeto Delegacia, que acontece toda quinta-feira no Bar Duplex, que fica na rua Santa Catarina 214. Santa Catarina 214, pertinho ali do Mercado Central. A casa abre a partir das 18 horas. Aí está Delegacia, Thiago Delegado e a galera. E Gisele participa amanhã lançando esse single. Eba, eba! Beijos aí, Gisele Couto. Beijos aí para todos, todos, todos. Hoje tem jogo do Galo. Ô, rei, hoje tem jogo do Galo. Falou e disse? Falou e disse? Hoje tem jogo do Galo. Tá bom? Vazar Maravilha, até às 16h. Perguntinha de hoje, qual o nome da sua saudade? Hoje, qual é o nome da sua... Você tá com saudade de quê? Confessa, confessa. Me diga, pode responder no nosso zap 982991282. E você concorre hoje, ingressos para o show da Sandra Pera, amanhã no Teatro do Minas, para o show Feitiço com o violinista Feitiço África Brasil, com o violinista Matheus Félix, quarteto e convidados no Teatro Santo Agostinho. Você pode escolher o ingresso, tá bom? Responda e escolha o ingresso no nosso zap 982991282. Enquanto você responde, e daqui a pouco conversamos com Sandra Pera aqui no estúdio ao vivo. Vamos ouvir agora a cigarra Simone dividindo o microfone. E ela divide com Chitãozinho e Chororó e depois Chico Buarque.

0: Simone e Chico Buarque fizeram aí Yolanda, que é do Pablo Milanês e do Chico. E antes, ela fez com Chitãozinho Chororó, do João Pernambuco, Luar do Sertão. Quase 15h30, dá tempo aqui de ler? Dá tempo. Chegando aqui, respondendo a perguntinha do dia, qual o nome da sua saudade hoje? Chegando aqui, o B, Bernardo Frois, um beijo. E ele dizendo, minha saudade tem nome, de Marcos Noronha, o tio que eu escrevi o livro. João Frois, meu avô, e Maria Frois, minha avó. Uai, B, você tem saudade da família inteira, né? Ele escreveu um livro lindo sobre o tio dele, Marcos Noronha. Ô, B, Bernardo Frois, um beijo aí pra você. Obrigado aí pela audiência e participação, tá bom? Brigadíssimo. Mas a maravilha, esse programa eu apresento de segunda a sexta, de 14h às 16h. E sempre com uma perguntinha para o ouvinte participar através do zap 98299-1282. E a pergunta de hoje, qual o nome da sua saudade hoje? Você está com saudade de quê? De quem? Conte pra gente, coloque o nome completo e você concorre a ingressos para o show da Sandra Pera, que conversa com a gente daqui um minutinho. E o show é amanhã, Teatro do Minas, e tenho também ingressos para o show do violinista Matheus Félix, aquele que gravou o Hino do Galo no violino para mim, lembra? E ele faz show sábado no Teatro Santo Agostinho. Tenho dois ingressos para você de ouvido de fino trato. Para concorrer, fácil, mande seu nome completo para o nosso zap e diga qual ingresso você quer, ok? Repetindo o zap 98299-1282. 15h30. Vamos para o intervalo e eu volto já, já.
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0: Exatamente. Olha só que prazer, estou recebendo aqui agora Sandra Pera. Sandra, oi. Que prazer te receber.
8: Prazer.
0: Mesmo, mesmo, mesmo. É, sabendo da sua história, trabalhei com sua irmã, eu era produtor de shows, eu trouxe Marília aqui com Dona Margarida.
8: Ah, Dona Margarida, ai, maravilhosa.
0: Maravilhosa. Eu tenho até o programinha. Você tem o programinha?
8: Ah, eu tenho vários programinhas de várias
0: coisas. Esse você tem que ter, porque era uma lancheirazinha.
8: Lancheira, nossa, é muito.
0: Lembra? Era o programa do show de Marília.
8: Da escola.
0: Marília Pera. É. Agora, Sandra, um parênteses, Marília, que merece e sempre vai merecer.
8: Sempre.
0: Você. Que horas foi que você sacou? A minha irmã é Marília Pera, essa atriz maravilhosa. Teve uma hora, não teve?
8: Não, eu. Sabe, eu não sei como te dizer, porque ela, primeiro, eu sempre tive uma relação muito próxima dela. Muito, muito. De amor. Era irmã. Ela era minha irmã.
0: Uhum. Mais velha que você,
8: era
0: um pouco.
8: Era mais velha, 12 anos mais velha que eu e tal. Sempre foi uma relação muito, muito próxima. Então, quando eu tinha lá uns 12 anos. Ela começou a fazer umas peças, mas ainda não tinha feito televisão nem nada, assim. E eu sempre andei com umas fotos dela, colava
0: caderno.
8: Nos meus cadernos. Sempre fui louca por ela, e ela por mim. Éramos só nós duas. Então era um amor imenso, uma grande fraternidade de ambas as partes até o fim,
0: claro.
8: Até os últimos dias.
0: Uma mestra, né? Cá para nós.
8: É uma mestra, mas uma grande irmã. É uma grande mestra, mas antes de tudo uma grande irmã. A melhor.
0: Irmãzona, né? Faz uma falta, não faz, Marília, hoje?
8: Faz.
0: Não, a gente já perdeu tantos que... Posso falar, não é que eu choro.
8: Não.
0: Vamos mudar de assunto, só queria falar um pouco de Marília. É, Sandra, e você tem na sua carreira uma história única e de poucos, tá? Você na música brasileira, de garçonete, grava um disco e o disco estoura de um jeito...
8: Frenéticas, né?
0: Frenéticas.
8: É, foi. Foi um grande...
0: Não é?
8: Foi... E eu posso dizer...
0: Poucas pessoas aconteceu isso, viu? Rita Lee, Marisa Monte, outras aí. Mas vocês, Frenéticas, são...
8: É, mas aconteceu sem que nós esperássemos que acontecesse. A gente estava só brincando de mais um trabalho. É, então eu reuni... O Nelson pediu para eu chamar umas amigas, eu chamei. Aquelas amigas...
0: Ah, então foi você o começo. Você é responsável.
8: Isso, sou responsável por cada um. Eu chamei a Regina, a Du... Tinha mais outras duas que não quiseram. Aí a Leiloca morava comigo, falou, eu quero. E aí queríamos mais duas, porque as outras duas não vieram. Aí a Regina falou, a Edir tá separando do Zé Rodrigues, tá precisando trabalhar. Eu falei, então vem. E a Lidoca chegou no Rio, tava fazendo sapatilha para sobreviver. Vem.
0: Artesanato.
8: E nós começamos com garçonetes e cantando.
0: No espaço do Nelsinho.
8: E quando olhamos, todo mundo ajoelhava aos pés.
0: É.
8: A gente não sabia bem porquê, mas era muito bom.
0: É tão genial isso, não é? Eu acho genial. De repente, né? Do nada, tem uma ideia. Alguém tem uma ideia, alguém tinha que ter. História. Não sabia quem era. Foi você e Nelsinho.
8: Não, a ideia... O Nelsinho teve a ideia das garçonetes.
0: Sim.
8: Lá no Dancing Days. Era isso.
0: Mas com a logística de cantar também.
8: Juntamos aquelas, eram todas atrizes, e falamos, só servia, podíamos fazer mais alguma coisa. Aí ele falou, cantar. Aí cantávamos quatro musiquinhas e servíamos, era isso.
0: Pronto.
8: E aí deu certo.
0: Deu certo. Rita Lee fez música, Nelsinho fez, e aquele estouro, né?
8: É.
0: Que impressionante aquilo, até hoje eu acho. E maravilhoso, né?
8: Maravilhoso.
0: As Frenéticas. Sempre toco aqui, sabia vocês?
8: É muito bom.
0: Perigosa eu amo.
8: Eu canto,
0: tá?
8: No show, tem uma música.
0: Ah, você canta?
8: Tem uma música.
0: Que surpresa.
8: É porque no show eu conto as histórias do Gonzaga comigo. E conto essa história de Frenéticas.
0: Ah, então vamos chegar agora no seu Zaguinho, eu chamava ele de Zaguinho. Trabalhei com ele, eu fiz Moleque Gonzaguinho, com ele. E ele se tornou assessor artístico da rádio.
8: Ele tinha um programa de
0: rádio. Tinha um programa e virou assessor artístico ao lado de Fernando Brant.
8: Eu lembro disso.
0: Aqui na Rádio Confidência.
8: Era aqui nessa
0: era aqui.
8: Rádio, eu lembro.
0: Ele veio morar em Belo Horizonte. Aí, pronto, entrou pra rádio todo dia, vinha trabalhar, igual o trabalhador mesmo.
8: Eu lembro
0: vinha,
8: disso.
0: Trabalhava, adorava aquele Zaguinha, tá? Adorava.
8: Ele era uma graça, né?
0: Era demais. Por sinal, fiquei curioso, falei, vou perguntar, Sandra, de Marisa pra Marisa.
8: Marisa!
0: no dia a dia, porque eu tenho a minha história com ele do dia a dia. Porque você conhece a pessoa de duas formas: ou você convive com ela diariamente, ou você viaja com ela. Aí você passa a conhecer a pessoa com suas manias, defeitos, glórias e outras coisas. O que, que te impressionava no Gonzaguinha no dia a dia?
8: Na verdade, nós não tivemos o dia a dia, porque a gente nunca foi casado.
0: Sim, mas vocês tiveram uma relação.
8: Uma relação maravilhosa. Sim. De grandes amantes e namorados. Foi isso que tem o
0: beijou
8: fruto.
0: Na boca, fez não, neném.
8: Tudo que tem tudo. Direito, é. Mas sem casamento, sem esse compromisso. Foi uma grande farra, uma grande alegria, um grande amor, uma paixão. Foi isso. Então, não tive o dia a dia. Então, o que eu via era uma pessoa, primeiro, com muitas palavras. O Gonzaga usava e você pega. É dificílimo quando você tem que cantar 17 músicas do Gonzaguinha.
0: Você põe a letra lá.
8: E eu não tenho teleprompter.
0: Ah, tem que
8: não
0: ter.
8: Não tenho nada. Não tenho, né?
0: Que cabeça boa.
8: Não tenho roteiro,
0: que cabeça
8: não tenho nada.
0: Boa,
8: cabeça
0: gente.
8: Maravilhosa. Mas tem horas que eu falo. O último show que eu fiz no Rio, eu tava cantando De Volta ao Começo. Eu vim cantando e eu falei, o que é agora? Não lembrava qual era
0: o
8: problema. Eu parei.
0: Normal.
8: Eu falei, gente, desculpa, esqueci. E tive. Então, eles são muitas. Ele usava muito bem, lindamente, palavras as perfeitas. Um poeta, né? Como só um poeta sabe usar. Eu acho que. E ele estava sempre atrás de uma palavra bonita, de uma frase bonita. Onde ele sentava, ele escrevia, ele copiava, ele fazia rascunho, ele escrevia de novo. É, são essas coisas que
0: então eu vou falar o que eu saquei nele, exatamente isso que você disse. Eu ficava impressionado que ele chegava na rádio, aí a gente tinha reuniões, não sei o quê, a rádio estava começando, todo mundo vestindo a camisa, todo mundo afim, a gente era jovem, né? E aí eu me lembro que o Gonzaguinha ficava calado nas reuniões. Beijinho. Mas na hora que ele falava, ele dava a síntese de tudo que a gente estava tentando falar.
8: Tá me entendendo? Palavra, né?
0: Você falou certo. É. Ele tinha o dom da palavra de falar. É isso que está acontecendo. É isso que precisa ser feito. E pronto.
8: Tinha uma coisa que era muito engraçado quando você assistia um filme com ele. Televisão, qualquer filme, qualquer bobagem, qualquer. Ele ficava, conforme a trilha, ele falava assim, esse agora vai morrer. A música ia contando na trilha sonora e falou, agora a próxima coisa você vai ver, vai dar um tiro, vai correr pra não sei, ele ia adivinhando o filme por causa da música da trilha.
0: Era maravilhoso. Saudades. Não, e ele, uma vez ele foi gravar com Gal chamou ele pra gravar o, como é que chamava, do Amor Debaixo do Chão, como é que era? Esqueci o nome da faixa. Ele chegou.
8: Amor de Saudade?
0: Não.
8: Eu canto essa música no show.
0: Não, é. Debaixo do barro do.
8: Eu sei.
0: Debaixo do barro do. Como é que chama?
9: O Gosto do Amor.
0: O Gosto do Amor. É. Ah lá. Esse moço aqui é enciclopédia da música brasileira. Ele chama Pedro Alves Madeira. A gente chama ele de Pedrinho.
8: Pedrinho.
0: Madeira.
8: Ah, Madeira.
0: Madeira, de Portugal. Ô Sandra, eu lembro ele chegando essa gravação, eu nunca tinha visto ele tão empolgado, assim, tão a mil. Falei assim, Tuti, sabe o que aconteceu? Nós gravamos, eu e Gal, dançando no estúdio.
8: Sim.
0: Ele estava na maior felicidade.
8: Que delícia esses dois juntos.
0: Essa gravação é linda, linda, né? Agora, Sandra, fazer um show somente com músicas dele, doeu escolher? Eu fiquei imaginando.
8: Não, nada dói. Para mim, essas coisas são lindas memórias. Eu tenho junto comigo a Mora, nossa filha, minha filha dele.
0: Que faz a direção.
8: Mas antes dela fazer a direção, ela fez a produção do disco. Ela com a Paula
0: sim.
8: Leal.
0: Uhum.
8: Paula Leal. É uma cantora.
0: Disco lançado ano passado.
8: Elas eram das Ticas, um grupo Ticas. E são muito amigas desde adolescente.
0: Que a moçada é filha de Joyce, que é a galera.
8: E elas duas fizeram a produção, arranjo, tudo do disco. E aí quando eu fui fazer o show, eu chamei e elas vieram, elas são. Então eu tenho as duas muito amora demais, assim, muito presente. Assim, trazendo. Me trazendo para ele, trazendo um para o outro, sabe? Então, É isso que eu pensava.
0: É, exatamente. O repertório, então, veio por aí, né? Com a Amora também junto. Assim,
8: com ela junto. Com ela junto.
0: E aí você vai contando a história das músicas. Você viu ele fazendo alguma música, não viu?
8: Cê vi
0: viu?
8: Fazendo... Qual? Ah, é aquele... que ele fala da... Eu, não, eu tenho um rascunho. Ele escreve... da criança... Quando chega... Depois eu lembro. Depois eu lembro. É o rascunho. Uhum. É, o ensaio, ele escrevia, aí ele largava aquele papel, escrevia tudo de novo no outro, já ia modificando. Eu tenho esses papéis.
0: Uau.
8: Tudo com a Amora, tudo que eu tinha dele, uhum. Eu dei pra ela.
0: Cara, que ver o momento da criação, né? Pra poucos isso, né? E ele mostrava direto a música que ele acabava de fazer para você?
8: Não, eu estou falando assim, isso que eu estou falando, eu não tive um dia a dia.
0: Uhum.
8: Assim, não fomos casados, fomos amigos, namorados, muito namorados por um tempo. E aí depois a vida foi indo em frente, a gente se encontrava, a gente...
0: Gente moderna, né? Porque a gente é uma geração, você antes de mim, mas é uma geração que conseguiu fazer isso. Que os nossos pais e tios e avós não conseguiam. Separava, minha avó proibiu meu tio de entrar na casa dela porque ele separou. Na época, né? Então a gente conseguiu fazer isso, né? Acabou muito bem, continuamos amigos, foi ótimo, obrigado.
8: Ótimo.
0: Claro.
8: Até o fim.
0: Claro. E olha que hoje em dia esse comportamental cresceu, tá? Eu vejo aí filhos de amigos casam, fazem aquela festança, casam em praia, caríssimo, vai todo mundo de avião, gastando maior grana, não sei o quê. 3 meses depois separa.
8: Foi
0: assim,
8: sincero.
0: O jovem de hoje.
8: Nem juntei, nem separei.
0: Não, né?
8: Nem juntei, nem separei. Foi bom demais. Enquanto o que foi bom.
0: Eu tentei, 3 vezes eu tentei morar junto, mas deu certo, não. Aí um dia Rita ali, falou: vou morar sozinha. Sozinha como? Eu falei. Ela falou: não, vou morar no mesmo prédio, mas separado. Eu falei: já começou isso, o que eu quero. Porque morar junto.
8: Difícil, né?
0: É difícil, sabe? Eu dou parabéns quem consegue.
8: Mas eu acho que com o tempo, com a idade, quanto mais tempo você vai vivendo.
0: E naquela época, né? A gente jovem é jovem.
8: Também.
0: Também. Você vai ficando mais calmo, sem pressa, mais tolerante.
8: Mais inteligente.
0: Também. Pode ser isso. Ô, Sandra, músicos que estão te acompanhando. Tava vendo uma lista que é uma super banda.
8: É uma banda maravilhosa. A gente tem o que eu chamo ele de Rodrigo. Ele chama Rodrigo Lima. Eu chamo ele de Rodrigo Lindo. Ele é lindo, ele é nosso...
0: Mas violão, guitarra...
8: Todos eles cantam junto comigo, ele é o das cordas. Guitarras e violões e tudo que ele tem direito. Aí tem o Pedro Moraes, que tá no baixo. Pedro
0: Moraes, Moraes com Z, gente, com Z de zorro.
8: Moraes é um... Ele é filho dos Golden Boys e... Sobrinho do Trisperança.
0: Uau!
8: É o Pedro Moraes.
0: Família Correia ali, aquela galera.
8: Pedro Moraes, é o espetáculo, baixista. Aí tá o Lolê Vasconcelos na bateria.
0: Lourenço Vasconcelos.
8: E
0: o Pedro Carneiro, piano.
8: Pedro Carneiro, piano.
0: E sanfona.
8: Que é o segundo show que ele tá fazendo comigo. Porque quem geralmente faz comigo é o João Bittencourt. Só que o João Bento. E aí ele fez comigo agora o Blue Note, o Pedro. O primeiro dia, nós tivemos um ensaio e o show. E esse é o aqui,
0: que
8: amanhã
0: o segundo.
8: Será o segundo. Ele é maravilhoso.
0: Mas é bom isso aí, né? Dá uma oxigenada, né? Um novo na banda.
8: É bom,
0: sempre bom, bom. Sempre bom.
8: Eles são lindos, maravilhosos.
0: E Sandra, dá frio na barriga antes de entrar?
8: Muito.
0: E o que você faz antes no camarim?
8: Eu faço exercício de fono, por causa da voz. Uhum. E fico concentrada nas letras, porque eu fico...
0: Gente, na cabeça as letras.
8: Tudo na cabeça, não. Tudo aqui na cabeça.
0: Você vai pro trono, pelo amor de Deus. Quem hoje tem memória desse jeito?
8: Eu tenho todas as memórias.
0: Que maravilha. E lembrando que a direção musical assinada pela Amora Pera
8: e da Paula Leal.
0: Ô, gente, o show é só amanhã. É produção de Pedrinho Alves Madeiras, não é isso? No Teatro do Minas. Minas, você já esteve no teatro?
8: Não,
0: o teatro é uma delícia.
8: Tony Médio, não é isso? Teatro Tony Médio.
0: Eles trocam o nome toda hora. Põe anunciante, eu nunca consigo guardar. Isso. Eu chamo do Minas, porque é no clube Minas Tênis Clube. Que tem o melhor vôlei.
8: A Flávia, que está aqui com meu amigo, Flávia, ela é a pessoa que me leva.
0: É a sua produtora?
8: É, Souza Lima, Flávia Souza
0: Lima. Falou, Flávia, prazer.
8: Marcos Paiva, que é o nosso fiel escudeiro, meu amigo querido, que vem junto.
0: Ai, que bom. E o teatro vocês já conhecem também? Não, né? Você conhece, né? É uma delícia, você vai ver. Tem uma acústica maravilhosa. O pessoal,
8: falaram,
0: eu sempre elogio aqui.
8: Me falaram muito da acústica.
0: Tem,
8: alguém me falou,
0: tem,
8: não lembro.
0: Maravilhosa. E as pessoas que trabalham no teatro, porque tem isso, né? Tem que ser, tem que ter uma empatia, né?
8: Claro.
0: Pelo amor de Deus, gente chata e de bicão que só reclama, pula eu, tá? É, mas lá não, né, Pedrinho? A equipe é maravilhosa do teatro. Você vai adorar, tá?
8: Que
0: gente,
8: ótimo.
0: É só amanhã. 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O show é amanhã às 8 horas da noite.
8: Não, 20 horas.
0: 8 horas da noite.
8: Ai, tem que você falar 18. Então tá. Às 20 horas, às 8 horas, às 20 horas.
0: E eu acho o horário ótimo, sabia? As pessoas hoje estão gostando de chegar mais cedo em casa, né? Aí pro trabalho no dia seguinte. Então, 20 horas. É, amanhã, galera, amanhã, Teatro do Minas, Sandra Pera, super banda. É, música mineira, para já ir fechando. Sandra Pera, o que, que te encanta na música mineira?
8: Música mineira? De alguém?
0: Um artista mineiro,
8: sabe
0: música.
8: Sabe que eu adoro? É o Vanderly.
0: Vandeco!
8: Achava tão, tão bonitas as coisas que eu ouço.
0: Você
8: dele.
0: Você podia cantar uma música dele hoje lá, em a capela.
8: Não, não vou, nem ouso. Nem imagina, eu tenho tudo pra estar na minha memória do Gonzaga, vou cantar o Vanderly.
0: Vou te dar a letra, a gente imprime aqui. Você leva
8: mas
0: a letra.
8: Mas eu adoro muitas coisas. Romântico. Tem várias. Eu acho que foi Romântico foi a primeira que eu ouvi, mas eu gosto muito dele.
0: E foi um dos primeiros sucessos dele.
8: Como é que chama? Do aeroporto?
0: Esperando Aviões.
8: Esperando Aviões.
0: Ai, aquele é lindo. É de arrepiar.
8: Eu gosto muito.
0: É, maravilhoso. Ele nasceu aqui nessa rádio. Aqui, eu fui o primeiro a tocar ele, o primeiro a entrevistar. E era demais, era um doce de pessoa.
8: Mas ele morreu cedo, né? Muito cedo.
0: Ai,
8: ele era bárbaro, gostava muito das coisas dele.
0: Era maravilhoso.
8: Eu gosto, Neco. Né?
0: E você podia uma hora gravar ele, quem sabe? Quem sabe? Esperando Aviões e outros, quem sabe? Ô, Sandra, faz agora o convite, quem está nos ouvindo, porque eu quero ouvi-la também do disco do Gonzaguinha, com a repertório Gonzaguinha.
8: Então, estou
0: que você
8: aqui
0: lançou.
8: Chamando você que está me ouvindo para assistir. Amanhã às 20 horas no teatro.
0: O teatro do Minas Tênis Clube?
8: Minas Tênis Clube, da Unimed, não sei direito, mas é lá que eu estou esperando vocês.
0: Rua da Bahia 2244.
8: Rua da Bahia 2244, Sandra Pera cantando Eu Apenas Queria Que Você Soubesse. É um disco inteiro com músicas só de Gonzaguinha. Para vocês.
0: E os arranjos, tá vendo o release, são arranjos contemporâneos.
8: São, completamente.
0: Isso é que é gostoso, sabia, para o ouvinte.
8: E a Moira Pera, minha filha e filha do Gonzaga, e Paula Leal, as duas que fizeram o disco. Fizeram
0: a Moira faz backing também ou não?
8: Tem uma musiquinha que ela
0: canta.
8: Quando ela tá junto, a gente canta junto.
0: Que ótimo, e é só amanhã, né?
8: Só amanhã, só amanhã.
0: Só amanhã, esse show de Sandra Pera, Eu Apenas Queria Que Você Soubesse, que é uma música lindíssima.
8: Eu conto a história dessa música.
0: Ah, você conta?
8: Conto.
0: Não
8: conto.
0: Conte aqui, vai contar lá, quem quiser ouvir amanhã.
8: Conto, tem algumas histórias, não só canto Gonzaga, como conto algumas das minhas histórias com ele.
0: E a gente querendo ou não, eu não sou BBB, não gosto de BBB, nunca vi, mas saber, eu gosto de biografias. Por sinal, ganhei e comprei agora de Guimarães Rosa, a primeira grande biografia. Estou apaixonado, eu adoro. E no palco, gosto também de ouvir as pessoas falando daquela pessoa que a gente ama, que a gente é encantado, e o que ela fez, como é que ela era. Não é bom isso?
8: Eu gosto. É o que eu estou fazendo.
0: É uma delícia. Sandra, obrigado pela presença.
8: Muito obrigada.
0: Volte aqui, sempre, vou tá? Sempre. Obrigado, Flávia. Obrigado.
8: Marcos Paiva.
0: Marcos Paiva. Aquela eu vi ele outro dia na novela das 8, das 9, das 10, da meia-noite. Pedrinho, obrigado, Pedro Alves Madeira. Sandra, vamos ouvi-la cantando, se, é, eu que apenas, dá título ao disco?
8: Eu apenas.
0: Ao show, desculpe. E o disco também, né? O disco também. O título é.
8: O disco, eu apenas queria que você soubesse.
0: Então vamos ouvi-la agora. Tá, um beijo pra você. Podemos fazer foto pro nosso arquivo?
8: Sim, claro.
0: Eba, então agorinha. Solta aí, Zé Lu, por favor.
9: Paixão é um barato. Paixão de repente é, de repente foi, de repente aconteceu, fissura, loucura. Respirar forte e tal, e lá vai, e lá vamos nós. É muito bom. Agora é importante que se viva a paixão e depois da paixão. Depois da paixão e depois do vendaval, quando tudo para. Aí, de repente, talvez a gente possa enxergar o que foi feito. E o importante é que a gente não se arrependa do que foi feito. Eu tenho uma filha da paixão, a Amora Pera, filha da Sandra Pera, fruto de uma paixão.

0: Eu apenas queria que você soubesse. Essa música é linda, né? Saudade de Gonzaguinha, seu Zaguinha, que eu chamava ele carinhosamente, saudade. E falamos agora com Sandra Pera, que teve uma relação com ele, tem a filha Amora. E Sandra se apresenta amanhã, lançando esse disco que ela lançou ano passado. Eu apenas queria que você soubesse, que é também o título do show. E acontece o show amanhã, única apresentação. 8 da noite no Teatro do Minas Tênis Clube, Rua da Bahia, 2244. Ingressos pode garantir agora pelo Simpla com Y.com.br ou na bilheteria do teatro. E quem ganhou 2 ingressos para o show da Sandra Pera foi a Jusilaine de Andrade Conceição. E para o show Feitiço Violino, África Brasil, Matheus Félix, Quarteto e Convidados, sábado, 7:30 da noite, Teatro Santo Agostinho, 2 ingressos para o Marcelo Duarte. Alô, alô, Marcelo Duarte, Jusilaine de Andrade Conceição, Flávia Henrique vai entrar em contato com vocês através do zap de cada um, ok? Combinado? Olha, saudade aqui da galera, várias saudades aqui, eu consegui ler algumas. Saudade dos anos 80, saudade do que eu ainda não vivi, que o Gonzaguinha também falava. Saudade tem nome e sobrenome. A maioria aqui falando coisas maravilhosas sobre a saudade. Muito obrigado você que participou. Eu volto amanhã, a partir das 2 da tarde. Obrigado, Sandra Pera, conversou com a gente hoje. E obrigado também ao Pedro Ruiz, que faz show amanhã, quinta-feira, na no na no o Silis é difícil, tá? É no bar e museu Clube da Esquina, Rua Paraisópolis, 738, Pedro Ruiz faz o show de lançamento do seu disco amanhã às 9 da noite. E ele mandou um recadinho pra gente. Obrigado, Pedro Ruiz. Obrigado, Sandra Pera. Obrigado a todos que tornam possível o nosso trabalho. Fique agora na AM 880. Já voltou a AM? Ela estava em manutenção. Eu não sei se ainda voltou a AM. Se você não tiver conseguindo, não está conseguindo contactar e sintonizar a AM 880, ela está em manutenção. Aí você. Voltou ainda não. Então, continue ouvindo a Rádio Inconfidência pela FM 100,9 Brasileiríssima. E daqui a pouco volta a M880, ok? Fica agora com, aqui na FM Brasileiríssima 100,9, com Cristiano Batista e o programa Almanaque. Viva a cultura brasileira, viva a Rádio Inconfidência. Até amanhã, às 2 da tarde, faltando um minutinho para as 4 da tarde. Fui!
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3: 4 horas.
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Na 100,9, Rita Lee, Cor de Rosa Choque. Antes, Caetano Veloso, Trem das Cores de Caetano. Marisa Monte e Arnaldo Antunes. Grão de Amor de Marisa e Arnaldo. Lisandra, de Jaraguai Rodrigues e Silvia Almeida. Vem, meu amor. São 4h17, que prazer ter em nossa companhia tarde gostosa desta quarta-feira com o nosso almanaque. Eu trago para você a música Sensível Demais. É uma balada romântica e profunda que aborda a vulnerabilidade e a dificuldade de lidar com a saudade após um término. Vamos ouvir.

0: Brasileiríssima 100,9. Você conferiu com os Paralamas do Sucesso, Me Liga, de Herbert Viana. Antes, Jorge Vercillo, Sensível Demais, de Jorge Vercillo. São 4h28, intervalo, voltamos daqui a pouco. 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
2: Boa tarde, ouvinte. Em Confidência, em Contagem, trânsito carregado nos dois sentidos da Avenida Cardeal Eugênio Pacelli, principalmente no caminho para Belo Horizonte. As filas começam antes da trincheira da Praça da CEMIG e vão até o anel rodoviário. Se você quiser desviar motorista, pode passar pela Avenida Davi Sarnoff e depois Avenida Tereza Cristina. Via Expressa, neste momento, é uma boa opção na ligação entre BH e Contagem nas duas direções. Trânsito bom. 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Emerson Rodrigues para a Rádio Inconfidência.
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4: O violinista, compositor e produtor musical Matheus Félix apresenta o show Feitiço, Violino África Brasil, um mergulho na música instrumental e na riqueza da música brasileira em diálogo com tradições africanas, caribenhas e norte-americanas. O trabalho destaca ainda a importância do violino na música popular brasileira. Matheus fala mais sobre a apresentação.
5: Trago 13 músicas, entre composições autorais, como Nem Nome Tem, Cubanito, Valse para Todes e Canção para Tati. São canções que traçam um pouco da minha história, que falam um pouco de amor, de protesto, fantasias, influenciadas pela música afrodiaspórica. Eu também faço reverência a nomes fundamentais da música brasileira, como Lecheres Leite, Moacir Santos, Pixinguinha e, é claro, Milton Nascimento. Artistas importantes da música instrumental, como Egberto Ismonte. Comigo no palco estarão Thiago Delegado, na direção musical, violão sete cordas, Aloysio Horta no contrabaixo elétrico, André Limão Queiroz na bateria e Débora Costa na percussão. E duas participações muito especiais, Tamires Cunha no clarinete e Dudu do Cavaco, do Instituto Mano Down. Mais do que um espetáculo, Feitiço Violino África Brasil é uma síntese artística da minha carreira e celebra meus 30 anos como violinista e 25 como músico e professor, além de ser o meu primeiro trabalho solo.
4: O show Feitiço Violino África Brasil é sábado, dia 30 de maio, às 7h30 da noite, no Teatro Santo Agostinho. Os ingressos custam R$ 30,00 a inteira e já estão à venda na bilheteria e pelo site Disque Ingressos. Eu sou o Pedro Henrique Vieira e essa foi mais uma edição do Plug. Nos trabalhos técnicos, Washington Bittencourt.
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0: Brasileiríssima Rádio em Confidência 100,9, bora dividir fortes emoções musicais no nosso almanaque. Eu trago para você agora Legião Urbana, Pais e Filhos. A música foi lançada em 1989 no álbum As Quatro Estações. É um dos maiores sucessos da Legião Urbana. Vamos ouvir.

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Tá aí, você conferiu o som dos Titãs, Sonífera Ilha, de Branco Melo, Marcelo Frammer e Tony Bellotto. Walter Franco, Vela Aberta, de Walter. Legião Urbana, de Renato Russo, Pais e Filhos. Faltando agora 17 minutos para as 5 horas. Este é o nosso almanac. Bom ter e ser a sua companhia nesta tarde gostosa de quarta-feira pela Brasileiríssima no nosso almanac. Eu trago para você agora a música O Poeta Está Vivo, lançada em 1990 no álbum Na Calada da Noite. A música O Poeta Está Vivo, do Barão Vermelho, é uma homenagem direta a Cazuza. A letra exalta a resiliência, a sensibilidade e a importância do ex-vocalista da banda, que enfrentava complicações severas de saúde na época. Vamos ouvir.

0: A brasileiríssima Adriana Calcanhoto, Inverno, de Adriana e Antônio Cícero, Beto Guedes, Feira Moderna, de Beto Loborges e Fernando Brant, Dulce Quental, Caleidoscópio, de Herbert Viana, Roupa Nova, Canção de Verão, de Thomas Otti e Luiz Guedes, Barão Vermelho, de Frejá e Dulce, O Poeta Está Vivo. 5 e 2, breve intervalo, voltamos daqui a pouco, não saia daí. 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
2: MGC 356, no sentido Trevo do Shopping do Belvedere, tem pista parcialmente interditada perto do paredão. Detalhes da ocorrência não foram...

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1: 5:04.
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9: O melhor da nossa música, você confere aqui na nossa programação, sempre preparada com muito carinho, pensando em você. São 5:06, boa tarde, boa quarta-feira. Este é o nosso Almanac e eu trago para você a música para Lennon e McCartney, lançada originalmente por Milton Nascimento em 1970. Não foi composta por Flávio Venturini, mas por Lô Borges, Márcio Borges e Fernando Brant. No entanto, Venturini a adotou e a regravou de forma brilhante em sua carreira solo, como no álbum Beija-Flor, de 2004, e frequentemente a executa em shows. Vamos ouvir.

Gilberto Gil, A Gente Precisa Vir o Luar de Gil. Antes, Flávio Venturini, para Lennon McCartney, de Fernando Brant, Lô Borges e Márcio Borges. 5h16. Audiência mais que qualificada na nossa 100,9 com o nosso Almanac. Eu trago para você agora a música Menina, frequentemente associada ao clássico Deixe a Menina, de Chico Buarque. É um dos grandes sucessos na voz da cantora e compositora carioca Martinália. A canção reflete o DNA sambista e o jeito irreverente da artista. Vamos ouvir.

0: Bebel Gilberto, Bananeira, de João Donato e Gilberto Gil. Ed Mota, Vamos Dançar, de Ed Bombom. Gal Costa, Donde Iludir, de Caetano Veloso. Martinália, de Paulinho Nogueira, Menina. 5h31, breve intervalo, voltamos daqui a pouco.
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3: Avenida Cristiano Machado, no sentido Venda Nova, tem ponto de retenção. Antes da chegada ao viaduto do Anel Rodoviário, proximidades da Estação São Gabriel. A retenção desde o bairro Cidade Nova. O motivo da retenção até o momento não foi informado pela BH Trans, mas motorista, há impactos também na Avenida Pastor Anselmo Silvestre, para quem deixa a Avenida José Cândido da Silveira em direção à Avenida Cristiano Machado. 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Emerson Rodrigues para a Rádio Inconfidência.
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1: Bora dividir fortes emoções musicais no nosso Almanac desta quarta-feira. São 5h35 agora. Eu trago para você a música Pedacinhos, lançada em 1983. Bye Bye So Long é um dos maiores sucessos de Guilherme Arantes. A balada aborda o fim de um relacionamento de forma serena, realista e sem mágoas. A música tem uma curiosa história de rejeição antes de se consagrar como um grande hit. Vamos ouvir.

0: Elba Ramalho, Felicidade Urgente, de Cláudio Zoli e Ronaldo Lobato. Cidade Negra, Girassol, de Cidade Negra. Guilherme Arantes, de Guilherme Pedacinhos. Faltando 14 para as 6 horas. Intervalo rapidinho. Voltamos já já.
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2: Se você gosta de desafios rápidos que testam reflexo e raciocínio, a dica de aplicativo de hoje é o Arrows. Gratuito e com proposta minimalista, o jogo trabalha com setas e direções que exigem atenção total do jogador. A cada fase, você precisa tocar na direção correta no momento certo, acompanhando o ritmo e evitando erros. Apesar da aparência simples, o Arrows fica cada vez mais desafiador, estimulando a coordenação motora, concentração e agilidade mental. É aquele tipo de jogo ideal para partidas curtas, perfeitas para preencher pequenos intervalos do dia. O Arrows Arrows é gratuito e está disponível para Android e iOS. Eu sou o Pedro Henrique Vieira e essa foi mais uma edição do App do Bom. Nos trabalhos técnicos, Celso Júnior.
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0: Bom ter você conosco na 100,9 Brasileiríssima, no nosso Almanac desta quarta-feira, faltando agora 13 minutos para 6 horas. Eu trago Doce Vampiro, de 1979, nasceu de uma composição de Rita Lee, feita enquanto estava grávida e em prisão domiciliar por conta de maconha. Vamos ouvir então a Rita Lee.
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A 100,9 Mosca, A Idade do Céu de Jorge Drexler e Paulinho Mosca, e a primeira com Rita Lee, dela Doce Vampiro. Faltando 5 para 6, final do nosso almanac desta quarta, seleção musical de Júnior de Castro, a apresentação de Cristiano Batista com trabalhos técnicos de Zé Lu. Daqui a pouco, Radar com Júnior de Castro. A você um grande abraço, obrigado pela audiência, pela parceria de sempre. Amanhã, às 4 horas, estou de volta com o nosso almanac. E a gente encerra com Nausete, de Rita Lee e Roberto de Carvalho, Atlântida. Boa tarde para você. Tchau, tchau.

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2: BH Trans está realizando operação especial para o jogo desta noite entre Atlético e Puerto Cabello. A bola vai rolar logo mais às 7 na Arena, no bairro Califórnia. Davi Expressa, motorista que sai de BH em direção à Contagem, tem uma faixa a mais entre a rua Coração Eucarístico de Jesus, no bairro Coração Eucarístico, e a Avenida Teleférico, na região do bairro Água Branca. Nesse caso, quem não pretende ir para a Arena deve acessar a faixa adicional à esquerda da Via Expressa, liberando mais espaço para quem está indo ver o jogo do Galo pela Copa Sul-Americana. E vale lembrar que no caminho para BH, Via Expressa fica com trânsito apertado depois da estação Eldorado do metrô até a Gameleira. Todas as mudanças estão sinalizadas e agentes da BH Trans, Polícia Militar e Guarda Civil atuam orientando motoristas. 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Emerson Rodrigues para a Rádio Inconfidência.
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4: 6:01. 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
7: 6:02, quase 3 minutos. Excelente início de noite, uma ótima quarta-feira, um maravilhoso meio de semana para você ligado comigo aqui na Rádio Inconfidência FM, a nossa brasileiríssima. Seja muito mais que bem-vindo, muito mais que bem-vinda. Começando o nosso Radar Inconfidência, eu sou Júnior de Castro e você fica comigo e com o melhor da música brasileira, com aquela seleção feita especialmente para você. Até às 9 horas da noite. Aqui você também participa, responde enquete, concorre a ingressos, manda sua mensagem pra gente. Quem conta tudo é o Gabriel Basílio. Boa noite, Gabriel.
8: Boa noite, Júnior. Então, hoje o nosso ouvinte concorre a um par de ingressos para o show de música e poesia do grupo Cordel do Fogo Encantado, que acontece neste sábado, dia 30, às 9 horas da noite, na Autêntica.
7: Deve ser lindinho.

0: Eu é meio específico, assim, porque eu lembro que quando eu era pequeno, minha mãe comprava muito dinossaurinho de plástico que vendia no camelô, que vinha no saquinho, assim, e eles tinham um cheiro muito específico desse plástico, assim. E aí, até hoje, quando eu recebo alguma encomenda que tem esse cheiro, eu lembro, assim, da minha infância, porque eu adorava esses bonequinhos. Eu era apaixonado por dinossauro.
1: E é louco, né? Como que a gente volta, a gente sente, na
0: Sim.
1: hora bate um trem estranho, assim, diferente. É muito, eu acho meio mágico até, né? Essa questão da memória olfativa. Mas nosso ouvinte vai contar pra gente, vai concorrer aos ingressos, tem que mandar o WhatsApp.
0: Mande sua resposta com o nome completo pelo WhatsApp 319-8299-1282 e boa sorte.
1: Isso aí, estamos aguardando sua mensagem. Agora são 6 horas e 5 minutos. Abrindo o programa de hoje, a gente vai para o ano de 1976. Essa é uma composição do Hermes Aquino, mas na interpretação do André Prando. A gente ouve Nuvem Passageira.

Na Brasileiríssima, Zizi Posse, o amor vem pra cada um, versão em português do Beto Faê. A primeira do programa foi com André Prando, Nuvem Passageira, música composta pelo Hermes Aquino. Agora são 6 horas 14 minutos e a enquete do dia é a seguinte: qual aquele cheiro? Quando você sente ele, você volta direto pra sua infância. Sabe aquela sensação que você foi pro túnel do tempo até? Conta pra mim aqui pelo WhatsApp 319-8299-1282. Manda nome completo junto, assim você concorre a um par de ingressos pro Cordel do Fogo Encantado, sábado dia 30, lá na Autêntica. Quem participa comigo é o Juan Maldonado, lá do bairro São Pedro. O cheiro de Marizia me traz lembranças de infância em Arraial do Cabo, no Rio de Janeiro. Passei a infância lá. Olha que chique você, hein, Juan? Aqui comigo também, Pedro Parisi. Eu amo o cheiro de leite com achocolatado. Me lembra minha infância. Esse é um clássico também. E Lucas Vinícius Gomes, cheiro de suco de maracujá. Eu lembro do cheiro de suco, mas sabe aqueles sucos de escola? Que era assim, um pozinho só, muito açúcar, aquele balde de suco e não tinha gosto de nada, na verdade, né? Sempre gosto só de açúcar, mas tinha um cheirinho específico. Agora são 6 horas 16 minutos, tá chegando o Kaique Souza e Saulo Fernandes, balançar com você.

0: Enquete do dia, qual aquele cheiro que lembra a sua infância, que você faz uma viagem no tempo? Conta aqui pra mim, eu quero saber. Tô adorando as respostas aqui, acho que vocês estão ficando emocionados até, né? Responde pra mim pelo WhatsApp 31982991282. Tem mensagem chegando por áudio.
1: Alexander Nery Santana, eu lembro da Dama da Noite, aquela planta. Eu sou aqui de Betim. Prazer, viu? O programa é ótimo. Tô aqui ouvindo.
0: Brigadão! Dama da Noite é uma planta também que me lembra a infância, viu? Ela tem um cheiro muito forte, né? Aqui comigo também, Luiz Gustavo Martins dos Santos, o cheiro da calda de chocolate que minha mãe colocava no bolo. Adorava raspar a panela. Que delícia! Daí você tem uma lembrança aí gustativa também, né? Participando comigo ainda a Carolina Vilela Moreira, cheiro de chuva, aquele cheirinho de terra, né? Quando a chuva tá começando, aquela primeira chuva da temporada, isso aí também garanto que traz lembranças para muita gente. Você pode continuar participando, não esqueça de enviar nome completo junto da sua mensagem, agora na Brasileiríssima 6h24.

0: Na Inconfidência FM, Cidade Negra e a música Girassol, a gente ouviu Zélia Duncan, Uma Brasileira, do Carlinhos Brown e do Herbert Viana. A primeira foi com Kaique Souza e Saulo Fernandes, Balançar com Você. Agora 6 horas 28 minutos, bora conferir o trânsito aqui em BH com o Emerson Rodrigues. Na sequência tem intervalo, mas é daquele jeito, bem rápido, eu volto já.
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2: Trânsito segue congestionado na subida para o Belvedere pela Avenida Nossa Senhora do Carmo, por causa de ocorrência mais cedo que envolveu carro e moto nas curvas do Paredão, depois do Morro do Papagaio. A lentidão também na Rua Rio Grande do Norte, entre a Avenida Afonso Pena e a trincheira de acesso à Nossa Senhora do Carmo. Motorista, com esse cenário, você ganha tempo subindo para a região do Belvedere pela Avenida Raja Gabalha. 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Emerson Rodrigues para a Rádio Inconfidência.
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0: 6 horas 32 minutos, eu falei que era rápido, já tô de volta aqui no Radar, seguimos até as 9 da noite. Agora tem Paulinho Mosca, tudo novo de novo.

0: Pergunta do dia: qual aquele cheiro te faz lembrar a sua infância, que te dá aquela sensação gostosa? Conta pra mim pelo WhatsApp 31982991282. Não esqueça nunca de enviar nome completo junto, tá bom? Hoje você concorre a par de ingressos pro Cordel do Fogo Encantado lá na Autêntica, no sabadão, dia 30. Tem mensagem de áudio aqui.
1: Boa noite, meus queridos, essa rádio linda e maravilhosa, que eu ouço todas as noites voltando pra casa.
0: Delícia!
1: Então, o cheiro que me lembra a infância é daquela florzinha dama da noite, né? Eu tinha até um certo medo desse cheiro pelo nome da flor, dama da noite. E nada a ver, né? Hoje eu gosto, mas quando eu era criança eu tinha muito medo. Cheirinho de terra molhada, muito cheirinho bom que lembra na infância da gente. Beijos, aqui é a Ju, do bairro Concórdia de novo.
0: Beijo pra você, Ju. Mas eu acho que essa questão da dama da noite, acho que tem um misticismo mesmo, né? Você pensar na dama da noite, quem será essa mulher? Que na verdade é uma planta. Participando aqui comigo também a Fátima Barcelos, o cheiro que me transporta no tempo, broa de fubá com queijo e o cafezinho da minha tia muito amada nas férias em Araxá. Cafezinho com broa de fubá, você brincou comigo agora, viu? Aqui participando Fernanda Godoy Rezende, meu cheiro de infância, cheiro de chá da tarde, de erva cidreira, de quando me hospedava no hotel Empresa de Cambuquira, no qual ia todo ano com a minha família. Lembro de cheiro e do barulho dos talheres. Incrível lembrança. Oh, que delícia. Agora, faltando 19 minutos para 7 da noite, a gente vai conferir atualizações do trânsito com Emerson Rodrigues. Já já tem Cláudia Teles.
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3: Em Contagem, trânsito parcialmente interditado na rodovia Fernão Dias na saída para São Paulo, na região do bairro Riacho. Detalhes da ocorrência não foram divulgados, mas há impactos inclusive na Avenida Cardeal Eugênio Pacelli. Motorista que está na região da cidade industrial pode acessar a Avenida Davi Sarnoff, mais à frente passar por vias internas dos bairros Inconfidentes e Riacho para escapar do congestionamento. No caminho para BH, trânsito sobrecarregado na Avenida Cardeal Eugênio Pacelli, refletindo na rodovia Fernão Dias desde o bairro Bandeirantes. Motorista, você pode sair por vias internas do bairro Amazonas, mais à frente seguir para BH, passando pelas avenidas Davi Sarnoff e Tereza Cristina. 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Emerson Rodrigues para a Rádio Inconfidência.

A grande Cláudia Telles, Fim de Tarde. Essa é uma composição do Robson Brito e do Mauro Mota. A gente ouviu o grupo Roupa Nova, Coração Pirata, do Nando e do Aldir Blanc. Paulinho Mosca abriu a sequência com a canção Tudo Novo, De Novo. Agora 14 minutos para 7 da noite, mais uma belíssima canção, composição do rei Roberto Carlos. Quem canta é Ivete Sangalo e a música Olha.

0: Essa noite passaram aqui grandes vozes, grandes cantoras da música brasileira. E em nome delas eu falo, nós todas estamos muito honradas de fazer parte dessa noite linda que ele merece, o nosso rei.
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0: Na Rádio Inconfidência, você ouviu o eterno grande Gonzaguinha grávido, e a primeira foi com Ivete Sangalo, Olha, canção composta pelo Roberto Carlos. Agora faltando 5 minutos para 7 da noite, e a nossa enquete do dia é a seguinte: qual aquele cheiro te remete à infância, te dá aquela sensação gostosa de voltar no passado? Conta pra mim pelo WhatsApp 31982991282, manda nome completo junto, como fez a Marina Luísa Rodrigues. O cheiro de café com leite eu todo dia tomava de manhã na casa da minha avó. Eu tomava café com leite também com aquele pão com manteiga, sabe? Margarina, feito aquele negócio de ferro lá, que eu esqueci o nome, com a chapa. Nossa, que delícia. A Marina Reis também está participando comigo. O cheiro que remete à minha infância é o de batata baroa cozida, também conhecida em alguns lugares, né, como mandioquinha. Um dos meus legumes preferidos, que lembra a comida da minha avó quando eu era criança. Participando também a Jussara Pereira Caixeta. O cheiro que remete à infância é de alfazema. Minha mãe, no fim do dia, tomava o seu banho e usava essa água de cheiro. Que delícia, cheirinho de alfazema e cheirinho de mamãe também, né, Jussara? E você, Cristiano Batista, boa noite. Qual aquele cheiro que remete à sua infância? Tem alguma coisa que você passa, nossa, volta pois no tempo?
1: Pois é, Juno, boa noite, beleza?
0: Tudo certo, nada resolvido.
1: Pois é, é o cheiro do omelete da minha avó. Assim, hoje em dia é difícil. Então, assim, minha avó fazia um omelete, assim, que eu acho que em poucos lugares eu sentia aquele cheiro. O omelete que ela fazia, assim. Então, toda vez que eu sinto aquele cheiro, eu falo assim, gente, eu lembro.
0: Você lembra da sua avó, daquela sensação, né?
1: Mas poucos lugares, né, que fazem o omelete que ela fazia. Então, toda vez que, assim, que eu sinto aquele cheiro, me remete àquela infância, que ela fazia muito
0: omelete.
1: Muito omelete dela.
0: Ah,
1: mas
0: delícia.
1: Daquele jeitinho, né? Ninguém nunca mais fez, né? Então, eu tenho essa recordação.
0: Bora aprender a fazer, Cris.
1: Uai, pois é, mas não sei como é que é. É um jeito peculiar dela, então, né? É um jeitinho bem peculiar que ela fazia, né? Mas vamos testar, fazer teste, né?
0: Bora lá.
1: Eu tô aprendendo aos pouquinhos.
0: Fazendo um tropeiro,
1: né?
0: com
1: garfo.
0: É. Vivendo e aprendendo, Cristiano. Mas o que você conta pra gente?
1: É o seguinte, Júnior. Candidatos com diferentes níveis de escolaridade, com ou sem experiência e PCD, pessoas com deficiência, poderão participar de um feirão de empregos nesta sexta-feira em Belo Horizonte. Os interessados devem comparecer ao Centro de Referência das Juventudes, na rua Guaicurus 50, no centro, próximo à Praça da Estação. Serão oferecidas 3.700 vagas. A iniciativa conta com a participação de mais de 40 empresas que vão oferecer oportunidades em diversas áreas, como hospitais, construção civil, oficina mecânica, supermercados, comércio, indústrias, restaurantes e lanchonetes. Para participar, os interessados devem apresentar documento de identificação e a carteira de trabalho. Os candidatos serão entrevistados por equipes das empresas participantes e poderão sair do feirão com a vaga de emprego garantida, Júnior. E o Júnior, é o seguinte: o Senado aprovou uma medida provisória que reajusta o piso salarial dos professores da educação básica para R$ 5.130 este ano ainda. Então, notícia boa para os professores, né? Então, o texto vai à sanção do presidente Lula. A medida representa um aumento de 5,4% sobre o valor anterior de R$ 4.867, com um ganho real de 1,5 ponto percentual acima da inflação. A medida provisória foi editada pelo presidente Lula em janeiro, quando as regras entraram em vigor. Então, a medida também estabelece um teto e um piso para as correções futuras. O reajuste não pode superar a variação da receita nominal do Fundeb entre os dois anos anteriores, nem ser inferior ao INPC, Júnior.
0: Daqui a pouco você volta,
1: Cris? Daqui a pouquinho eu volto.
0: Então te aguardamos. Agora, 7 horas em ponto, eu vou para o intervalo, eu volto já. 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
0: 7:01, segundo tempo do Radar Inconfidência. Eu sou Júnior de Castro, você fica comigo até as 9 da noite. Agora tem Canção da América e Milton Nascimento.

E de repente cai a sua participação aqui comigo pelo WhatsApp da Inconfidência. Soraya Simões Salles. Cheiro de cigarro e eucalipto. Nos longínquos anos 70, eu viajava com meus pais fumando o tempo todo dentro do carro e a estrada passava no meio de uma plantação de eucalipto. Ah, mas a lembrança é muito boa, né? Rosilene Rodrigues está participando. Por incrível que pareça, cheiro de esterco. Lembrança da roça do meu avô. Gente, eu também tenho esse cheiro de esterco, daquela bosta de vaca até, né, fresca. Me lembra demais, eu não acho ruim esse cheiro não. Quando eu vou ainda pro interior e sinto, eu vou direto pra infância. Aqui comigo também a Maísa Augusta dos Santos. O cheiro que me remete à infância é de que suco em pó, quando derramava na merendeira e fazia aquela bagunça. Na Inconfidência 710.

Equatorial, a gente ouve o nosso eterno Loborges, canção do Lô, do Márcio e do Beto Guedes. Elis Regina cantou Cartomante, música do Ivan Lins e do Vitor Martins. A primeira foi com Milton Nascimento, canção da América, do Milton e do Fernando Brant. Agora são 7 horas 12 minutos, você continua me contando aqui aquele cheiro que remete à sua infância e concorrendo a ingressos para o Cordel do Fogo Encantado. Letícia Rodrigues, cheiro de chiclete de tutti-frutti, eu amava, eu preferi o chiclete de hortelã. A Vera Lúcia de Souza, cheiro de bro assando, que delícia. E a Letícia Rodrigues já contei, o cheiro de chiclete de tutti-frutti. A Marília Otília dos Santos, cheiro de terra molhada de chuva, lembra minha infância, muito bom mesmo. Agora são 7 horas 13 minutos, chegando ela, Jane Duboc e a canção Sonhos.

Na Brasileiríssima 14 Bis Planeta Sonho, a gente ouviu aqui a versão acústica da música. Antes, Ana Carolina, a canção tocou na hora errada. A primeira foi com Ana Vitória e Guilherme Arantes, Cheia de Charme. Agora 15 minutos para as 8 da noite. Valsinha, a gente ouve Quarteto em Si.

0: E aquele cheiro que lembra a sua infância? Conta pra mim aqui pelo WhatsApp, 31982991282. Priscila Pimenta tá comigo. O cheiro que me leva direto pra infância são alguns perfumes que me lembram papel de carta. Colecionava vários e nunca usava os papéis de carta. Isso é um clássico também, né? Minhas irmãs tinham também pastas e pastas de papel de carta. Nenhum. Nunca deixaram nem fazer um rabisquinho. O Vander Júnior do bairro Anchieta, meu vizinho, tá participando aqui também. Cheiro de leite fervido e de mingau com canela. Lembra muito minha infância, a casa dos meus avós. E tem mais participação por áudio, bora ouvir.
1: Boa noite, Júnior. Tudo bem? Saúde, paz para você e para todos os ouvintes. Olha, um cheiro que me remete coisas boas, a infância, que traz memórias gostosas, é um cheiro de mostarda. Me lembra coisas muito boas. Inclusive um anguzinho e uma carne moída. Um beijo, aqui é Luciana Casimira. Fique com Deus, bom trabalho.
0: Beijo pra você também, Lu. Valeu demais. Agora 7 minutos para as 8 da noite.

0: prazer. Na Rádio Inconfidência, Vânia Abreu, As Quatro Estações. Vânia, que é irmã da Daniela Mercury, você sabia disso? Ouvimos também Peninha com a canção Sonhos. E a primeira foi com o Quarteto em Si, Valsinha, música do Chico Buarque e do Vinícius de Moraes. Agora 4 minutos para as 8 da noite. Fala comigo, Cristiano Batista.
1: Beleza, Júnior, falo sim. O seguinte, Júnior, há 3 dias do fim do prazo, 22,1% dos contribuintes, cerca de 9,8 milhões de pessoas ainda não acertaram as contas com o Leão. Então o número equivale a 77,9% do total de declarações previstas para este ano. Em 2026, o fisco espera receber 44 milhões de declarações. Tradicionalmente, o ritmo de entrega aumenta nas últimas semanas do prazo, né? Então, segundo a Receita Federal, 60% das declarações entregues até agora terão direito a receber restituição. 21,7% terão que pagar imposto de renda e 17,8% não têm imposto a pagar nem a receber. O prazo para entregar a declaração começou no dia 23 de março e termina às 11 horas e 59 minutos da noite desta sexta-feira, da próxima sexta, né, dia 29 de maio. Então, quem não enviar a declaração no prazo pagará multa de R$ 165,74 ou 1% do imposto devido, prevalecendo o maior valor. Ô, Júnior, tá chegando aí a Copa do Mundo e com isso, né, as pessoas, a vizinhança gosta de decorar as casas, né, pintar as ruas, né? Mas só que é o seguinte, as cores da bandeira brasileira já começaram a colorir algumas ruas aqui da capital. Mas aqui em Belo Horizonte o processo de decoração temática para a Copa do Mundo da FIFA deve seguir regras estabelecidas pela prefeitura. Então, pinturas em vias públicas, instalação de bandeirolas e outros ornamentos ligados à competição só podem ser realizados mediante autorização do município. Então, não tem essa assim, ah, vou pintar minha rua. Não pode, né? Tem que pedir autorização para a prefeitura. Então, segundo a PBH, as intervenções serão enquadradas como instalações culturais, conforme prevê o Decreto Municipal 18.590/2023. Conforme a Prefeitura, as ações serão permitidas desde que não configurem eventos com atração de público, comércio ou publicidade associada. Interessados em decorar ruas e espaços públicos devem enviar o pedido para o e-mail gliae@pbh.gov.br. Repetindo. gliae@pbh.gov.br e a solicitação precisa conter identificação do responsável, dados de contato, croqui ou imagem ilustrativa da proposta e indicação do local onde a decoração será instalada. Então preste atenção, porque isso dá multa, viu?
0: E a pergunta que não quer calar, Cristiano, você já pintou?
1: Eu?
0: É.
1: É, só o cabelo uma vez.
0: Só o cabelo que você pinta?
1: É quando eu tinha, né?
0: Tá certo, Cris. Por hoje é só, né?
1: Por hoje é só.
0: Agora 1 minuto para as 8 da noite, intervalo, eu volto já.
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10: A gente se deu A banda Móveis Coloniais de Acaju está de volta aos palcos. Sucesso dos anos 2000, o grupo se apresenta na Autêntica no dia 27 de junho, sábado, garantindo doses de nostalgia e sua tradicional energia, conhecida como Micareta Indie. O repertório para o reencontro deve contar com os clássicos dos 3 álbuns lançados, além de singles e covers. 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
0: 8h03, começando o terceiro tempo do Radar em Confidência. Eu sou Júnior de Castro e você fica comigo e com o melhor da música brasileira até as 9 da noite. Agora tem Kid Abelha, Na Rua, Na Chuva, Na Fazenda.

0: Me conta aqui aquele cheiro da sua infância que te leva lá para os anos e anos atrás. Conta pelo WhatsApp 31982991282. Cheirinho de roça é o cheiro aí do Charles Mesquita, o que leva ele para a infância. Participando comigo também, o Antônio Marques Cardoso. Afetivo tem o cheiro de fogão a lenha da casa dos meus avós em Mariana. Isso há 65 anos. Sinto o cheiro até hoje. E tem mais participação agora por áudio.
1: Boa noite, quem tá falando é a Alessandra Ferreira Barbosa, do bairro João Pinheiro. O que me leva direto para a infância é o cheiro do sabonete Febo de rosas. Ele é um sabonete escuro que minha mãe sempre comprava quando a gente ia para Guanhães, para casa dos meus avós. Beijo, adoro esse programa.
0: Obrigado demais, viu? Obrigadão pela participação também. Agora são 8 horas e 12 minutos.

Lulu Santos aqui na Brasileiríssima, Um Certo Alguém, canção do Lulu e do Ronaldo Bastos, Marina Lima, Uma Noite e Meia do Renato Roquete e Kid Abelha, Na Rua, Na Chuva, Na Fazenda, canção do Hildon. Agora 8 horas 15 minutos. Ah, essa próxima música é lindíssima. A gente ouve Vinícius Cantuária, Cheio de Amor.

Enquete do dia, quero saber aquele cheiro que remete à sua infância. Quem participa aqui comigo agora é a Ana Carolina Rodrigues. Olá, Júnior, tudo bom? Cheiro de tutti-frutti. Mais uma pessoa aqui trazendo cheiro de tutti-frutti, a Fernanda Viana. O cheiro de talco me faz lembrar o cheiro da minha avó. Muitos avós tinham cheiro de talco, a minha tia também. Agora eu voltei no passado, bem gostoso. Minha avó adorava usar talco. E o Luiz Gustavo Guerra, cheiro de bolo de cenoura. Que delícia, que fome. Na Inconfidência 8h22.

0: Na Inconfidência FM, Baby do Brasil, Menino do Rio, música do Caetano Veloso. Gal Costa, Açaí do Djavan. Cazuza cantou Minha Flor, Meu Bebê. E Vinícius cantou Ária, Cheio de Amor. 8 horas 29 minutos, último intervalo, dica de cultura e eu volto já.
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6: Uma iniciativa socioeducativa que aposta na cultura como ferramenta de inclusão e transformação social. Assim é o projeto Bloco Show Energia que Transforma, que vai ganhar uma ampliação em 2026.
7: Olá pessoal, aqui é o Caio e é um prazer estar falando com vocês em nome do Bloco Show sobre o grande marco que alcançamos este ano com a ampliação das nossas oficinas que vão atender 800 crianças e adolescentes em situação de vulnerabilidade, oferecendo capacitações sistêmicas de canto e teclado agora, além da percussão e da dança. Então no próximo dia 29 de maio, sexta-feira, será um dia especial com uma ação cívico-social realizada dentro do 22º Batalhão da Polícia Militar no Morro do Papagaio, de 13 até as 16 horas, para comemorar esse marco e o aniversário da unidade. Essa iniciativa é ímpar na rotina comunitária e ela tem como diferencial proporcionar a abertura de um espaço público para a união de uma programação lúdica com muita dança, teatro e percussão, trazendo ainda mais voz para a nossa pauta de educação e inclusão das pessoas com deficiência e conscientização contra a discriminação capacitista. Venha, convida a família, espero vocês.
6: Valeu, Caio. O evento é nesta sexta-feira, dia 29, entre meio-dia e 5 da tarde, no 22º Batalhão da Polícia Militar de Minas Gerais, Avenida Arthur Bernardes, 1337, no Santa Lúcia. A entrada é gratuita. Eu sou o Pedro Henrique Vieira e essa foi mais uma edição do Plug. Nos trabalhos técnicos, Washington Bittencourt.
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0: 8 horas 33 minutos, agora tem Renato Terra lá em Mauá.

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Sucesso de Sai Guarabira, você ouve Rock Santeiro. Antes, Zé Ramalho, Admirável Gado Novo. Moraes Moreira, Santa Fé, do Fausto Júnior e do Antônio Pires. E Renato Terra abriu o bloco com a música Lá em Mauá. 15 minutos agora para as 9 da noite, chegando Adriana Calcanhoto, Inverno.

0: A Eterna Cássia Eller, All Star, música do Nando Reis. Antes você ouviu Marisa Monte, Maga Malabares, do Carlinhos Brown. A primeira foi com Adriana Calcanhoto, Inverno, parceria da Adriana com o irmão da Marina, Lima, o Antônio Cícero. Agora faltando 4 minutos para as 9 da noite, nosso programa está chegando ao fim. Eu agradeço muito sua audiência, sua participação, suas mensagens aqui. É muito bom ter você comigo. Eu sou Júnior de Castro, apresento e faço a programação musical nos trabalhos técnicos Homero Ribeiro. Agora você fica com a voz do Brasil e a gente se encontra amanhã a partir das 6 da noite aqui no Radar em Confidência. Tá certo? Tá combinado? Então tá bom, um beijo enorme pra você e um excelente fim de noite.
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0: 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As notícias do governo federal que movimentaram o país no dia de hoje.
1: Olá, boa noite.
2: Boa noite para você que nos acompanha em todo o país.
1: Quarta-feira, 27 de maio de 2026.
2: Vamos ao destaque do dia: desenvolvimento para a região norte.
1: Avanço das obras na BR-319 que conecta Manaus a Porto Velho.
2: O presidente Lula anuncia mais de 380 milhões de reais em recursos do novo PAC para a rodovia.
3: Ambientalmente vai ser a estrada mais moderna do mundo. Qualquer estrangeiro que vier dar palpite na questão climática aqui, a gente vai mostrar o que é que nós fizemos aqui.
1: Luz para todos. Iniciativa vai levar eletricidade para mais de 75 mil pessoas em 86 municípios no Amazonas.
2: Petrobras e Transpetro anunciam investimentos no estado. Luciana Colares de Holanda.
4: O Amazonas vai receber 2 bilhões e 800 milhões de reais para ampliar a produção de gás natural e também a frota de embarcações para transporte de combustíveis.
1: E ainda, segurança.
2: Parceria inédita com a Uber quer ampliar o alcance de alerta para localização de crianças e adolescentes desaparecidos.
1: Você vai ouvir também que estudo revela queda de 7,4% no número de homicídios em 2024. Luana Karen.
5: Foram 42.590 homicídios em 2024, o menor número de homicídios da série histórica iniciada em 2014.
2: Hoje, na apresentação da Voz do Brasil, eu, Mariana Jungmann e Luciano Seixas.
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2: O Amazonas vai receber investimentos superiores a 7 bilhões de reais.
1: São obras para aumentar a produção de energia, de gás natural, construção naval.
2: Somente na prospecção de gás serão gerados cerca de 14 mil empregos.
1: Os anúncios foram feitos pelo presidente Lula.
4: O Amazonas vai receber 2 bilhões e 800 milhões de reais nos próximos 5 anos para ampliar a produção de gás natural e também a frota de embarcações para transporte de combustíveis. Os recursos são da Petrobras e da Transpetro. Hoje, o gás natural de Urucu gera 65% da energia elétrica consumida em Manaus e em outros 5 municípios. Segundo a presidente da Petrobras, Magda Chambriá, os investimentos vão garantir a maior reserva de gás do país.
6: Estimamos com esse investimento um aumento de produção de 20% e uma geração de 14 mil empregos nessa região amazônica.
4: O estaleiro Bertolini vai ser o responsável pela construção de 18 barcaças. O presidente Lula destacou a importância da retomada da indústria naval brasileira.
7: Se a gente não fizer essas barcaças aqui, a gente não gera emprego, a gente não gera conhecimento tecnológico, a gente não forma bons profissionais. É a primeira vez que vocês vão produzir uma barcaça aqui e vai